0: Pois é. Shirley Carvalhais, há uma saída. Existe sim, tem solução para o seu problema. É Jesus. Ele já morreu, ao terceiro dia ressuscitou. E disse, eis que estou convosco todos os dias, até a consumação dos séculos. Mas é preciso reconhecê-lo como Senhor, como Salvador. Reconhecer que sem Ele nós não somos nada. E permitir que Ele administre a nossa vida. Basta apenas você confessar, abrir a boca, convidá-lo e Ele vem, viu? E Ele compartilha com você a caminhada. Faz isso hoje, agora. Onde quer que você esteja.
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0: Aí, Midian Lima e os Corinhos Pentecostais. Ótima noite para você na nossa sintonia. 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
0: Você está na Vox FM 105.9, a Rádio do Bem. Ótima noite para você sintonizado na nossa sintonia. Olha só que redundância, hein? Você está sintonizado na Vox FM 105.9, a Rádio do Meio. Obrigado pelo carinho da sua audiência. Vamos trazendo mais participações, vamos lá. Tem mais gente chegando por aqui, tem mais irmãos, mais participações. Irmã Antônia está em Muritiba. Alô, irmã Antônia.
2: Irmão Antônio Ferreira, graça e a paz do Senhor Jesus, aqui quem nos fala é irmão Antônio do bairro Santana, passando nessa noite, desejar a paz do Senhor para o Senhor e toda a sua família, nossa
0: Amém.
2: Irmã Celina, sua genitora, Manuel do Táquis, Paulinho Pintor, Messi no terceiro H, Márcia aqui no bairro Santana. O louvor, meu irmão, é Cicatriz com Bruna Carla. Tô na escuta, meu som tá no 12. Aqui só toca louvor, viu, irmão Antônio?
0: Amém.
2: Deus abençoe a nossa noite. Deus te dê uma noite abençoada na presença do nosso Deus. Forte abraço, fica com Deus.
0: Valeu pela participação, irmã Antônia, do bairro Santana, em Muritiba. Valeu pela participação, forte abraço. Obrigado pela audiência, pela sintonia, pela indicação musical também. Diácono Hamilton está em Rafael Jambeiro. A paz do Senhor, meu irmão. Ótima noite de paz para o Senhor. Diácono Hamilton.
3: Pronto. Aqui é o Diácono, irmão Hamilton de Rafael Jambeiro. Chegando da igreja, chegando em casa, a gente ouve logo a Vox. Vox
0: o culto continua,
3: é bênção de Deus no nosso lar. É uma bênção de Jeová nas nossas vidas, onde a gente recebemos cura, reforço para nosso elevo espiritual, esperando nesse momento a palavra com o nosso pastor Valdomiro e a oração da meia-noite. Deus abençoe todos que estão ouvindo a Vox. Toca para nós aí, se Deus é por nós, quem será contra nós?
0: Valeu pela participação, meu irmão. Irmão chegou da igreja e eu digo, o culto continua, né? A gente continua cultuando a Deus. Valeu pela participação. Diácono Hamilton de Rafael Jambeiro, valeu pela sua participação, forte abraço. Gilmar está em São Félix. Alô, Gilmar. Cadê Gilmar, produção? Tem aqui. Boa noite, meu querido. Que Deus em Cristo continue abençoando vós e vossa família, juntamente com José. Grato a Deus por mais um dia a sua presença. Que Ele mesmo nos dê uma noite de paz e um sono reparador. Para a meditação, Salmos 122. Shalom Adonai. Pronto, pediu mais uma canção aqui. Já a gente toca, tá bom? Valeu. Valeu, valeu, valeu, meu irmão. Tá aí nosso irmão Gilmar participando. Vamos de música. E a gente continua trazendo aqui as solicitações musicais, as indicações. Agora 10h27.

Agora 10h35, vamos agora a uma rápida reflexão com a palavra de Deus. Vamos meditar no Evangelho escrito por João, capítulo de número 2. João, capítulo 2. Diz assim a palavra de Deus: E ao terceiro dia, fizeram-se umas bodas em Caná da Galileia, e estava ali a mãe de Jesus. E foram também convidados Jesus e os seus discípulos para as bodas. E faltando o vinho, a mãe de Jesus lhe disse: Não tem vinho? Disse-lhe Jesus: Mulher, que tenho eu contigo? Ainda não é chegada a minha hora. Sua mãe disse aos empregados: Fazei tudo que ele vos disser. E estavam ali postas 6 talhas de pedra para as purificações dos judeus. Em cada uma cabiam 2 ou 3 metretas. Disse-lhe Jesus: Enchei de água essas talhas. E encheram-na até em cima. E disse-lhes: Tirai agora e levai ao mestre-sala. E levaram. E logo que o mestre-sala provou a água feita vinho, não sabendo de onde viera, se bem que os empregados que tinham tirado a água, chamou o mestre-sala ao esposo e disse-lhe: Todo homem põe primeiro o vinho bom, e quando já tem bebido bem, então inferior. Mas tu guardastes até agora o bom vinho. Jesus principiou assim os seus sinais em Caná da Galileia e manifestou a sua glória, e os seus discípulos creram nele.

Aqui nesse texto a gente vê o primeiro milagre que Jesus fez no seu ministério terreno. O texto vai nos dizer que Jesus foi convidado para as bodas. Bodas, para quem não sabe, é o mesmo que casamento. Jesus foi convidado a esse casamento. Lá estava a sua mãe, irmã Maria, estava ali. E o texto vai nos dizer que no decorrer da festa, do casamento, acabou o vinho, acabou a bebida do povo. E Maria, preocupada, vem até Jesus e diz: acabou o vinho, não tem vinho. E Jesus diz: mulher, que tenho eu contigo? Ainda não é chegada a minha hora. Eu vejo nesta conversa, eu vejo nesses versículos, Maria querendo que Jesus começasse ou iniciasse os seus milagres, mas Jesus dizendo para ela que ainda não era a hora. Diferente do que alguns creem, né? Mas Jesus ali, você observa que Jesus nem chama Maria de mãe naquele momento. E muito menos ele faz aquilo que ela queria que ele fizesse. Então a gente já entende que Jesus, ele faz, ele opera o milagre na hora certa, no momento certo e na hora dele. É tanto que Maria chama os empregados e diz: fazei tudo o que ele vos disser. Ela já sabia que Jesus a qualquer momento poderia operar o milagre. E os empregados chegam até Jesus quando Jesus os chama e pede, Jesus pede que eles trouxessem talhas, que são recipientes de pedra. Ele diz: enche de água. Encheram. Ele disse: agora leva ao mestre Sala, que era o mordomo, alguém responsável, o cerimonialista, o responsável pela festa. E quando eles levam, ali não tinha água, ali tinha vinho. E o mestre Sala experimenta e fica surpreso. Ele não sabia que aquele vinho foi a água, foi transformada através, foi a água transformada em vinho. Ele não sabia. Os que levaram sabia, mas o mestre Sala não. E foi um vinho tão bom, foi um vinho tão superior, que ele diz: olha, todo homem, era de costume, nas festas, nas festividades de casamento e outras comemorações, o anfitrião, o dono da casa, servia primeiro o vinho bom, o melhor, né? O mais apurado, o melhor. E se acabasse aquele, servia o mais inferior. Porque no decorrer da festa as pessoas já não iam mais se importar no final. Talvez nem distinguisse mais entre um vinho e outro. E ele diz para o dono da festa, para o noivo, para o anfitrião, ele diz: todo homem serve primeiro o bom vinho, depois serve o inferior. E tu fizeste o contrário. Tu serviu primeiro o vinho inferior e o melhor se deixou por último. Eu quero lhe dizer, meu querido, que o que Jesus faz é bem melhor.
Tudo que Jesus faz é superior. Não sei se você está entendendo. Mas quando é Jesus que faz, é superior. E Jesus guarda para depois as melhores coisas. Então, querido, quando a gente coloca algo na mão de Jesus, quando a gente pede a Jesus, aguarde, porque Ele vai fazer infinitamente muito mais além do que pedimos e pensamos. Ele vai fazer além. Para a surpresa de todos ali, o vinho era superior. Jesus pega a água, costumo dizer, que Jesus pega a água, observe a água. A água é um líquido, um dos líquidos mais importantes, se não o mais importante. Mas trazendo para uma realidade química, a água, a gente vai entender que ela não tem cor, ela não tem sabor, ela não tem cheiro. Isso não tira a sua importância, é claro, mas eu estou fazendo aqui uma comparação. A Jesus agora transforma em vinho, que tem cheiro, que tem cor e que tem sabor. E ficou tão saboroso, ficou tão cheiroso, ficou tão vistoso, que o mestre Sala disse que aquele homem guardou o melhor vinho, serviu o primeiro inferior e deixou para depois o melhor vinho. Então eu quero lhe dizer que Jesus quer transformar a sua vida. Jesus quer transformar. Jesus quer operar um milagre em sua vida. Como Ele fez a água em vinho. Ele também quer operar um milagre em sua vida. Vinho também tem o sentido de alegria. Porque você chegar num ambiente, se a gente chegar em qualquer ambiente de festa, qualquer ambiente de comemoração, vamos trazer para a nossa realidade aqui. Se a gente chega numa cerimônia de casamento, numa cerimônia de formatura, qualquer que seja a cerimônia. Claro, a gente, em primeiro lugar, a gente vai a uma cerimônia honrar os anfitriões daquela festa. Aquele casal que está contraindo matrimônio. A gente vai honrar aquela pessoa que está se formando, se graduando, enfim, a gente vai honrar. A gente não vai por nenhum outro motivo. Mas, quando se realiza aquela cerimônia e as pessoas vão ali se confraternizar, geralmente se serve alguma coisa. De comida, de bebida, alguns petiscos, algumas coisas e tal, um suco, um guaraná e tal. Isso traz um conforto, uma alegria, para a confraternização ali naquele momento. Então imagine aquela festa que aquele homem preparou. Vinho, as bebidas, comidas, e de repente o número de pessoas ou excedeu, ou a quantidade de bebida talvez
não foi feito o cálculo e acabou ali. E agora, o que fazer? Mas aonde Jesus está, milagres acontecem. Onde Jesus está, não tem falta de nada. Já disse o salmista: o Senhor é meu pastor, nada me faltará. E aquele vinho servia de alegria para aquele povo. As pessoas estavam ali festejando. E Jesus não deixa faltar. Jesus opera um milagre. Eu não sei o que está faltando na sua vida, o que acabou, o que precisa, o que você precisa. Mas eu quero te dizer que o mesmo Jesus, ele está pronto para te abençoar, para operar um milagre.

0: Agora 10h50. Vamos ao louvor que marcou a minha vida.
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0: aí, Marcos Antônio, Galileu, fechando mais uma hora de música aqui na Vox FM 105.9, a Rádio do Bem. Eu vou a um rápido intervalo comercial, daqui a pouquinho eu volto. Não desliga não, hein? Já já tô de volta.
1: Hora certa.
0: 10h55.
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2: Agora pontualmente 11 horas. Ótima noite para você, ligadinho na Vox FM 105.9, a Rádio do Bem. Já quero agradecer pelo carinho da sua audiência, você que nos ouve através do rádio, você que nos ouve também através da net, onde quer que você esteja, ótima noite para você. Você que está nos dando essa carona abençoada, você que está aí nas rodovias, obrigado pela carona, viu? Deus te abençoe. A gente continua trazendo mais músicas, mas antes, vamos aqui a mais participações. Tem mais ouvinte chegando através do nosso WhatsApp 75837060660. Tem mais ouvinte chegando por aqui. Irmã Rosa de Cachoeira, paz do Senhor, Antônio Ferreira, Deus te abençoe. Sempre estou te ouvindo pelo celular. Se possível, tocar uma música para nós ouvir. Pronto, a música de Jota Neto. Valeu, irmã Rosa de Cachoeira. Rivaldo Silva está em Juazeiro. Um abraço, Rivaldo. A paz do Senhor Jesus, presbítero Antônio Ferreira. Uma boa noite para todos vocês que sempre estão ligados à Vox FM 105.9, a Rádio do Bem. Valeu, Rivaldo. É nosso colega, está também, né, aí apresentando o seu programa na Rádio com a Irmã aí em Juazeiro. É, depois eu vou estar falando aí. É, deu branco aqui, esqueci o nome da rádio. Mas ele está lá também apresentando e sempre que termina ainda ouve um pouco do programa Noite de Paz. Valeu, Rivaldo Silva, um abraço para você. Eu trago aqui mais uma participação. É, boa noite, pastor, quero ouvir a música Eu Sou de Jesus. É Clériston de Governador Mangabeira. Quer ouvir Lázaro e a canção Eu Sou de Jesus. Valeu, Clériston, um abraço para você. Deus te abençoe, tá bom? Mais gente chegando por aqui, quem passa por aqui, produção. Irmã missionária Nildes, de Encarnação de Salinas, também tem mensagem de texto. Boa noite, presbítero Antônio Ferreira. Jesus Cristo te abençoe hoje e sempre, a todos os irmãos de A a Z. Quero oferecer o louvor Emanuel para todos os irmãos, para os irmãos Augusto, Lucas, Eliaquim e para as irmãs Carlinha e Maria Rose. A paz do Senhor. Valeu, missionária Nildes. Alô, irmão Augusto, um abraço para o senhor também, viu? Para Carla, para Maria Rose, para Eliaquim, todo mundo aí em Encarnação de Salinas. Valeu pela participação. Valeu pela participação. Deus abençoe, abençoe e abençoe. E a gente toca mais músicas. Deixa eu voltar aqui no WhatsApp, produção. Voltar aqui no WhatsApp, pronto. Tem mais uma participação. A paz do Senhor, Jesus, meu irmão. Manda um alô para Pacheco e meu esposo Hélio. Quem fala? Pronto, eu só preciso aqui identificar. Pronto, a irmã Conceição, é isso? O nome aqui tá tudo junto, né? Pronto, valeu pela participação. E vamos de música. 11:03, vamos com mais uma solicitação. Vamos com mais uma indicação musical. Manuel, power.

Olha, olha, gente, agora 11h13, você ouviu Silvan Santos, Minha Benção. Antes ouviu com o Nego Vieira e David Cairó, Emmanuel. Ótima noite para você na nossa sintonia, tem mais gente chegando aqui, tem mais gente. Edson Amorim, fala com a gente também diretamente de Conceição da Feira. Paz do Senhor, Antônio Ferreira, uma noite de paz abençoada. Valeu, Edson, um abraço para você. Deus continue abençoando, abraçar toda a turma boa aí, ouvindo a gente em Conceição da Feira. Alô, presbítero Lourenço, um abraço para o senhor. Alô, irmã Ana, também está ouvindo a gente aí em Conceição da Feira. Muita gente ligada na Vox aí em Conceição da Feira. Alô, irmã Tacilda, está em Muritiba. A paz do Senhor Jesus Cristo, amém. Valeu, irmã Tacilda, um abraço aí, José também. Deus abençoe. Alan está em Cachoeira, boa noite, gostaria de ouvir a música de Lázaro. Pronto. Valeu, meu irmão. Já tem um pedido de uma canção de Lázaro, já está no ponto aqui. Se eu não tocar sua indicação hoje, Alan, eu toco amanhã, viu? Tá bom? Deus abençoe. Valeu pela participação. E vamos de música agora, 11h14, com Lázaro e amigos. Eu sou de Jesus. Participação, Vaguinho.

0: Agora 11h21, tem mais ouvintes chegando, tem mais participações através do nosso WhatsApp 75837060. Edson Amorim voltou, tem mensagem aqui. Pronto, tem a programação, aniversário da cidade de Conceição da Feira, é isso? Amanhã, quinta-feira, 23/7, aniversário da cidade de Conceição da Feira, centenário, 100 anos de emancipação política. 23/7/1926, né? Nasceu aí, foi emancipada a cidade de Conceição da Feira. Então, parabéns para Conceição da Feira, amanhã, dia 23, completando idade nova, né? Amanhã é centenária, né? Então, Conceição da Feira, parabéns aí à cidade de Conceição da Feira. Com certeza haverá comemoração, com certeza amanhã é feriado em Conceição da Feira. Então, parabéns para todos vocês. Em Conceição da Feira. Valeu, Edson. Valeu pela informação, tá bom? Noélia, passa por aqui. Noélia de Conceição da Feira também. Pronto.
1: Boa noite, Antônio Ferreira. Eu sou Noélia daqui de Conceição da Feira. Eu gostaria de ouvir aquele louvor. É fogo na mão, fogo no pé.
0: Pronto. Valeu pela participação. Vou identificar aqui essa canção. Me parece que é Edinaldo do Rio, né? Pronto. Vou tentar achar aqui, tá bom? E a gente toca já já. Valeu pela participação.

Agora 11h23, a gente traz agora Louvando com a Harpa. Revela a nós, Senhor. Hino 88.

0: Fogo Puro tá aí com Edinaldo do Rio. Ótima noite para você na nossa sintonia. Você está na Vox FM, é a 105.9, a Rádio do Bem.
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0: Agora 11h33, chegou aquele momento especial. Vamos orar? Te convido agora a falar com Deus junto comigo. Vamos orar? Vamos falar com Deus? Querido e eterno Deus, soberano Pai, Salvador da nossa alma, quero te louvar nesta noite. Quero, Senhor, nesse momento, ó Pai, junto com os meus irmãos, bendizer o teu nome, glorificar o teu nome, Senhor, na beleza da tua santidade. Pai amado e santo, eu quero nesse momento te apresentar cada um dos nossos ouvintes, aqueles que já professam a fé em ti e aqueles que ainda não fizeram aliança contigo. Pai querido e amado, todos quantos estão orando, Senhor, nesse momento, eu quero te apresentar nesse momento, Senhor, nesse instante, e eu te peço, Senhor, resolve a causa dos teus filhos. Pai querido e eterno, estende as tuas mãos e responde a oração, as orações feitas pelos teus servos. Pai querido e eterno, quero orar por esta pessoa que está aflita, que está preocupada, que está ansiosa, que está afadigada, que está cansada. Pai querido e amado, tua palavra diz: vinde a mim todos que estáis cansados e oprimidos, e eu vos aliviarei. O Senhor disse isso. Mas Deus, nesse tempo tão difícil, muitas vezes ficamos ansiosos, muitas vezes ficamos, Senhor, aflitos. Mas eu te peço, Senhor, entra com providência nessa causa desse irmão, dessa irmã, e arranca essa aflição, arranca, Senhor, esse temor, esse medo. Tu és poderoso para renovar a fé do teu filho, da tua filha. Pai santo e eterno, quero te apresentar essa pessoa que se encontra enferma, essa pessoa que está doente, ó Deus, e que precisa, Senhor, de cura, e que precisa de milagre, e que precisa das tuas mãos para curá-la. Estende as tuas mãos nesse momento e repreenda essa enfermidade. E cura essa pessoa, Senhor, para a glória do teu nome. Pai amado e santo, eu oro, Senhor, por uma porta aberta para essa pessoa que se encontra desempregada. Estende as tuas mãos e abre, Senhor, essa porta. Tu conhece a necessidade do teu servo, da tua serva. Pai santo e amado, oro mais uma vez pelo nosso país. Oro pelo nosso Brasil. Oro pela nossa Bahia, oro pela cidade de Muritiba, oro pelo nosso Recôncavo. Estende as tuas mãos e usa de misericórdia, estende as tuas mãos e abençoa. Pai querido e eterno, em nome de Jesus. Ah, Pai santo e amado, continua falando conosco, continua nos abençoando, continua nos fazendo canais de bênção na vida de outrem. Pai querido e amado, eu te peço, Senhor, nesta noite, e já te agradeço, Senhor, em nome de Jesus. Amém, amém, amém. Graças a Deus.

0: Agora 11h36, tem mais ouvinte chegando, Valdir do Táxi. Valdir do Táxi passa por aqui. Boa noite, Ferreira, manda um alô, um abraço para Velho do Esconso, Paulinho Pintor, Manuel do Táxi. Valeu, fica com Deus. Valeu, Valdir, um abraço. Deus abençoe, obrigado pelo carinho da audiência e pela sua participação. Vamos com mais uma canção. Daqui a pouquinho a gente toca mais uma canção, porque agora chegou o momento da palavra pastoral com o pastor Valdomiro Pereira da Silva.
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Saudando a todos com a paz do Senhor, meus amados irmãos e meus amados amigos, queremos, nesse momento, chamar a sua atenção para o momento, inclusive, que estamos vivendo e que a gente sabe que se aproxima a volta de Jesus Cristo. Não dá mais para a igreja viver aqui na terra. Mas queremos ler com você, no Salmo 37, alguns versículos na palavra de Deus, que está escrito assim: não se aborreça por causa dos maus, nem tenha inveja dos que praticam o mal, pois eles vão desaparecer logo, como a erva que seca. Eles morrerão como as plantas que murcham. Confie em Deus, o Senhor, e faça o bem. E assim more com toda a segurança na terra prometida. Que a sua felicidade esteja no Senhor. Ele dará o que o seu coração deseja. Ponha a sua vida nas mãos do Senhor. Confie nele e ele ajudará. Ele fará com que a sua honestidade seja como a luz e com que a justiça da sua causa brilhe como o sol do meio-dia. Esse momento, como já disse, é um momento muito difícil que a igreja precisa estar atenta, olhando para todos os fatos que estão acontecendo. E, meus amados irmãos e meus amados amigos, um dos grandes fatos que a gente está observando é as pessoas praticando todo tipo de maldade. Parece até que cada um quer destruir o outro. Mas a Bíblia Sagrada, que é a palavra de Deus, ela ensina aos seus seguidores a amar a Deus, a amar o próximo como a si mesmo. E aí me lembro, inclusive, de uma palavra, de uma conversa de Jesus Cristo com Pedro, e Pedro, então, pergunta ao nosso mestre se ele poderia perdoar o seu irmão até 7 vezes, e Jesus, então, lhe diz: olha, Pedro, não só 7, mas 70 vezes 7. Nós que servimos a Deus precisamos, como já disse, estarmos olhando para tudo o que está acontecendo e termos o cuidado de não sermos também atingidos ou atingidos pela maldade que está acontecendo no mundo nestes últimos dias. E aí a palavra de Deus que lemos, ela nos orienta: não se aborreça por causa dos maus. É importante também isso aqui. Porque a gente vê tanta maldade que às vezes até a gente quer ficar aborrecido, indignado. Mas nós sabemos que esse fato da maldade, ele existe lá no céu. Um anjo feito por Deus, maldoso, se levantou contra Deus. Na época de Cristo aqui na terra, os seus discípulos, um decidiu trair a Jesus Cristo. Então é importante que você não se aborreça por causa dos maus, nem tenha inveja também dos que praticam o mal. Olha, aqueles que praticam o mal, meus amados irmãos, eles vão desaparecer. O mal, ele não vai muito longe. Logo é observado e a maldade praticada por alguém, esse mal termina voltando para ele mesmo. Eles vão secar, eles vão desaparecer. Mas a Bíblia Sagrada orienta a mim e a você que conhece a Deus a confiar em Deus. Nós precisamos confiar em Deus. Deus é perfeito, é justo, é santo.
Quem sabe você tenha já passado por algumas decepções em confiar no homem. E aí volta a lembrar a você do que estará acontecendo com tantas maldades. E se você está confiando em Deus e tem convicção que o homem, por causa do pecado, ele tem sido, sim, jogado e lançado na maldade, a qualquer momento, alguém que está perto de você, alguém que está ao seu lado, pode te decepcionar. Pode, sim, te decepcionar. Quantos filhos têm decepcionado os pais? Quantos esposos têm decepcionado a esposa? Quantas esposas têm decepcionado o esposo? Quantos amigos têm decepcionado o amigo? Quantas autoridades têm decepcionado a população? Agora, o nosso Deus, ele é perfeito. Ele não decepciona ninguém. Ele é justo. Por isso, a palavra de Deus nesta hora para todos nós é: confie em Deus. É preciso confiar em Deus. Segundo, faça o bem. Faça o bem. É importante você estar fazendo o bem. E aí, fazer o bem a todas as pessoas. A Bíblia Sagrada nos ensina a pagar o mal com o bem. Olha, se a Bíblia nos ensina, se não, a Bíblia nos ensina, é verdade, que devemos pagar o mal com o bem, então nós precisamos fazer o bem até aqueles que fazem o mal contra nós, que faz o mal contra a gente. Mas, pastor, não é muito fácil. Eu sei que não é muito fácil. Mas Jesus Cristo, lá na cruz, ele olhou para os malfeitores, para as pessoas injustas, e disse: Pai, perdoe, porque eles não sabem o que fazem. E aí, meus amados irmãos, como nós não podemos pagar o mal com o mal, a Bíblia Sagrada nos ensina, então, a pagar o mal com o bem. Então, confie em Deus e faça o bem. Você confiando em Deus, fazendo bem, você vai poder permanecer habitando nesta terra de forma em paz. E aí, viver em paz é ter Deus no coração, é ter Deus na vida. É ter convicção de que está trilhando o caminho de Jesus Cristo. Além de você estar vivendo em paz aqui, você vai poder viver na terra prometida, a Nova Jerusalém, o novo céu que Deus preparou para todos nós. Então, meu amado irmão e minha amada irmã, tenha cuidado nesse momento que estamos vivendo, para que não sejamos enganados. Ou, quem sabe, até observando as maldades que acontecem, venha ter algum tipo de revolta na sua vida e você perder a bênção de Deus ou perder a sua salvação. Continue amando a Deus, continue servindo a Deus, continue amando o próximo, fazendo bem, e tenha certeza que a vitória vai chegar para você. Aliás, nós somos um povo vitorioso. A Bíblia Sagrada nos ensina que nós somos mais do que vencedores. Nós somos mais do que vencedores por aquele que nos amou, Cristo Jesus, nosso Senhor. Meu irmão, meu abraço, que a bênção de Deus permaneça na sua vida. E você, meu amigo, que ainda não conhece a Deus, precisa conhecer esse Deus que nós conhecemos e aceitar a Cristo como Salvador. Vamos agradecer a Deus nesse momento com uma oração. Poderoso Deus, Pai que estás nos céus, eu te agradeço, Senhor, por tudo que o Senhor tem feito por nós. Deus, tu tens sido um Deus maravilhoso. O Senhor perdoou os nossos pecados. O Senhor nos deu certeza de vida eterna. O Senhor tem nos dado o pão de cada dia. O Senhor tem curado as nossas enfermidades. Mas, meu Deus, o mais importante é a certeza que vamos morar no céu contigo. Pai Celestial, permaneça abençoando os teus servos, livrando eles de todo mal, dando a tua proteção. Te peço também, Senhor, por esta bonita nação brasileira,
Pai, permaneça abençoando, dando sabedoria às autoridades desse país. Deus eterno, continue conosco, nos guardando e nos dando vitória em tudo, pelo poder do teu nome. Amém.

0: Tá aí, Marcelo Nascimento, Sou Feliz, encerrando mais um Noite de Paz. Eu vou ficando por aqui, prometo voltar amanhã a partir das 10 horas da noite, tá bom? Temos um encontro marcado amanhã a partir das 10 no Noite de Paz. Ótimo finalzinho de noite para você, ótimo dia que está chegando, um forte abraço e até a próxima, se Deus quiser. Tchau, tchau, gente, Deus abençoe!
1: Hora certa.
0: 11:55.
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1: Senhor, seja bem-vindo neste lugar.

enxergarmos a face do nosso Criador. Sabe, a gente canta e a gente não imagina. 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Na sua boca Ele carrega uma espada. E o seu rosto brilha muito, muito, muito mais do que o sol. 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Imagina olhar no rosto do nosso Criador. 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
2: Uma hora.

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2: 2:01.
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4: Vamos ler a palavra de Deus. No livro de Abacuque, no capítulo 1 e o versículo 4, nós vamos ler também 1 Tessalonicenses, capítulo 5 e o versículo 17. Abacuque, capítulo 1 e versículo 4, está escrito assim: por esta causa a lei se afrouxa e a sentença nunca sai, porque o ímpio cerca o justo e sai o juízo pervertido. 1 Tessalonicenses, capítulo 5 e o versículo 17. Orai sem cessar. Meus amados irmãos e meus amados amigos, queremos chamar a sua atenção nesse momento para dois fatos. O primeiro é o que está acontecendo no mundo. O mundo que a própria Bíblia Sagrada diz que jaz no maligno. Deus, ao fazer o homem a sua imagem e semelhança, Deus o fez para que os mesmos, ou para que o mesmo pudesse andar com ele, para que o mesmo fosse fiel a ele. E como Deus se preocupou em colocar esse homem para cuidar dos animais, para ter também ao seu lado, depois que Deus fez a sua esposa ou a sua mulher, tirando a própria costela do homem, e Deus então fez o homem para conversar com ele, para andar com ele e para cuidar da terra e dos animais que o próprio Deus fez também. Mas veio o pecado, irmãos. E a partir do pecado, a própria Bíblia Sagrada diz que o salário do pecado é a morte. Depois do pecado, veio algumas consequências. Foi multiplicado a dor do parto para que a mulher ganhasse o neném. E foi também levado ao homem o sofrimento no trabalho para que o mesmo viesse a viver do suor do seu rosto. Mas, meus amados irmãos, infelizmente, o homem permaneceu pecando. E através desse pecado do homem, nós chegamos nesse presente século, observando que parece que não tem jeito. Mas, meu amado irmão e minha amada irmã, você que aceitou a Cristo como Salvador, sabe que tem jeito para o homem, porque Jesus Cristo morreu lá na cruz para mudar o homem, para transformar o homem, para dar a condição do homem voltar a viver com Deus e para Deus. Mas o pecado permanece no meio da humanidade. Infelizmente, se mata por qualquer coisa. Infelizmente, a traição permanece. Infelizmente, o uso das drogas vai aumentando a cada dia. E o pior é que a gente encontra pessoas que deviam combater tais usos, mas não trabalham para a liberação das mesmas. E todos nós sabemos, meus amados irmãos, que o álcool, Todos nós sabemos, meus amados amigos, que a maconha, que a cocaína é razão de destruição de muitas pessoas. Quantos morrem ou matam embriagados? Quantos matam ou roubam usando a maconha, a cocaína e coisas semelhantes? O que é que estará acontecendo? Volto a lembrar o que diz a própria Bíblia Sagrada, que o mundo jaz no maligno. E nós encontramos no passado Abacuque chamando a atenção e até conversando com o próprio Deus sobre o que estava acontecendo naquela época. Naquela época, o próprio Abacuque já diz o seguinte: por esta causa a lei se afrouxa. É o que estamos vivendo, ou é o que estamos vendo nesses dias. As leis se afrouxam e as pessoas, elas observam que existe, infelizmente, a impunidade e eles vão praticando todo tipo de males. E a sentença nunca sai. Para alguns, é o que a gente observa também nesses dias. Ah, passa-se anos e anos e a sentença nunca sai. E as pessoas, às vezes até, se tornam livres porque o tempo do julgamento passou e não aconteceu. É o que nós estamos vivendo nesses últimos dias. As pessoas praticando todo tipo de males. E grande parte dessas pessoas achando que tem direito a tudo e esquece dos deveres. É importante que todo ser humano passe a respeitar as autoridades, que todo ser humano entenda que existem limites para todos nós. É importante que todo ser humano entenda que existe um Deus, que é o Deus Criador dos céus e da terra. É o Deus Todo-Poderoso. E nós, irmãos, fomos convocados no versículo que lemos também em Tessalonicenses, no capítulo 5, e versículo 17, a orar sem cessar. E aí, a solução para todos esses problemas está em Deus. Deus é a solução. E para que todos esses males, eles venham a desaparecer, é necessário que todos os homens entreguem a sua vida ao nosso Senhor e Salvador Jesus Cristo. Passe a amar a Deus sobre todas as coisas, porque todos esses males que estarão acontecendo é por falta de Deus na vida do ser humano. Aquele que tem Deus no seu coração, aquele que tem Deus na sua vida, sabe amar a Deus. Aquele que tem Deus no seu coração, na sua vida, sabe amar o próximo como a si mesmo. E quem ama o próximo, não mata, não rouba. Quem ama o próximo, não mente. Quem ama o próximo, não deseja o mal. Quem ama o próximo, sabe ser sincero, educado, respeitador, respeitar as pessoas. E a Igreja de Deus aqui na Terra, ela foi chamada também para fazer essa diferença. Não é que nós que fazemos parte da Igreja somos melhor do que as demais pessoas. Não. Pela bondade e misericórdia de Deus, nós alcançamos a Cristo. Aceitamos a Cristo como nosso Salvador. E quando recebemos a convocação de Jesus, ele diz o seguinte: vinde a mim, os que estão cansados e oprimidos, e eu vos aliviarei. Tomai sobre vós o meu jugo, e aprendei de mim, que sou manso e suave de coração. Então, aquele que aceitou a Cristo como Salvador, não é para viver conforme está vivendo aqueles que não conhecem a Deus. Nós somos diferentes. Nós aceitamos a Cristo como Salvador. Nós temos Deus na nossa vida. E aí, cabe a mim, meu amado irmão, e a você, viver uma vida de oração. Orar sem cessar. Orar pela família. Orar pelas autoridades. Orar por aquele que está envolvido em todo esse tipo de males, porque eles também precisam de Deus. Eles precisam se afastar dos males que estão praticando e passar a viver também uma vida em família, uma vida em sociedade, uma vida com Deus. Que o mais importante, meu amado irmão e minha amada irmã, é no fim desta vida e morar no céu com o nosso Senhor e Salvador Jesus Cristo. E neste dia, nesta hora, eu convoco a você. Faço esta convocação que Paulo faz aos tessalonicenses. Orai sem cessar. Esteja de joelho. Esteja conversando com Deus. Entregando essa nação brasileira, e não só ela, mas o mundo inteiro, nas mãos de Deus. Porque também está escrito na Bíblia que feliz é a nação cujo Deus é o Senhor. E nós entendemos que o nosso Deus, Ele é o nosso comandante. E Ele quer abençoar a família, Ele quer abençoar a sua cidade, Ele quer abençoar o seu estado, o seu país. A bênção de Deus é para todos nós. Mas, infelizmente, volto a lembrar, o primeiro homem pecou e veio a morte. O salário do pecado é a morte. Aqueles que permanecem pecando, com certeza, hoje ou amanhã, serão destruídos. Mas aqueles que aceitam a Cristo como Salvador, reconhecem que são pecadores, vão receber a bênção de Deus aqui nesta terra e, o mais importante, a vida eterna no céu para sempre com o Senhor. Meu irmão e minha irmã, orai sem cessar. Amém. Vamos orar. Poderoso Deus, Pai que estás nos céus, eu te agradeço, Senhor, por esse momento. Eu te agradeço, Senhor, pela tua palavra. Eu te agradeço pela vida de cada pessoa, Deus querido, Deus maravilhoso. Te peço que as tuas bênçãos, Senhor, permaneçam nas nossas vidas. Pai celestial, permaneça perdoando aqueles que reconhecem que são pecadores e dê, Senhor, a certeza de salvação. Pai celestial, visite aqueles que estão iludidos pelo inimigo das nossas almas e que estão, Senhor, envolvidos com destruição de vidas. Aqueles que estão envolvidos nas drogas, na prostituição. Pai, transforme estas pessoas e que elas reconheçam que, Senhor, o Senhor é o Salvador. Pai celestial, visite os enfermos, Senhor, e com teu poder, repreenda as enfermidades. Pai, continue abençoando as autoridades desse país. Deus, livrando a todos nós de todo mal. Nos ajuda em tudo, Senhor, pelo poder do teu nome. Amém.
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0: filha. Coisa linda. Deus abençoe. Obrigado, maestro.
1: Nós estamos aqui, Deus, para te dizer que nós permanecemos de pé. Nós permanecemos firmes. Ah, querido, olha para quem está do teu lado e diga assim para ele: nós estamos de pé.

Eu sei o pensamento que eu tenho sobre vós, diz o Senhor.

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Jesus. Aquele que beber da água que eu lhe der, nunca mais terá sede, porque a água que eu lhe der se para nele uma fonte de água que salta para a vida eterna.

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0: 5h59.
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6 horas na Bahia. Bom dia, bom dia, bom dia. Bom dia na presença de Deus. Bom dia. Excelente quinta-feira. Hoje é quinta-feira, dia 23 de julho de 2026. Eu estou aqui. Você como vai? Tudo bem? Bom dia. Excelente quinta-feira. Você está ouvindo a Vox FM 105.9, a Rádio do Bem. Um projeto missionário das Assembleias de Deus no estado da Bahia, presidência do pastor Valdomiro Pereira da Silva. Direção Vox do pastor Arilson Santos, eu, Eduardo Guedes, estou aqui. Você como vai? Tudo bem? Excelente dia na presença de Deus. Já agradeceu a Deus hoje? Agradeça, apresente a Deus este dia, sua casa, sua família, sua vida. Bom dia. O nosso jornal está no ar de segunda a sexta-feira, das 6 às 7 da manhã, e ao meio-dia tem a segunda edição, viu? O reforço é ao meio-dia. Sabe por que tudo isso? Porque o Senhor nos sustentou. Gratidão é a palavra de ordem, a palavra que rege este dia. Bom dia para você em casa, você no trabalho, você nas vans, você no transporte alternativo, bom dia. Você do caminhão, bom dia. Você do transporte escolar, levando os alunos para as escolas, bom dia. Excelente quinta-feira, tempo nublado no Recôncavo Baiano. Muita chuva esses últimos dias. Ontem fez um dia mais com estiagem e hoje o sol promete. Domingos do Incruso, bom dia, Guedes. Já estou aqui, viu? Eu já estou aqui. Bom dia, Valdelício. Bom dia. Bom dia, Gegel da Miudinha. Já ligou pra gente, viu? Já deu um bom dia especial. Aí a zona rural de São Félix. Hoje eu encontrei Avelino, descendo a ladeira já, caminhando, viu? Avelino, bom dia. Bom dia, Edinalva Matos. Gratidão por mais um dia, 23 de julho. É isso mesmo, Edinalva. Luiz Mota. Passei para desejar que Deus cuide sempre de você. Bom dia. Tá vendo aí? Albérico do Bom Sucesso, Deus é contigo, bom dia. Ludinaldo Teles, Ludinho, bom dia, Ludinho. Então é o povo que chegou primeiro hoje, viu? O povo que chegou primeiro. Bom dia, meu irmão, paz do Senhor, que o Senhor Deus nos conceda um excelente dia. Um abraço a todos da Vox. Luiz Fernando Nino, meu amigo, um abraço, Nino, Deus abençoe o seu dia, que ele possa conduzir aí você aonde quer que você esteja, que ele esteja sempre contigo. Bom dia, meu irmão. Valde Santo Estevão, bom dia, já chegou por aqui. Valdo Portão, bom dia. Aí a terra de Traíra aí, agora que pegou, Pescador e Traíra. Traíra e Pescador. Valdo Portão, bom dia. Edson Amorim. Hoje, dia 23, é aniversário de Conceição da Feira. 100 anos, rapaz. Parabéns para Conceição da Feira. Sandro Beneverde já chegou, de Recife. Manuel do Carmo, bom dia. Tô ligado na Vox. Sérgio do Táxi, bom dia. Isabel, Boa Vista, São Félix. Rosa São Miguel das Matas, Valdo Cachoeira, bom dia. Maurino, bom dia. Seu Milton, bom dia. Vovó Rosa, bom dia. Rivaldo Silva, Juazeiro, bom dia. Então hoje não podemos, viu, Dona Lio aí do churrasquinho, Dona Rita do Beiju, hoje a gente não pode, de jeito nenhum, deixar passar essa homenagem à Conceição da Feira, rapaz, uma cidade tão importante para a nossa Bahia. Conceição da Feira, próximo à Feira de Santana, próximo a São Gonçalo dos Campos, a terra do frango, é, rapaz, criadores e criadores de frango, a terra do frango,
Conceição da Feira, um centenário, 100 anos. 100 anos, que Deus abençoe cada conceiçoense. Parabéns para Conceição da Feira, 100 anos de história.

Então está aí o hino de Conceição de Feira. É, rapaz, cidade aí de Conceição da Feira. Não mude não, viu, Guedes? Conceição da Feira. Cidade importante, rapaz. 100 anos. Não é todo dia que uma cidade completa 100 anos. Hoje é feriado em Conceição da Feira, viu? Hoje tem programação, né? Hoje tem sessão na Câmara. Hoje tem oratória oficial. Hoje é dia de celebrar Conceição da Feira. O prefeito lá é João, né? É João? É. É João de Furão, não é isso mesmo? Não? Ah, tá licenciado. Aí Edson é que sabe. É, então, quem é que tá tomando conta aí, seu Edson da cidade? Conceição da Feira, rapaz. 100 anos. Data bonita, viu? Hoje é uma sessão assim bem, bem diferente, viu? Então tá aí nossas homenagens à Conceição da Feira. 100 anos de emancipação política. Como presidente da Câmara, é imensa honra parabenizar a cidade de Conceição da Feira por um século de história, lutas e conquistas. Seguimos juntos, Legislativo e Executivo, construindo um futuro brilhante e próspero. A presidente aqui, ó, Marinalva Palmeira. Olha aí, a homenagem dela está exposta lá no perfil da Câmara de Conceição da Feira. Seis horas e nove minutos. Notícias e informações, destaques

Também quero parabenizar Conceição da Feira, onde meu filho mora, motorista da Gujão. Sua esposa é enfermeira na maternidade. Obrigado, Deus, por mais um dia. Aqui é Helena do 135, tá vendo? Lenito do Quebra-Queixo, Edna de São Félix, Baiaco em Cruz das Almas, Ednalva Matos. Passou por cá também. Vamos às notícias? Vamos lá, fica bem informado. Frente fria se espalha por São Paulo e Mato Grosso. Temporais voltam ao Rio Grande do Sul, viu? Rio Grande do Sul com temporais e com alerta. 6:10.

Flamengo atropelou a Chape vai descer, viu? Infelizmente, viu? É com muita tristeza que eu falo que a Chapecoense, séria candidata ao rebaixamento, viu? 9 pontos, né, rapaz? 9 pontos em 19 jogos. Rapaz, 9 pontos em 19 jogos. Flamengo 4, Chapecoense 0. O Palmeiras foi lá em Curitiba ontem e deu 3-1 no Curitiba, dentro de casa. Palmeiras 3, Curitiba 1. Hoje tem Botafogo e Vitória, viu? Lá no Rio de Janeiro. Será que é hoje que o Vitória vai ganhar a primeira? 6-11 e o Vini Júnior que mudou de rosto, hein? Vini Júnior mudou de rosto. É a grana, né, rapaz? A grana faz muita coisa, viu? Petróleo passa para 96 dólares e amplia o temor da inflação global. Vem aí, viu? Engraçado, rapaz. Eu tava vendo a questão do combustível. O combustível hoje, a gasolina que você compra hoje, 32% de etanol. Rapaz, é 3 por 1, viu? Então, e um litro de gasolina tem 1/3 de etanol e 2/3 de gasolina. Então, não existe mais a gasolina pura, né? Não tem mais. É gasolina com álcool, com etanol. 32%. Você sabia, Reginaldo, que se no ano passado, antes dessa lei aí que o governo definiu para botar 32% de etanol, se a fiscalização chegasse num posto e encontrasse 30% de etanol, gasolina adulterada, fecha o posto, lacra o posto. Aí hoje o próprio governo está aí jogando 32% de etanol na gasolina. Dá para entender? Oposição reage ao plano de Ortega de acabar com eleições na Nicarágua, viu, rapaz? Ele acabou com a eleição, colocou o legislativo e o judiciário abaixo do seu poder. Quem manda agora no legislativo e no judiciário é o presidente, não é mais. É, ele colocou. Olha as mudanças na Nicarágua, viu? Ele está governando o Ortega há 25 anos. Ele agora, o judiciário e o legislativo está abaixo do presidente. Co-presidente, ele criou o cargo de co-presidente. Sabe quem é co-presidente? É a esposa dele. A esposa dele, de Ortega, a senhora Ortega, é a co-presidente. Então, se ele morrer, acontecer alguma coisa com ele, que assume é ela, é a co, viu? Não é mais vice, não, viu? O vice já caiu para o escanteio, viu? Co-presidente. E acabou com as ONGs, associações, ó. Passou o facão. É brincadeira, rapaz. É a Coreia do Norte na América Latina. É, rapaz. Ele fez igual o Kim Jong-un, viu? O INSS está dizendo que a fila caiu 76%. Não estou vendo isso não, viu? Mas diz que a fila caiu 76% as pessoas que pedem aposentadoria, né? E ainda tem 1,5 milhão de pedidos na fila.

No Espírito Santo, o presidente da Câmara disse que fez um desabafo. Ele mandou todo mundo para onde quisesse ir no plenário, viu? E foi um desabafo, né? Presidente da Câmara de Vitória xinga no microfone ao encerrar a sessão. Largou doce. Eu não posso repetir nenhuma das palavras, nem aqui, nem fora do microfone. No mínimo, falta de educação, no mínimo. Caminhão baú tomba e carga de congelados é saqueada na hora na Bahia. Diz que não deu tempo nem de descongelar, seu Ed Anderson. Roubaram a carga gelada ainda, viu? Vai entender. Aí o povo diz que a corrupção tá na política, né? Um caminhão baú carregado de alimentos congelados tombou ontem em um trecho da BA-263, entrada de Itambé, no sudoeste da Bahia. O motorista não teve ferimentos. Ao perceber que se tratava de a carga, populares invadiram o carro, furtaram os alimentos. Imagens feitas por testemunha mostram a situação. No vídeo é possível ver dezenas e dezenas de pessoas se arriscando entre as ferragens do caminhão baú para conseguir acesso aos congelados. Também dá para ver a discussão entre a carga. Teve gente que pegou uma bandeja de congelado e outro puxou. Aí virou briga. Virou confusão. Essa confusão na estrada gerou lentidão no trânsito até a chegada da polícia, que isolaram a área para remoção do veículo. Quando a polícia chegou, os congelados não estavam mais lá. Rapaz, tem uma foto hoje aqui, rapaz. Duas mulheres bem arrumadas, Reginaldo. Dois homens empilhando caixas e mais caixas de frango congelado na frente do seu veículo. Empilhando, viu? Empilhando frango para todo lado. Não deu tempo nem de descongelar, rapaz. Que povo ladrão, viu, rapaz? Povo ladrão. O povo que saqueia a carga é um povo ladrão, rapaz. Eu não posso achar diferente, não. Não tem como não se revoltar. O caminhão tombou. Viu, seu Reginaldo? Só tombou. Tem um caso aqui na Bahia que um caminhão só fez encostar no barranco. Foi pior ainda. O caminhão encostou no barranco. A carroceria, que tem uma lona, ficou intacta. Eles rasgaram a lona e roubaram a carga. Rasgaram a lona e roubaram a carga. Ontem foi a convenção do União Brasil na Bahia. Convenção anotando aí os pré-candidatos a governo do estado: ACM Neto, o vice de ACM Neto é Zé Cocá, os senadores é Coronel e João Roma, são os candidatos a senadores, e deputados estaduais e federais são muitos. Ontem, no Centro de Convenções de Salvador, aconteceu a convenção do União Brasil para governo da Bahia. As próximas convenções dos próximos candidatos estaremos divulgando aqui no programa. Seis horas e 18 minutos. Daqui a pouquinho, Reginaldo Nascimento. Polícia apreende motos clonadas e adulteradas em uma loja no centro de Maragogi. Seis e 19. Seis e 19. Policial baleado recebe alta.

0: São Félix intensifica combate a quê? Arboviroses. Bloqueio em todos os bairros. Eu quero entender isso aí, viu? Rubem Júnior está destacando isso aí hoje, viu? Eu quero entender, seu Reginaldo. 6h20. 6h20. Está na hora. Reginaldo Nascimento vai chegar no seu rádio. Edson Gomes em Salvador. Hoje, meus parabéns, vai para Conceição da Feira, bela cidade. Conheço e quando eu vou na região, vou lá.
1: Olha.
0: Edson Gomes, aqui de Salvador.
1: Ah.
0: Ed Anderson, o caso é sério do roubo de cargas, viu? Isabel, Boa Vista. Aí é São Félix, viu?
1: É, São Félix.
0: Gostaria de fazer um apelo ao prefeito Zé Geraldo. Subida da Boca de Fogo. Ladeira. Dificuldade para passar. Atenção, Rivera. Atenção, população aí de São Félix pedindo apoio aí. Nessa ladeira aí. 6h20. Reginaldo, bom dia.
2: Muito bom dia, meu caro amigo Eduardo Guedes e todos os amigos ouvintes do programa CETEB Notícias. Tamo junto, hein, gente? Estamos chegando nesta quinta-feira. Hoje é quinta-feira, viu, gente? Então quero abraçar a cada um de vocês que está nos acompanhando a partir de agora, aqui pela Vox FM. Dar a paz a todos os meus irmãos e minhas irmãs de todas as denominações. Que tenhamos uma quinta-feira cheia de paz, de bênção e de prosperidade dada pelo nosso Deus. Parabéns, Conceição da Feira, pelo seu aniversário. E parabéns aos aniversariantes de hoje. Eu quero logo, de início, daqui a pouquinho, parabenizar. Ontem foi um cunhado, hoje é uma cunhada, viu? Vamos nessa então? Vamos nessa. Esse é o nosso programa Jornal da Vox, aqui pela 105.9, Vox FM, Rádio do Bem, que é um projeto missionário das igrejas Assembleia de Deus da Bahia, que tem como presidente o pastor Valdomiro Pereira, e na gerência da Vox FM, o pastor Arilson Santos. Abraçar a cada um de vocês nesse momento que está nos ouvindo. Aonde você estiver, na sua casa, no seu trabalho, no seu veículo, bom dia, Deus abençoe, viu? Olha, a Prefeitura de São Félix, por meio da Secretaria Municipal de Saúde, realizou uma ampla ação de bloqueio das arboviroses em todos os bairros do município. A iniciativa reforça o compromisso da gestão municipal com a prevenção e o enfrentamento de doenças transmitidas pelo mosquito Aedes aegypti, como dengue, zika e chikungunya. Durante a mobilização, as equipes de saúde percorreram diversas localidades, realizando inspeções de imóveis, identificando e eliminando possíveis criadores dos mosquitos, além de orientar moradores sobre os principais cuidados para evitar a proliferação do vetor. E de acordo com informações obtidas, a ação também teve caráter educativo, destacando a importância da participação

0: da nossa região. Continue.
1: A colaboração dos moradores é essencial para reduzir o risco de transmissão da doença e garantir um ambiente mais seguro para todos. Finalizando, ela informa que as ações de prevenção e monitoramento continuarão sendo realizadas de forma permanente, com o objetivo de preservar a saúde da população e manter o município protegido contra as arboviroses.
0: 6h24, é isso que eu tenho cobrado das cidades, todas as cidades, se unir às cidades da região e cada cidade fazer esse trabalho aí.
1: Isso.
0: Os agentes de saúde começar a vasculhar tudo, começar a cobrar da população, pedir o apoio da população, conscientização da população, ensinar a população, quem não quis aprender ainda, como é que tem que tratar o seu quintal, sua casa, para não acumular água parada, não deixar o mosquito se reproduzir nos seus quintais. Isso é um trabalho que diminui e muito a proliferação do mosquito Aedes aegypti, que é transmissor de várias doenças.
1: Verdade.
0: O povo está doente. Tem muita gente aí que 3 meses após ser detectado a chikungunya, a dengue ou a zika, ainda tem sintomas e sequelas e vem sofrendo com dores insuportáveis.
1: Verdade, meu irmão, verdade.
0: 6h25, na Bahia, 6h25. Está nos nossos estúdios Ricardinho, viu? Ricardo. Daqui a pouco, Ricardo, eu vou trazer mais um, a Reginaldo vai trazer mais um, eu vou ouvir você.
1: Pronto.
0: Eu gosto de ouvir Ricardo. Olha só, um homem de 51 anos, ele foi preso em flagrante. Sabe por que esse homem foi preso? Ameaçou a esposa e a filha na zona rural de Palmas do Monte Alto, no sudoeste da Bahia. Segundo a Polícia Civil, o investigado, que não teve o nome divulgado, usou uma arma de fogo para cometer o crime. Apesar disso, ninguém ficou ferido. Não há detalhes ainda sobre as circunstâncias da ação. O caso é investigado pela Delegacia de Palmas do Monte Alto, na Bahia. Ele foi preso após ameaçar a esposa e a filha com uma arma de fogo. Deixa eu trazer Ricardo.
1: Traga.
0: Tá pronto aí? 6h26, se não tiver, eu vou para Ricardo.
1: Vá para Ricardo.
0: Estou recebendo aqui nos estúdios da Vox, com muito prazer. Eu falo sempre às pessoas que eu conheço que eu gosto muito de ouvir o povo, viu? Eu amo ouvir o povo, viu? Gosto de ouvir o povo, seu Ricardo. 6h27, hoje são 23 de julho. E eu estou recebendo aqui o meu amigo Ricardo, rapaz. Ricardo, gente boa. Fala aí, Ricardo. Bom dia, Ricardo, da Ilha das Cobras.
2: Bom dia, senhores, senhores. Bom dia também ao pastor Silvio.
0: Olha.
2: Ao Reginaldo Nascimento. Né, um apelido que eu recebi ontem, que Júlio César Gaguinho me disse, né?
0: Júlio César Gaguinho? Você encontrou Gaguinho? Você conhece Gaguinho?
2: Eu estava na live com ele ontem, na live.
1: A
2: gente começou a trocar altas ideias, altas conversas.
0: Altas conversas com Gaguinho. O maridão de Dona Meire Conceição.
2: Isso, Lago do Mangabeira. Eduardo Guedes, né? Um prazer estar com você.
0: Mais uma prazer vez. É todo meu, Ricardo. Sim.
2: Reginaldo,
0: o homem das associações.
2: Estou aqui para poder, né? Assim, para poder abraçar todo mundo, né? Toda a convenção da Rede Vox, toda a convenção da cidade de Meriti, todo mundo. Não de essas pessoas, não importa a classe que seja, mas tem que ser abraçado, amado e respeitado como cada um merece. E também a minha avó. Dona Inês. A mãe de Pia aí, na Paulo Souto, né? A minha avó também, Dona Maria Roquelina, né? E todos os familiares meus, né? Mãe, pai, que está longe, mas está no meu coração. Meu sobrinho, João Miguel.
1: Olha.
2: Minha irmã, Mônica aí, meu cunhado, Júnior. E alguns amigos, né? Mano, na vida inicial aí, como Ferreira de Arquimedes. É quem conhece, né?
0: É, Ferreira é gente boa.
2: É, Ferreira Biga, seu irmão, né?

0: E toda a família também. Também a minha amiga Josimar aí, daí da Banho e Tosa aí, ao lado de Ló.
1: Ó, olha. Olha o Jabá.
2: Olha o Jabazinho.
0: É amigo aí, amigo. Amigo também, né? Que sempre me vem mandar o banho, às vezes esqueço.
1: Tá vendo aí, Ricardo?
0: E também a Rose, Rose do Açaí.
1: Rose do Açaí, eu pensei que era Rose da Saúde. Rose, tem Rose do Açaí. E tem Rose da Saúde, que é a prefeita. Então, Rose do Açaí é onde, rapaz?
0: Em frente ali é o Lugo Cordeiro. Rose.
1: Próxima delegacia.
0: De Vitória.
1: Tá bom. E tá certo, Ricardo.
0: Um abraço também para o formador da Paz de Piazza e da Escorrega, né?
1: Então você no Escorrega e no Padre Piazza, você conhece quase todo mundo ali, né? Quando você passa, já passa gritando: bom dia, ei, Lafio, cheguei, Brasil. Esse Ricardo é uma figura. Ricardo, Deus abençoe você.
0: Amém, amém.
1: Sempre às ordens, você sabe disso. A hora que quiser passar aqui para dar um bom dia. Eu gosto muito de receber pessoas da comunidade de Muritiba. Gosto. Sucesso na sua vida. Val Cordeiro está mandando um abraço para você. Val Castro.
0: Aí, Val.
1: Sabe quem é Val Castro?
0: Val Castro.
1: O homem das imobiliárias. Ele é corretor de imóveis.
0: Sim, filho de Bahia.
1: É, filho de Bahia. Tá vendo aí, Val?
0: Zito, cara, né? Também não mantei aí.
1: Ele está perguntando assim, ó. Cadê Baby?
0: Baby está em Campo Grande.
1: Campo Grande, no Mato Grosso.
0: Isso.
1: Baby está em Campo Grande. Sabe quem está mandando um bom dia para você também? Rá. Você sabe quem é Rá em Muritiba?
0: Rá, Raimundo da Farinha.
1: Rá.
0: Rá da Rua Dânima.
1: Rá. Rá é muito pagodeiro. Rá. Você sabe quem é Rá, né? Valeu, Ricardo. Um abraço, Ricardo.
0: Pedro Muqueca também. Pedrinho Muqueca.
1: Pedrinho Muqueca.
0: Aê, Pedro.
1: Tá certo. Ó, quem quer falar aqui no programa é Pardal, viu? Pardal em Governador Mangabeira, bom dia, seu Pardal. Chegou atrasado hoje, mas chegou, dormiu demais hoje. Um abraço, Ricardo. Deus abençoe sua vida. Amém. Vai ficar para tomar um cafezinho com a gente?
0: Vou sim.
1: Vai? Então, ele já virou, Reginaldo, freguês.
2: É claro.
1: Esse já virou freguês.
2: Ele vim falar e não participar do nosso café. Toma
1: um cafezinho.
2: Todos os
1: dias. Né? Agora o cafezinho de Valmir ontem humilhou da gente.
2: O de Valmir ontem. Humilhou. Alô, seu Valmir, você humilhou a gente ontem.
1: Primeiro começou com Domingos do Incruso mandando cuscuz com carne.
2: Ei, meu irmão Domingos.
1: E depois Valmir cheio de opções.
2: Ele foi, viu? Aquele
1: mas
2: foi
1: estamos combater. Gratos a Deus, seu Carmelito.
2: É verdade.
1: Pelo café com biscoito.
2: Obrigado.
1: É assim mesmo, né? Tem muita gente que não tem nada disso.
2: É verdade.
1: Ricardo, vida longa, Ricardo. Pode ficar à vontade. Amém, aguarda a gente aí, tá certo?
0: Tranquilo.
1: Bom dia, Ricardo. O homem aí de Muritiba, viu? Ricardinho, rapaz. Eu gosto de receber, rapaz, a população. Eu queria que o povo de Muritiba viesse mais aqui na Rádio Vox, né? Passar aqui, dar um bom dia, receber as pessoas. Essa semana eu entrei em algumas instituições e as pessoas se assustam, viu, Reginaldo? As pessoas se assustam com o normal. O que deveria ser normal da nossa geração, as pessoas não acham normal.
2: É verdade.
1: Eu chego na instituição, dá vontade, às vezes, de ir lá na prefeitura, centro de administrativo, né?
2: Sim.
1: Na Câmara.
2: Sim.
1: Só que a maioria... das pessoas, quando vão na prefeitura, vão na Câmara, em algum órgão, vão para pedir ou para resolver alguma coisa.
2: Sim.
1: E, de repente, às vezes eu passo na porta e entro para dar um bom dia, só para dar um bom dia, para melhorar o dia das pessoas. Às vezes a pessoa está com um dia ruim, né?
2: Sim,
1: claro. Então, quando você tiver tempo, Reginaldo, você, Ricardo, passe nos lugares e dê um bom dia.
2: É verdade.
1: Dê um bom dia. Às vezes tem pessoas que estão esperando só um bom dia, um abraço.
2: É mesmo.
1: Uma mensagem de fé e otimismo.
0: Com certeza.
1: É assim mesmo, viu? Então é preciso. Então as pessoas estranham quando você chega, bom dia, Deus lhe deu um bom dia. E você está precisando de quê? Nada, não estou precisando de nada, não. Eu passei aqui para lhe desejar um dia abençoado na presença de Deus.
2: Amém!
1: 6h33, Domingos do Incruso. Desculpa, viu, Reginaldo? Não foi para magoar, não. Mas não magoou, não. Deixou a gente feliz, viu?
2: Deixou a gente feliz.
1: 6h34, me traga uma notícia, seu Reginaldo, que eu vou ouvir o povo.
2: Vamos nessa, então. Olha, uma carreta do tipo bitrem, carregada de milho, tombou na tarde de ontem, no entroncamento de acesso ao município de São Miguel das Matas ao Vale de Jequiriçá. Só que ninguém estava pegando não, sabe por quê, Eduardo Guedes? Porque foi milho seco. Com o acidente, o veículo ficou atrás.
1: Ah, o caminhão tombou.
2: É, uma carreta bitrem.
1: Só que a carga é milho.
2: Era milho.
1: Milho, milho, esse milho que a gente dá pra galinha.
2: É.
1: Aí ninguém roubou.
2: Tá, tava lá. Se você vê aqui, você vê a e tá no chão.
1: Mas a galinha aí também, o povo roubou toda.
2: Ah, a galinha não teve como ele comer, porque a galinha, o povo roubou.
1: Mas o milho seco ninguém quer. Mas
2: o milho seco ninguém quis. Com o acidente, o veículo ficou atravessado na pista e provocou interdição total na rodovia dos dois sentidos. Motoristas que utilizaram o trecho enfrentaram dificuldades e buscaram rotas alternativas até que a carreta foi retirada e a pista liberada.
1: Você quer ver outra carga que não saquearam, seu Sim. Val Castro? Tem outra carga que não saquearam. Uma carga de caixão, urna funerária.
2: Não vão, não.
1: Caminhão virou com as urnas funerárias, ninguém roubou, seu Val.
2: Não vai, não.
1: Tá vendo aí, Val? Ninguém roubou. Val Castro está dizendo aqui, Eduardo, bom dia. A Embasa está fazendo os serviços de manutenção e não está fazendo a sinalização correta, onde está oferecendo risco aos motoristas e motociclistas. Atenção, dona Embasa, reparos, fazer a sinalização e também fazer um reparo de qualidade, viu? É preciso.
2: É, sim. Necessário.
1: Valeu, Val Castro, 6h35, está na hora de ouvir o povo, viu? O povo tem vez e voz, dona Maria. Maria Salles vai falar no programa. Bom dia. Cadê Maria? Maria, fala no programa, dia, agora é a hora do
3: Deus
1: povo.
3: Deus abençoe vocês aí, toda a família Salles e os ouvintes desta rádio maravilhosa.
1: Luciano Pereira. Alô, Luciano, bom dia. Reginaldo conhece demais Luciano Pereira. Bom dia, Danilo, doutor Danilo. No Brasil, o caminhão tomba e a solidariedade aparece. Cadê um solidário com a própria geladeira? Aí não vai, não.
2: Ah.
1: Aí você está sonhando, Ed Anderson. Oh. Deveria ser assim, né? Joselita do Crepe, Cruz das Almas, bom dia. Bom dia, Joselita. Bom dia, presbítero Carmelita Antônio Cardoso, Andrelina de Mapelli. Eduardo, bom dia. Mandou aqui, ó. Até a farinha de mandioca está adulterada. Parece que foi misturada com goma.
2: Olha!
1: Ou farinha de trigo. Eita, Jesus. Então, a mistura não é só no etanol e na gasolina. Babalu, hoje é dia do Pega Leão. Bom dia, Didi, o estiloso. Estou parabenizando hoje a cidade de Conceição da Feira pelos... Conceição da Feira pelos 100 anos. 100 anos hoje, Didi, o estiloso. Um abraço. Deus abençoe, bom dia. Parabéns aí para Conceição da Feira. Rony de Sapiaçu, Albérico no Bom Sucesso. Bom dia a todos vocês que estão acompanhando o nosso programa. Zezinho na Ilha das Cobras. Cadê você,
4: bom dia,
1: Zezinho?
4: Bom dia, Eduardo Guedes. Bom dia com Jesus. Você, eu estou aqui ouvindo a rádio. Estou vendo você falar da negócio da dengue, chikungunya. Eu sou um vítima. Estou aqui, todo inchado.
1: Olha aí.
4: Inchado, as pernas.
1: Meu Deus.
4: As articulações, tudo doendo. Que eu tive a dengue, chikungunya. Até hoje não estou bom. Estou aqui inchado, os pés, mãos. Sou morador aqui da Ilha das Cobras. Estou todo inchado.
1: E comendo dor, né, Zinho? E comendo dor.
2: É, assim.
1: Não vou é pro fácil. Intervalo?
2: Vamos.
1: Vou ouvir Rosa, a vovó Rosa de Cachoeira para fechar as participações e vou pro intervalo. Eduardo, bom dia. Souza, bom dia, bom dia, bom dia. Deus abençoe aí, viu? Hélio Souza, alô Hélio, Antônio Cruz, Antônia Cruz, Luciano Pereira, bom dia, Joseane Souza, Del Santos, é o povo acompanhando aí também pelo Instagram. Fala, vovó Rosa.
5: Um alô aí para meu povo, no povoado Maria Preta, estou em Salvador, mando um alô para Maria Helena, todos de azer, bom dia.
1: Tá mandado, 6h39, Guedes, bom dia, Recôncavo. Olha aí, quando vira uma carga de livros, ninguém vai saquear. Manda um bom dia para Cosminho, no Caperuçu. Tem várias cargas, né? Carga de urna funerária, ninguém saqueia. Carga de milho seco, ninguém saqueia. Carga de livro, ninguém saqueia. Que tá acabando, viu? O livro tá acabando. Agora é tudo online, viu? Eu prefiro ler um livro de papel. Eu gosto do livro. Eu gosto do livro no, com cheiro, viu? Né, dona Maria? Aqui é Cachoeira.
6: Eu mando um alô pro Manuel do Taque.
7: Será que é hoje que o Vitória vai ganhar a primeira?
6: Irmã Rosa e Baiaco, Velho Esconso e todos de A a Z que está escuto desse programa nesta manhã.
1: Valeu!
6: Deus que te dê um bom dia.
1: Aí a avó de Sérgio, viu?
6: Tudo em nome de Jesus.
1: Baiaco,
8: bom
1: Cruz
8: dia,
1: das Almas.
8: Bom dia, Papito, diretamente de Morro Lençol. E um abraço a todo o povo de Deus. Mando um abraço para Zé de Valente, Zé Obispo, Manel do Táxi, Irmã Ramunda da Pumba, Fabinho Portugal, Gejão da Miudinha, Paulinho Pintor. E um abraço a todo o povo de Azê.
1: 6h40.
8: Quinta-feira abençoada,
1: oi?
8: Senhor Jesus.
2: Diretamente da onde que ele falou?
1: De Lençol.
2: Não, ele está enrolado.
1: Vou a Recife falar com Sandro Benevides, capital do Pernambuco. Fala, Sandrão. Como é que tá, meu irmão?
9: A paz do Senhor Jesus. A tudo e fazer a Rádio Vox. Eduardo e Reginaldo e Pastor Valdomiro Pereira.
1: Opa,
9: pastor e aí? Pastor e a esposa. Deus, e faça pra gente cada dia nessa rádio.
1: Amém.
9: Missionária. A paz do Senhor Jesus.
2: Amém.
1: Valeu, Elionai em Aracaju está acompanhando o programa, Del Santos também acompanhando a gente, Deus abençoe vocês. Ivonete Conceição, bom dia, olha a vista que tem aqui, vocês que estão pelo Instagram, aí no Eduardo Guedes Radialista, olha a vista que nós temos aqui. Vou para o intervalo e volto já já com as últimas.
10: Hora certa.
1: 6h41.
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1: Seis horas e 44 minutos, 6h44, estamos ao vivo na Vox de um Juventino. Bom dia, com Jesus, bom dia. Então estamos aqui. O Eide Anderson, eu não entendi a mensagem. Quando ele falou que o povo que roubou a carga, ele disse que cada um é solidário com sua própria geladeira. Agora eu entendi.
2: Ah.
1: Então, cada um faz a solidariedade para sua própria geladeira. É o caso do povo que roubou a carga de congelados nas estradas aí de Itambé, Bahia. Então, vamos às últimas notícias, às últimas informações. Para esta quinta-feira, dia 23 de julho de 2026, olha aí, Vox FM, as últimas notícias para hoje. 6h45, venha de lá, senhor Reginaldo.
2: Olha, eu vou até Cachoeira, porque lá o vereador Paulinho Leite apresentou a indicação propondo a criação de uma praça de alimentação no espaço do antigo Palanque 2, em Cachoeira, isso mesmo. A iniciativa busca reorganizar o comércio da orla, oferecer melhores condições de trabalho aos barraqueiros que forem remanejados e contribuir para a valorização no centro histórico cachoeirano. De acordo com a proposta, o novo espaço seria planejado para reunir barracas e estabelecimentos de alimentação em uma estrutura adequada, proporcionando mais conforto para comerciantes, moradores e turistas que visitam o município. A ideia também visa melhorar a organização urbana da orla, preservando um dos principais cartão postais da cidade cachoeirana.
1: 6 horas e 46 minutos, 6h46. Domingo tem a final do Campeonato Mangabeirense, viu?
2: Tem, sim.
1: Domingo às 15 horas no Estádio Municipal em Governador Mangabeira. A Altinense vai jogar com... Cadê Humberto, rapaz? Humberto é que sabe.
2: É, rapaz.
1: Altinense e Atlético. Altinense de Fabinho contra o Atlético de Antônio Lopes. Final do Campeonato de Governador Mangabeira. Domingo, dia 26, às 15 horas. E vem aí o Campeonato Intermunicipal de Futebol, viu? Campeonato Intermunicipal vai rolar a partir do dia 16 de agosto. O arbitral, o lançamento vai ser dia 8 de agosto, é um sábado.
2: Um sábado
1: vai ser o lançamento em Salvador, a Federação Baiana de Futebol vai lançar. E aí nós saberemos quais as seleções da nossa região vão participar do Campeonato Intermunicipal. Falando em Intermunicipal, um abraço para Marcelo, centroavante, Marcelo Muritiba. Nunca mais ouvi Marcelo. Um abraço a Gene Papo, meu amigo Roberto Aurélio, Gene Papo também ouvindo o programa. Você sabia, seu Reginaldo, essa você não sabia não, viu?
2: Sim.
1: Você sabia que a população argentina está entrando com um processo pedindo o cancelamento da final do Campeonato Mundial da Copa do Mundo? Você sabia?
2: Eu não sabia dessa, não. Sabendo risada.
1: É sério que eu tô falando? Você tá pensando que é pagode?
2: Não, não tô pensando.
1: Não. Tô... Petição para repetir a final se populariza na Argentina. Já são milhares e milhares de assinaturas. Você vai se assustar agora.
2: Sim.
1: O que é que o povo argentino tá reclamando?
2: Só podia ser.
1: A derrota da Argentina para a Espanha na final da Copa do Mundo está repercutindo muito mal no país. Uma petição criada por uma plataforma,
2: sim,
1: certo? Pede a repetição do jogo e já ultrapassa 61 mil assinaturas.
2: Oh, meu Deus!
1: A campanha foi iniciada por uma torcedora argentina,
2: sim,
1: Gisela Sanchez, que questiona a atuação do árbitro esloveno na vitória da Espanha por 1-0, conquistada na prorrogação do jogo no domingo. No texto,
2: sim,
1: ela diz que a FIFA reveja as decisões tomadas durante o jogo,
2: sim,
1: alegando que a arbitragem influenciou no resultado, viu?
2: Ah, é?
1: É. Apesar das acusações, a autora da petição não apresentou prova nenhuma, o que sustente aí as supostas irregularidades. A mobilização ocorre poucos dias depois da final, decidida com o gol do Fernand Torres, na prorrogação, que garantiu o título do Mundial da Copa do Mundo à Espanha. O movimento se soma a outras campanhas. Tem outras, viu?
2: Sim.
1: Na Argentina está fazendo a campanha da anulação do jogo.
2: Sim.
1: Né? Então, tem outra, viu? Na França, uma petição reuniu 82 mil assinaturas pedindo a repetição da semifinal contra a Espanha, alegando que um erro de arbitragem teria provocado a eliminação da França. Ô, oh, meu amigo. Mandar esse povo aí lá pro Campo Grande.
2: Ah, pera ainda.
1: Ó, é, anulação, agora é moda. É. Petição para anulação, parece até eleição do interior.
2: Parece, hein? Mesmo.
1: Quando termina a eleição, vai ter abaixo assinado para cancelar a eleição.
2: É brincadeira.
1: Que olha, e olha que a Espanha precisou fazer 3 gols para valer 1.
2: Foi.
1: Porque eu vou dizer uma coisa a você.
2: Teve um gol.
1: Teve um gol ali que eu não. E até hoje eu procuro a falta e não
2: também
1: acho.
2: Não.
1: Diz que foi um pisão.
2: Aquele
1: um pisão.
2: Do impedimento, porque ele se usa aquela.
1: Impedimento faixa, do cabelo.
2: É, do cabelo.
1: Do cabelo.
2: Do cabelo.
1: É, se o cabelo estiver na frente.
2: Peraí, ainda, velho.
1: Você não está usando boné? Se pudesse jogar de boné, Ricardinho, e a aba do seu boné estiver na frente, é impedimento.
2: Isso
1: tem que acabar, gente.
2: É, brincadeira.
1: Para mim, impedimento é um corpo na frente. Cabra tá um corpo na frente, é impedimento.
2: Bem.
1: Mas tá todo mundo na mesma direção, só porque o tórax ou a mão da pessoa, mão vale no futebol, não vale, né?
2: Porque na mesma direção não é mais impedimento.
1: Mas o semiautomático linha, é. E vai começar no Campeonato Brasileiro sábado, o semiautomático. Vai começar,
2: Deus.
1: Já tá as câmeras nos estádios já, viu?
2: Meu Deus.
1: Nos estádios, o árbitro já vai receber o sinal de impedimento imediato, viu? Daqui um dia não vai ter nem juiz, nem bandeirinha em campo.
2: É, deixa só o vídeo marcar o jogo.
1: Agora essa da população argentina
2: essa,
1: pedindo o cancelamento
2: essa
1: do jogo.
2: Viu?
1: E outra, viu? Deixa eu dizer aqui, deixa eu dizer uma coisa aqui para as pessoas entenderem. Tem muitos brasileiros que moram e trabalham na Argentina que não estão podendo sair de casa, viu?
2: Olha aí.
1: Estão sofrendo ameaças, porque botaram nas redes sociais torcendo contra a Argentina. São brasileiros e moram lá, estudam lá. Eu achei imprudente deles,
2: sim,
1: né? Mas
2: sim.
1: Gravaram um vídeo comemorando a derrota da Argentina. E agora estão pedindo segurança. 6h52.
2: Olha, uma mulher de 37 anos, ela foi presa na Delegacia de Proteção ao Turista em Porto Seguro, na Costa do Descobrimento, após comparecer à unidade para registrar a perda de documentos. No entanto, durante o atendimento, os policiais identificaram que havia um mandado de prisão em aberto contra ela, expedido pela Justiça da Comarca de Almenara, em Minas Gerais. E de acordo com informações, ao ser informado de que seria presa, a mulher tentou fugir da delegacia e chegou até a ameaçar os policiais usando uma lâmina de barbear. Depois, ela acabou contida pelos agentes. Ainda segundo a corporação, durante a revista pessoal, foi encontrado entre os pertences da suspeita um invólucro, conteúdo, uma substância em características semelhantes à maconha. A mulher permanece custodiada na unidade à disposição da justiça.
1: Você pensa que já viu tudo? Você já pensa que já viu tudo?
2: Não.
1: Uma idosa morreu. Você sabe por que ela morreu?
2: Sim.
1: Ela foi operada por engano.
2: Meu
1: Deus. É sério?
2: Deus.
1: Gente, quando você interna uma pessoa no hospital, não deixe a pessoa lá só. Acompanhe. vá lá todo dia, porque quando uma pessoa está internada numa UTI, internada no hospital, tem um boletim que é emitido todo dia.
2: Sim.
1: Então vá
2: sim.
1: procurar saber como é que está meu parente, como é que está minha mãe, como é que está meu pai, como é que está meu irmão.
2: Verdade.
1: Acompanhe, acompanhe.
2: Principalmente idoso.
1: Acompanhe para não acontecer isso aqui. Olha só, viu?
2: Meu Deus.
1: A família de uma idosa de 76 anos morreu 3 dias depois de ser operada. Uma cirurgia destinada a outra pessoa no hospital.
2: Meu Jesus.
1: Campinas, São Paulo, viu? A família conta que o hospital apontou que a idosa teria tido um benefício clínico com o procedimento realizado por engano. No dia 8 de junho deste ano, Jandira estava internada para tratar uma obstrução intestinal provocada pela... uma obstrução intestinal.
2: Sim.
1: Parece aquela... Tem um problema...
2: Colonoscopia?
1: Não, tem um... Quando o
2: gastroenterologia.
1: Não, quando o intestino está tá obstruído, aí tem uma cirurgia que se faz, que corta um pedaçozinho do intestino. E aí o pessoal... É muito comum. As pessoas são operadas.
2: É.
1: Certo? Então ela precisava... Ela foi com essa obstrução. Mas foi encaminhada ao centro cirúrgico sem maiores explicações. Tá vendo aí?
2: Olha,
1: então, se tivesse um parente lá, não, meu irmão, ela não vai fazer cirurgia. Segundo a neta, após o hospital descobrir o erro, a família foi chamada em uma reunião pelo diretor clínico para falar sobre o assunto. Durante a conversa, o diretor supostamente admitiu uma falha e teria ocorrido. Nunca aconteceu na carreira dele, mas que assim o procedimento permitiu que fluidos associados à obstrução intestinal fossem drenados. No outro dia, ela começou a voltar esse líquido e, infelizmente, acabou morrendo. A neta também relatou que o quadro de saúde da idosa piorou muito depois da cirurgia.
2: Meu Deus!
1: O hospital admitiu o erro, disse que abriu uma sindicância para averiguar os fatos. A troca só foi detectada depois do final da cirurgia. Aí eu paro que eu quero descer.
2: É
1: uma idosa da entrada no hospital com obstrução no intestino. É encaminhada imediatamente para o centro cirúrgico. Só que a cirurgia não era para ela, não, viu? Não era para ela, era de outra pessoa.
2: De outra pessoa.
1: E essa pessoa morreu. Viu?
2: Meu Deus.
1: A senhora, infelizmente, morreu. Eduardo, se fosse uma carga de boleto... Ninguém pegava, ninguém saqueava. Isso aqui é Domingos, viu?
2: É Domingos.
1: Tem carga de boleto também, Domingos?
2: Tem, tem essa
1: tem
2: também.
1: Tem carga de boleto?
2: Tem alguns aí?
1: Pra... Então, é assim, viu? Albérico do Bom Sucesso, bom dia para você, meu irmão. Deus abençoe sua vida, Mangabeira, viu? Luiz Armando, bom dia. Tiago, bom dia. Ailton Santo Antônio de Jesus, bom dia. Reginaldo,
2: um
1: abraço.
2: Tô indo embora, gente. Um grande abraço. Boa quinta-feira para todos. Com a permissão de Deus, eu voltarei amanhã, neste mesmo horário. Bom dia a todos.
1: Bom dia a todos. Não desligue os seus rádios. Vem aí, Valmir Júnior, um amigão. Eu volto ao meio-dia, se Deus permitir, com a segunda edição do programa. Bom dia.
17: 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Hora certa.
1: 6:57.
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0: meus amores do rádio brasileiro. Alô, você, você tá bem, tranquilo? Bom dia! Tá com problema, meu. Tá com problema. Joga pra cima! Tá com problema, tá? Tá com problema? Tá com problemas? Joga pra cima! Joga pra cima que esse Deus maravilhoso vai resolver todos os problemas, pode ter certeza. Joga pra cima, meu pessoal! Ai, meu Deus do céu! Ai, que coisa boa! Bom dia pra você que tá aí do outro lado da cidade ouvindo a gente. Obrigado pelo carinho da audiência, se não tiver um dia maravilhoso, cheio de paz, de bênção, alegria, porque Deus é amor. Bom dia!
1: Bom dia!
2: Bom dia!
0: Ai, ai, ai, ai, ai, a alegria do Senhor é a nossa força, gente. Por favor, força para vencer dificuldades, obstáculos, doença, pois é, desânimo, perseguição, a alegria do Senhor é a nossa força. Pois é, bom dia, gente, bom dia.
1: Ah! Brasil!
0: Deixa eu ver aqui, deixa eu ver aqui. O que é que nós temos aqui? Qual o menino de hoje, pessoal? Ah, é mesmo? É mesmo? Meu Deus, coisa boa. Bom dia, gente, para você que tá aí do outro lado. Vem uma palavra poderosa aí com o nosso presidente, pastor Valdomiro. Palavra aí pastoral para você aí meditar nessa manhã. Tá bom? Bom dia!

diz a palavra de Deus no livro de São João, no capítulo 3 e o versículo 16. Está escrito assim: porque Deus amou o mundo de tal maneira que deu seu Filho unigênito, para que todo aquele que nele crê não pereça, mas tenha a vida eterna. Meus amados irmãos e meus amados amigos, estamos aqui sempre falando da salvação do homem. Entendemos que a maior necessidade do homem é alcançar a salvação, e a salvação o homem só pode alcançar aceitando a Cristo como Salvador e permanecendo fiel a Ele até a morte. E aí, meus amados irmãos, olhando para o versículo que acabamos de ler, a Bíblia nos mostra que Deus amou o mundo de tal maneira. Este mundo que nós estamos falando é o próprio homem, a mulher, aquele que foi criado pelo próprio Deus, foi feito pelo próprio Deus, mas um dia desobedeceu e pecou. E quando o homem pecou, ele se afastou de Deus. E quando o homem se afasta de Deus, ele perde a oportunidade de morar no céu e ter uma vida eterna depois da morte, de paz e de descanso. Mas Deus, pela sua grande bondade, pela sua grande misericórdia, Ele quer que o homem retorne a ter contato com Ele para um dia ir morar no céu. Ele não quer que o homem se perca. O homem, quando ele se afasta de Deus, ele caminha para a condenação eterna, e a Bíblia Sagrada nos fala que essa condenação eterna é o inferno, um lugar de sofrimento, e Deus não quer que o homem vá para esse lugar de sofrimento. Ele quer que todos alcancem a salvação. E para isso, é preciso que o homem chegue ao conhecimento da verdade. Está escrito na Bíblia Sagrada: conhecereis a verdade, e a verdade vos libertará. Jesus Cristo é a verdade que leva ao céu. Jesus Cristo é a verdade que transforma o homem. Jesus Cristo é o Filho de Deus. Jesus Cristo é o Salvador dos homens. E aí, meus amados irmãos e meus amados amigos, se olharmos para o que o homem vive fazendo, para o comportamento do homem, com certeza a gente fica indignado, fica triste com muitos males praticados pelos homens. E para a tristeza nossa, às vezes até por alguém que tem conhecimento da Bíblia Sagrada, que tem conhecimento da Palavra de Deus. Mas isso, meus amados irmãos, também, desde o princípio que a gente observa que pessoas que andaram com Deus, é o caso do primeiro homem, que foi feito por Deus, desobedeceu a Deus, se afastou da presença de Deus. Então nós não podemos nos escandalizar se nesses últimos dias encontrarmos pessoas também que foram fiéis a Deus, que foram tementes a Deus e se afastaram da presença do Senhor e hoje às vezes até nos traz alguma decepção. A Bíblia também está escrito que aquele que está em pé olhe para que não caia. É importante então estar olhando para Jesus Cristo, que é o autor e consumador da nossa fé, e agradecendo a Deus pela sua grande bondade. Como falávamos, olhando para que o homem tem feito ou tem praticado, era para Deus ter abandonado o homem, era para Deus ter se afastado totalmente do homem. Mas não, Deus, pelo seu grande amor, e como inclusive está escrito na própria palavra de Deus, porque Deus amou o mundo de tal maneira, não é? Imagine esse grande amor de Deus para com a humanidade. Ele deu seu Filho unigênito, o único Filho, para que viesse a este mundo. E, infelizmente, os homens não entenderam na época Jesus Cristo como Filho de Deus e mataram, crucificaram. Mas aí também é bom lembrar que para que eu alcançasse a salvação
e que você alcançasse a salvação, era necessário o sacrifício de um justo. E Deus, pelo seu grande amor, enviou o seu Filho amado, Jesus Cristo, para que ele fosse sacrificado ali na cruz, para perdoar os meus pecados e os teus pecados. Aí está, então, o grande amor de Deus para com o homem. E aí, meu irmão, minha irmã, é preciso que cada um de nós, aqueles que já encontramos com Jesus Cristo, cada dia agradeça a Deus pelo seu grande amor. Viva com Deus, adorando a Ele em todo momento da sua vida, agradecendo a Ele por tudo que Ele tem feito por nós. E você, meu amigo, que ainda está no pecado, que não teve um encontro com Jesus Cristo, o Filho de Deus. Já ouviu falar muito de Jesus Cristo, inclusive aquele, é claro, que morreu na cruz, porque a gente sabe que aparece muitos por aí que falam de um Cristo que não morreu na cruz. Mas nós estamos falando daquele que morreu na cruz para perdoar os meus pecados e os teus pecados. Se você não teve um encontro com Ele, é necessário ter esse encontro. Visite uma igreja, aceita Jesus Cristo como teu Salvador, leia a Bíblia Sagrada e agradeça a Deus por tudo que Ele tem feito pela sua vida, por esse grande amor de Deus, de entregar o seu Filho Jesus Cristo para morrer na cruz e perdoar os nossos pecados. Jesus Cristo, o Filho de Deus, Ele foi crucificado, mas ressuscitou e está vivo e vivo para sempre. Prometeu também que vem nos tirar dessa terra. E Ele vem nos tirar, sim, para nos levar para o céu. Morarmos no céu com o Senhor para sempre. A salvação é para aqueles que aceitam a Jesus Cristo como Salvador. É para aqueles que reconhecem esse grande amor de Deus. É para aqueles que permanecem fiéis a Jesus Cristo até o fim. Permanecem fiéis até a morte. Meu irmão e minha irmã, infelizmente, muitas pessoas têm se afastado de Deus. Têm deixado de andar com Deus. Perderam a oportunidade de ir morar no céu, porque alguns já partiram para a eternidade. Mas você, eu, nós, precisamos nos mantermos fiéis, agradecendo a Deus todo dia por tudo que Ele tem feito por nós. E você, meu amigo, aceita Jesus Cristo como Salvador, porque só Ele é quem perdoa pecados, só Ele é quem salva, só Ele é quem leva para o céu. Agradeça a Deus pelo seu grande amor e viva com Deus. Vamos orar. Querido Deus, Pai que estás nos céus, eu te agradeço, Senhor, por mais esse momento.

0: aí, gente, pra todo o Bahia Brasil, atenção, você que tá aí em casa agora, é a sua vez, é a sua hora. Gente, olha, atenção, hein, os interessados deverão ligar o DDD 713202-2016 ou o DDD 713202-2005 para fazer o agendamento. Isso mesmo, vamos lá. 718, gente. Ai, ai, deixa eu ver aqui. Ah, vamos ver, tá aqui, ó. Vamos lá, boa sorte pra você, viu, gente, ó. Tem vaga sim. É, garçonete, vaga de jovem aprendiz, é, exclusiva para o programa Se Mulher. Ensino médio completo, sem experiência, conforme a lei de aprendizagem, faixa etária de 18 a 22 anos, bolsa de R$ 810, mais benefícios de uma vaga. Conferente de inventário, ensino médio completo, 6 meses de experiência, a combinar o valor do salário, mais benefícios, uma vaga. Técnico de segurança do trabalho, ensino médio completo, 6 meses de experiência, imprescindível, possui curso na área de conhecimento da ENRS, experiência com inspeção de segurança e análise de risco, conhecimento aí documentos, a documentação legal de indicadores de SST, pacote office, disponibilidade aí para viajar, desejável experiência aí no segmento de varejo, salário a combinar, mais benefícios, uma vaga. Pegou aí, gente? Pronto, tudo certinho aí, né? Coisa boa, coisa boa, coisa boa. Bom dia!
1: Brasil!

0: Olha a hora aí, gente! 7h40, 20 para as 8. A trânsito em Salvador.
1: Vamos ao trânsito em Salvador.
0: Congestionado o Rio Vermelho ali na Avenida Cardeal da Silva. Também ali aonde, Valmir? Centro Cardeal da Silva. Tanto no Rio Vermelho como o centro ali. Ali no encontro ali da Avenida Cardeal da Silva, tá? O que mais, gente? Congestionado, né? Congestionado o Wetland Wild sempre ali na Unijorge, ali na Avenida Paralela. Mas também trânsito intenso, sabe aonde? Na Magalhães Neto, Avenida Paulo VI, como também comércio ali na Avenida Oscar Ponte. Todo cuidado é pouco aí, viu, GT? Vamos lá. 20 para as 8 na Vox FM, a rádio do beijo. Já vou dar aquela moral para você que está ouvindo a Vox FM aí nessa manhã, viu, GT?

0: gente para pelo Bahia Brasil. Bom dia, meus amores, o rádio, alô você. Que bom saber que você está feliz hoje, alegre, contente, sorridente. Envolve tanta gente linda. Bom dia, povo lindo. Oh, prazer estar com você nessa manhã maravilhosa. Obrigado aí pelo estar comigo aí nessa caminhada aí, né, gente? Beleza! Ai, ai, hein?
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0: Gente, a máxima é de 27 e a mínima é de 23, temperatura estável 24 graus, a maioria nublado. Olha aí, pelo menos isso, da gente, não tá chovendo. Coisa boa. Gente, 7h46, bom dia pra você. E agora, vamos embora, pessoal, vamos embora.
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0: Ah, para com isso. Alô, meus amigos correligionários. Alô, você que tá aí ouvindo a gente. Obrigado pelo carinho do dia. Estamos juntos, felizes aí, alegre, contente. Chegando, gente. Tá chegando aí, né? Tá chegando. Deixa eu me situar aqui, por favor. Né? Deixa eu me situar aqui. Tá chegando aí. Ah, é aqui mesmo, Valmir. Dias. Cadê, Valmir? Tá aqui, ó. Ah, tá. Gente, dias 8 e 9 de agosto, cai no sábado e no domingo, aniversário da congregação Sekiba. Eita, aniversário. 9 anos de muita bênção, realizações, paz, louvores, né? E você não vai ficar de fora. É o nosso convidado, hein? Teremos aí uma das atrações aí para engrandecer o nome do Senhor. Entrada das bandeiras, né? Aonde Deus abençoa as nações. Abertura aí da festa, devocional, louvor, que mais? Grupo de senhoras, de senhores, a apresentação de slide aí da história do Sekiba, em vídeo, em slide, momento de louvor, adoração, pregação da palavra, vai ser muito bacana. Dias 8 e 9 de agosto, quero ver você com a gente aqui, viu, GB? Pois é! Brasil! Bom dia pra vocês, meus amores. Cadê o Valmir? Cadê meus óculos, hein? Agora sim.

0: Bom dia! Bom dia! Dia lindo!
1: Dia lindo! O que nós temos agora, produção? Ninguém respondeu desde ontem, né? Ninguém respondeu, tá acumulado essa pergunta aqui, gente. Olha só.
2: Quem sou eu?
1: Quem sou eu? Quem sou eu? Quem sou eu? Quem sou eu, gente? Aqui, ó. Aí vai começar agora. Quem sou eu? Tá? Desde ontem vocês não responderam. Não sei, né? Acho que domingo faltou domingo, já sei entrar, porque são pessoas conhecedoras da palavra também. Eu disse: a fé é o firme fundamento das coisas que se esperam. Quem sou eu? Paulo, Isaac ou João Batista? E tá valendo aí, viu? Tá valendo agora aí, produção, tá valendo, tá valendo. E o que mais, Rominho? A nossa enquete, ah, que bom. Ah, eu não entendi essa enquete, como é que é? Qual música você ama, ok, mas tem vergonha de admitir? Não entendi. Não entendi. Talvez seja aquelas músicas, né? Não sei, de repente aquelas músicas. Te amo, espanhola. Pra que chorar? Te amo. Será que é isso mesmo? Será que seja isso? Será, produção? Sei não, hein? Eu vou jogar essa aí, tá bom? Vamos ver se for, pode ser. Se não for, não sei. Anselmo, bom dia, Anselmo! Eita, rapaz, nem liguei aqui, ó. Meu Deus do céu. Como é que pode uma coisa dessa? Nem liguei o Black Knight aqui, rapaz. Meu Deus do céu. Como é que pode? Meu Deus do céu. Nem liguei. Ah, por favor, meu amigo, por favor. Agora sim, né? Agora sim. Alô, agora tá ouvindo, tá desligado, rapaz. Anselmo, bom dia, Anselmo. Você tá bem, menino?
3: Sim.
1: Ai, pipoca, baga. Agora sim, Anselmo. Me para, Anselmo, você tá fazendo o que da vida, menina? Menino, você tá fazendo o que, menino? Já tomou aquele cafezinho, Anselmo? Você já tá forte hoje, cara. Tá tudo lindo com você, mano. Que bom saber. A nossa enquete aqui é o seguinte, viu, Selma? Nossa enquete aqui é o seguinte, ó. Uau, cara, então... Você entrou na live certa. Salsicha! Entrou na live certa. Vai lá que você vai vir no programa aí e de repente já recebe uma consulta através da live aqui, cara. Cara, chegou na hora certa, cara. Bicho, a situação minha tá complicada, cara. Bicho, que bom, entrou um psicólogo aqui, gente, na live. Era tudo que eu queria. Falei, meu Deus, eu estou sem condições de pagar um psicólogo, cara. E aí, meu Deus, manda. Aí, que tipo o Guilherme Arantes, né? Deixa chover.
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1: deixa a chuva molhar. Dentro do peito tem um fogo ardente que nunca... Aí, rapaz, o que acontece? Aí eu falei, poxa, meu pai, que aí? Aí Deus, meu filho... Não, para tudo aí que eu tenho que fazer um drama. Sem drama não tem como. Um drama. Meu filho...
4: Sim, pai, fala aí, papaizinho.
1: Eu sei que você precisa de um psicólogo. Eu mandarei nessa manhã. O nome dele é Anselmo, homem que eu abençoo todos os dias. E ele vai analisar você de forma precisa.
4: Obrigado, papai, obrigado.
1: Sem problema. Mas não se esqueça, manda o Pix.
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1: Mas, ô Anselmo, brincadeira da parte, Anselmo. Cara, que bom, né? Ter um psicólogo aí e tal. Eu vou agora começar a dosar algumas palavras minhas, né? Vou agora controlar algumas palavras.
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1: Vai lá que seja um gatilho, vai.
4: Estude!
1: Salsicha! Jesus! Rapaz, vai lá que eu falo alguma coisa e é um gatilho, hein? Meu Deus do céu. Ah, sei não, viu? Ô, Anselmo, brincadeira, amigão. Brincadeira à parte, mas que bom, né, Anselmo? Ô, Anselmo, de onde, Anselmo? De onde é você? O Anselmo, psicólogo, tá aqui na live. Ah, dá uma moral, né? Claro, porque né, não é à toa que nós recebemos celebridades. A semana passada, recebemos aqui um produtor do Michael Jackson, né? Procurando alguém pra produzir.
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1: Aí eu falei, cara, infelizmente, Michael já foi, eu não sei dançar. E ele falando inglês,
4: only performance, my the best of the table, alright? Oh, my God, my for time to time, the best of the table, good morning.
1: Eu falei, poxa, eu sei, claro, tudo bem, mas você faz produção de dança, de música, eu não sei dançar, claro. Quer dizer, eu sabia muito, mas agora chegou a idade, me negócio é locução, né? E aí, eu queria, no caso, patrocinar, produzir o meu programa, mas eu disse, não, obrigado, tal. O produtor de Michael Jackson.
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1: Ah, peraí, não é assim não, gente, não é assim não, cara. Ó, laranja madura, Zé, na beira da estrada, Zé, oi, da bichada, Zé, o tem moribundo do pé. Cara, esse negócio assim muito fácil assim, não sei não. Produtor me procurando pra poder produzir meu programa, rapaz, sei não, hein, cara. Na última vez que eu pedi pra produzir minha casa, tomaram, foi tudo. Ah, peraí. Anselmo, a gente brinca aqui, mas o negócio é sério, rapaz, sério. Na última vez que eu deixei aí alguém tomando conta da banda que eu trabalhava, eu cantava, né? Cantava, botei um produtor. O produtor levou, foi todo mundo, botou todo cantor. É,
2: meu Deus!
1: A vida é assim, cara. É. É, um dias é de outros e outros é de outros, mas nunca chega pra você. É brincadeira. Mas, bom, Anselmo, um prazer mesmo. Deixa eu ver. Eu sou do Rio de Janeiro. Ah, Rio de Janeiro! Brasil! Cidade maravilhosa, cheia de cantos mil. Cidade maravilhosa, coração do meu Brasil. Olha, coração do Brasil.
2: Brasil!
1: Rio de Janeiro, olha aí, cara. Olha aí, Rio de Janeiro, que nasce no Rio de Janeiro. É quem, gente? Quem? É mineiro, mineiro, é! Cara, você entendeu como é que é o programa, cara? Você entendeu? Como é o programa logo cedo de manhã, cara? Cara, tem que deixar as pessoas felizes, alegres, contentes, sorridentes, com tanta dificuldade que estão passando. Se não tiver alguém que faça você feliz, é complicado, né? É brincadeira, gente. Quem não nasce no Rio de Janeiro não é mineiro. Carioca, gente! Carioca! É o Carioca! Valeu, então. Abração pro pessoal do Rio de Janeiro aí, né? Todo carinho, todo amor. Abração, cidade maravilhosa, Copacabana. Né, velho? É, enfim, pra você, Anselmo, obrigado aí por você ter entrado na live aí, amigão. Obrigado mesmo, pô, muita satisfação aí, muita alegria. Quem mais entrou na live? Quem foi minha ali foi quem? Quem? Dona Febrônia? Dona Febrônia eu conheço. Eita, minha sogra, meu Deus do céu. Oi, Dona Febrônia! Como é que tá a senhora, Dona Febrônia? O programa não começou ainda, pode ligar, a senhora liga daqui a uma hora, tá bom? O programa não começou, aqui é um aquecimento, Dona Febrônia. Dona Febrônia é minha sogra. Meu Deus, que situação, hein? Meu Deus. É, República, obrigado, Anselmo. O que mais aqui? Você precisa de fazer análise... Eu não tô dizendo, cara, que tem alguma coisa comigo... Que eu não sei, cara. Quando eu chego no espelho, cara, eu falo assim, poxa, velho, você poderia ser melhor. Eu falando pro espelho, você poderia ser melhor. E de repente o espelho responde, é, cara, infelizmente você não é, eu sou. Parabéns. Anselmo, você precisa fazer análise. Cara, eu preciso, cara. Preciso, você é muito divertido. Que nada, cara. São seus olhos, cara. Para com isso, cara. Cara, fui demitido 3 vezes aqui na emissora. E aqui não é um podcast, assim, feito em casa, no quarto, né? Menino, para, tá, o cachorro tá latindo. Não. Aqui é rádio mesmo, Vox FM. Para 422 municípios, vamos botar assim, né? Se é que me entende. Aí o que acontece, rapaz? Então, aí eu faço assim, o programa assim. né? Então, eu já fui demitido 3 vezes.
0: Bom dia!
1: Recebi a advertência, você tá brincando demais no estúdio. Eu tô brincando demais, você acha que eu tô brincando demais? O meu jeito é assim, cara. Eu sou assim, cara. É, eu não sou como a Maria Gabriela. Eu nasci assim, eu nasci assim.
4: Gabriela!
1: Olha assim, mas eu sou assim mesmo, cara. Eu falei, poxa, gente. Primeiro que eu era gago, viu, Anselmo? Eu era gago. E aí eu falei, pô, Deus, meu sonho é ser locutor de rádio. Aí eu vi a voz tocando em meu coração. Meu servo, você pede algo impossível. Eu abri o mar vermelho, meu filho. Codornizes caiu do deserto. Cego enxergaram. Mudo falaram, mas você é de um caso impossível. Você é muito ansioso, você fala. Passando, atravessando as palavras, sem dicção, sem fonologia. Me Moisés!
0: Moisés!
1: A paz do Senhor, irmão, aqui é Valmiro. Valmiro Souza, a paz do Senhor, tudo bem, irmão? Beleza? Deixa eu botar aqui minha boca aqui no microfone. Aqui, manda aí um louvor aí, rapaz. Galileu, pô, essa música é bonita, hein? Essa música é bonita, hein? Jessé Barreto. É Jessé Barreto. Desapareceu Jessé, hein?
0: Jessé
1: desapareceu. Não sei o que aconteceu. A última live que eu vi de Jessé, né? Um amigo nosso, viu, Anselmo? Foi o seguinte. Ele tava fazendo um balão. Que ele faz live com a bike dele. Aí passou um tempo sem fazer live. Depois ele entra assim do nada fazendo live, pedalando. Aí ele pedala meia hora, encosta num pé de melancia, ok? Ele bota a bicicleta no pé de melancia e fala, gente, pedalar é bom, mas cansa. E eu tô, sabe, meio cansado, como se estivesse jogando toalha, né? Na verdade, ele não jogou a toalha, jogou foi a bicicleta no chão. Mas aí nunca mais vi Anselmo, eu não sei o que aconteceu. Eu não sei, mas enfim. Vamos lá, gente! A nossa enquete de hoje. A nossa enquete de hoje é o seguinte, qual música você gosta, né? Eu não vou falar você ama, porque é uma palavra muito forte. Qual música você gosta, mas tem vergonha de admitir que gosta? Não entendi essa pergunta, mesmo porque todo louvor hoje não tem vergonha. Talvez a produção, né, produção? Pra poder, né, apimentar tudo aqui, né, produção? Na seta botou assim, ó, deve ser alguma música popular brasileira, né? Como, por exemplo, acabei de cantar Espanhola. Se ama Espanhola. Glória Arantes, né? Quando eu fui ferido.
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1: Ou então aquela. Forever young, I want to be forever.
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1: I want to be forever. Que música, né? Cara, que música, velho. Olha, viajei, já tô na maionese aqui, viu? Você é muito divertido, obrigado, cara. Obrigado, ô Anselmo, obrigado, amigão. Se você gostou, compartilhe. Se você não gostou, dê também esse compartilhamento para as pessoas que você mais odeia.
0: Né?
1: Vai lá que você se vinga deles, não é verdade? Deixa eu ver aqui, Bebeto. Bom dia, meu amigo. Bom dia, Bebeto. Lá, lá, lá, lá, oi. Lá, lá, lá, lá, lá, lá, lá, lá. O Bebeto vem aí agora. Rapaz, não sei o que tá acontecendo comigo, cara. Tô viajando bastante hoje. Deixa eu ver, Anselmo. Eu estou te avaliando. Vixe, Jesus Cristo. Não, mesmo. Ô, Anselmo, deixa eu lhe falar uma coisa. Amigo, um dia eu fui psicólogo, né? Agora eu vou contar a verdade pra vocês aí, viu, gente? Um dia eu fui psicólogo, né? Da Rede Bahia, onde trabalhava lá, filiada Globo, que trabalhava na rádio. E aí, toda vez que a psicóloga falava assim, a Valmi pode falar, porque assim, o psicólogo ele fica só calado em silêncio no divã. Rapaz, eu tô tão, sabe, tão ligado a esse lance de psicologia, com psicólogo, que eu já sei todos os nomes científicos. Eu tava no divã. No divã você deita ali e se você vacilar, você dorme, né? E ali não é lugar, né? Então aí você tá lá e o psicólogo ou a psicóloga vai dizer assim, ó, Valmi, pode falar, fica à vontade, fala o que você quiser. Ó, pra aí, ó. Aí eu passei a semana toda contando piada. Poxa, pai, eu gostei. E ela ria. Ele ria, tá. Aí depois que acabou tudo, ela falou assim, Valmir, pronto, agora é minha vez de falar, tá bom? Mas beleza. Gente, acredite. As pessoas geralmente, assim, não é que não dê valor ou tem preconceito, né, Anselmo? Tem preconceito porque acha que se procurar um psicólogo, ah, eu sou maluco. As pessoas têm essa conotação, essa ligação, né? Que se eu procurar um psicólogo ou uma psicóloga, com certeza estou ficando louco ou louca. Que não tem nada a ver uma coisa com outra, gente. Pelo amor de Deus, vamos deixar de desculpa a palavra, frescura. Não tem nada a ver. Ah, não vou para o psicólogo porque minha família vai pensar que eu sou maluco. Nem, gente, psicólogo não tem nada a ver com loucura, não. É uma avaliação. Muitas vezes sua mente está desequilibrada, né? Muita emoção, é bom, aí você tem que controlar tudo isso, porque se você não controla, vem a ansiedade vem a depressão. Antes que isso aconteça, o psicólogo já está aí analisando você para que você não chegue a esse estágio. Então ela fala para mim, fala assim, Valmir, você é uma pessoa alegre, obrigado, eu feliz, né? Você é uma pessoa alegre, sorri, esses dentes lindos. Estão faltando uns quatro aqui atrás, mas deixa para lá. E aí... ela falou assim, pô, mas só é o seguinte, Valmir, essa alegria sua é uma forma de fuga. Eu falei, fuga? É. Você tem fugido de algumas coisas da sua vida. Como assim? Não, porque você é uma pessoa que muitas vezes sofre muito, né? É humilhada por certas pessoas. Com certeza as pessoas não veem você da forma que você gostaria que você pudesse ser visto. E você encontra caminhos para ser aceito. Rapaz, quando a psicóloga falou isso, mas rapaz, eu chorei tanto, tanto, tanto, tanto, tanto. Mas chorei tanto, rapaz, tanto, tanto, tanto, tanto, tanto. Aí me deu lenço e tudo mais. Então. E ela falou, não, minha sua alegria é uma forma de fugir das perseguições, dos maus tratos, né? Das pessoas que não te valorizam como deveriam valorizar. Pessoas que, na verdade, e você, para ser aceito, você incorpora, sabe? Eu sei que você é alegre, feliz, mas a sua alegria é demasiada. E quando a gente começa a perceber, e tudo que é demasiado e sai do natural, a gente começa a delinear, escrever e localizar por quê e tal, e realmente foi isso mesmo. E graças a Deus foi curado. Hoje não brinco tanto, né?
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1: Imagina como é que eu brincava, hein, gente? Misericórdia. Deixa eu ver aqui, cara. O que tem mais gente aqui falando, pô? Sou curioso. Decidi ser gato. Compartilha, obrigado, obrigado, obrigado. Anselmo, meu Deus, olha aí, ó. Já tá dizendo meu Deus. Vai ser, é um caso difícil, viu, Anselmo? Ele está trabalhando muito. Também acho. Quem é? Valmiro, dando risada, Valmiro, dando risada. Que mais? O presbítero José está trabalhando muito. Está trabalhando. Claro que está trabalhando.
0: Demais.
1: Gente, vamos embora daqui. Vamos já. É rapidinho. Rapidinho. Eu não demoro não, gente. Por favor, por favor, por favor. Vou aqui, volto já. É rapidinho, por favor. Vamos lá.
0: 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Hora certa.
1: 8 horas.
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1: Ai, meu Deus do céu, tô chegando, gente, tô chegando, Brasil. Alô, mamãe, tô aqui na rádio. Ai, meu Deus do céu. Brasil! Mas eu quero saber como é que tá a sua vida particulation. Fala aí, cara. Bom dia. Ah, é um prazer estar com vocês, essa manhã maravilhosa. Tô entrando na cozinha, hein? Com licença, na sala, no saco a casa. Joga pra cima, Brasil! Vamos embora!
2: Brasil!
1: Ficou azul aqui. Ficou azul a tela! Cadê aquilo que eu ouvi? A tela ficou azul.
2: Brasil!
1: A tela ficou azul aqui, gente! Peraí, só um minuto. O que foi que aconteceu? Meu BG! Ai, meu Deus do céu, vamos embora, Brasil. Deixa eu ver aqui. Ai. Não é aqui. Pronto. Voltei, gente! Dá início a live, pô. Dá início de novo. Retornar. Ah, pronto. Agora sim. Voltei, Brasil. Cara, eu não sei o que aconteceu, acho que foi o peso da live, o peso, né? Acho que não aguentou duas pessoas, acabou caindo, né? Fazer o quê, né, gente boa? A nossa enquete dessa manhã, ô, gente linda, o vídeo da live, como é que é? O vídeo da live, travou agora, sério? Não faz isso não. Agora melhorou. Agora melhorou, por favor. Fala isso não, pelo amor de Deus. Agora melhorou. Ai, meu Deus do céu, travou, fodeu. Gente, vamos lá, a nossa enquete. A nossa enquete é o seguinte, né? Qual música você gostaria de ouvir? Você gosta, mas tem vergonha até de admitir que gosta, né? Eu acho que esse tema não quer dizer só gospel, né? Talvez seja uma música que você admira, mas na verdade você tem vergonha de cantar porque você agora é gospel, né? Então tem isso também. Mas aí... acho que ninguém vai participar, que ninguém vai colocar, né, a prova, a música que gosta, mesmo porque já está dizendo a música que você gosta, mas tem vergonha de admitir. Então, se você tem vergonha de admitir, imagine você admitindo aqui no ar para todo mundo. Então, essa produção que fez essa enquete, fez a enquete sem pensar. Não gostei. Deleta essa enquete aí, viu? Amanhã a gente procura outra enquete que seja favorável às pessoas responder, por favor, né? Por favor. Deixa eu mandar um alô pra aqui agora, gente. Deixa eu ver aqui. Eu senti. Ah, não tá atualizado não, foi? Ai, meu Deus do céu. Gente, agora são 8h16. Muito bom dia, obrigado aí, Jessé, viu, pelo carinho. Jessé, dando risada. Quem é aqui, ó? Peraí. A Gene, oi Gene, toque 10, olha aí Gene, você tá bem Gene? Gente, já tem gente nova aqui, hein, gente, vamos ter cuidado com essas pessoas aqui, hein, vocês estão na garantia, hein, essas pessoas que entraram novas aqui estão na garantia do programa, hein, muito cuidado com elas, não deixa cair, por favor, todo cuidado, e você? Ô Gene, que prazer receber, né, ela aqui é novinha, tá entrando aqui, novinha em folha. A Gene já entrou aqui, tá na garantia do programa, então, por favor, vamos ter muito cuidado, né? A Ângela Maria! Bom dia, Ângela! Você tá bem, Ângela? Como é que tá a sua vida, querida? Me conta tudo, não me esconda nada. Eu gosto de saber a vida dos outros. Né? A vida da Vivi eu já conheço todinha. A da Esther também já conheço, né? História linda, maravilhosa. Gessé já conheço, ele é bicicleta, né? E tudo mais, eu já conheço todo mundo. O que mais? Vivi, compositor Felício... O que mais? Jessé, Gene. Nina, alô, Nina. Bom dia, Nina. Tá aqui a Nina. Bom dia, Nina. A Ângela também. Obrigado, hein, gente. Obrigado pelo carinho aí. Cara, felicidades mil pra você e pra todo o Brasil aí, viu? Obrigado mesmo. Um beijo aí na tua testa aí, viu, gente? É bom ter cuidado, senão nós cai da vovó. Eu falei assim, ó, as pessoas novas estão chegando, então estão na garantia do programa. Então a gente tem que ter cuidado, porque senão cai fora. Eu não posso. Nossa, tem que ser devagar, calma, com cuidado extremo com as pessoas que estão chegando agora, o carinho, né, e tal. Oi, tudo bem? Vamos tomar um cafezinho, né, aquele cuidado todo e tal. Termo de eleição é mais ou menos assim. Ah, vamos tomar um cafezinho. Para tudo aqui. Vamos tomar um cafezinho aqui. Bora.
3: Brasil! Bora tomar um cafezinho.
1: Ai, meu Deus do céu!
3: Aproveitar que tá quentinho. Bora tomar um cafezinho.
1: Gente, um cafezinho gostoso com pãozinho de queijo direto de Minas. Olá, Vivi! Ai, que café gostoso. Aquele marronzinho lindo, vai. Ou estralado na manteiga.
3: Aproveita que tá quente.
1: Bom dia, dia lindo. Bom dia. Você acordou pra ser feliz, viu, velho? Para com essa frescura aí. Bominho, eu tô cansada. Cansado o quê, menino? Eu dormi a noite toda. Tá cansado o quê? Dos problemas. Mas os problemas são seus, calma. Vai dar tudo certo, né? Pensamento positivo.

0: Olha aí, olha aí, olha aí.
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2: Bom dia!
0: Bom dia, meus amores, vocês aí de todo o Brasil. Obrigado pelo carinho. Pessoal do Rio de Janeiro!
3: Brasil.
0: Aquele abraço! Alô, pessoal do Rio de Janeiro, forte abraço!
2: Bom dia!
0: Tudo de bom, meus amigos queridos, Vivi!

0: Mister, que mais? GC, na Mira Esportiva, isso é resenha aí, né? Isso é resenha aí, resenha. Pois é, isso é falar tudo de futebol aí, né, gente? Se quiser seguir o rapaz aí, fica tranquilo, na Mira da Esportiva. Nina, bom dia, Nina, Esther, né? Cadê GC? GC. Obrigado pela rosa, obrigado pela rosa, obrigado pela rosa. Ai, meu Deus do céu. O que? Incrível, cara, incrível. Nessa manhã maravilhosa, vamos embora, gente. Agora são 8h29, isso mesmo? Ai, ai, confia no Senhor Jesus, viu, gente? Feliciano Matos, é mesmo? É mesmo?
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0: Ah, linda canção, né? Peraí. Bota na programação aí, né, gente? Por favor. Por favor. Ah, por favor, hein? Bom dia, Brasil! Ai, meu Deus do céu, cadê meus óculos? Tá onde? Ah, tá aqui no rosto. Desculpa aí, gente, foi mal. Gente, deixa eu abraçar todo mundo que tá participando aí, né? Ai, ai, ai, ai, ai, ai, ai, ai, ai, ai, Zezé Barreto, meu amigo. Deu. Zezé foi ao banheiro, não pode dizer. Zezé Barreto foi ao banheiro. Vamos ao toalhete.
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0: Aí depois você voltou aí, né? Eu sou profeta, hein? Olha só que eu sou profeta, hein? Não vou dizer o que você fez. Deixa lá. Vamos lá. A Estherzinha, meu amor. Ah, Estherzinha, cara. Já tá aprendendo a amar as pessoas. A Vivi. Cadê a Vivi? Tá onde, Vivi? Ô, gente, cadê? Eu não tô vendo ela aqui, não. É porque também tem uma limitação de visualizações aqui, né? Geralmente aqui dá 7, dá 8 e tal, mas só consigo ver 4, 5 aqui. Mas enfim, tudo bem, não tem problema, cara, vamos embora. Deixa eu mandar alô agora pro pessoal aqui do Zap Zap, hein, gente?
1: Brasil!
0: Ah, que nada, meu amigo, você é gente boa! Jessé também cantou, viu? Jessé é bom, cantou. Ele canta mais no banheiro, né? Jessé, ele cantou. Olha só, a Rosa aí, obrigado pela Rosa aí, o grande... Felício Matos, obrigado aí, viu, amigo. Obrigado pela Rosa aí, amigo. Pô, não mereço. Quer dizer, eu não vou dizer que eu não mereço, que senão não vou mandar pra mim, né?
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0: Eu vou pular isso aí.
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0: Eu vou pular isso aí, cara. Mandou incrível, mandou Rosa. Obrigado, amigão. Deus abençoe sua vida aí de forma maravilhosa. Esther. Cadê a Vivi, rapaz? Gente, rapaz. Quando eu falo que vou processar a Vivi, vocês pensam que é brincadeira.
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0: Quando eu falo que vou processar ela, é brincadeira, eu vou processar ela sim. Nunca... Ela entra no programa e sai, entra e sai, entra e sai. Alô, Vi! Bom dia, Vi! Mas não é Vivi, não, é Vi aqui. Oi, Vi!
1: Brasil!
0: Bom dia, Vi! Seja bem-vindo, Buzi Fala Inglês. Welcome, the best of the table.
1: Ah, para com Brasil. Isso!
0: Vamos lá, meus amores, quem tá aqui, quem daqui agora? Agora é Messias de Castroves. Olá, Messias, bom dia!
2: Seu irmão Valmir!
0: Oi, querido!
2: O nosso cafezinho já saiu, meu irmão.
0: Rapaz, tá saindo agora.
2: Aqui é o irmão Messias da cidade de Castroves. Seu amigo de sempre, ah, fiel, claro. Aqui ouvindo seu programa, Valcos. Que Deus te abençoe, você continue sendo essa bênção de Deus, você é uma bênção de Deus, seu programa é uma bênção, como todos os programas da Valcos, cada qual com a sua especificidade.
0: Isso,
2: e você
0: isso.
2: É uma bênção, que Deus te abençoe, manda alô para minha obrigado. Esposa, junto para minha filha Alice, Eduardo Antônio Nery, Ramos Dela, da cidade de Castro Alves, para o presbítero Israel Bispo, presbítero Paulo Roberto,
0: obrigado.
2: Para o pastor Zé Brito, lá no sítio do meio, para o diácono Gilberto, o diácono Isalava na cidade de Tapiaçu, a irmã Alta na cidade de Tapiaçu. As irmãs do Circo de Oração.
0: Oh,
2: viu?
0: Meu Deus do
2: céu. Irmão, meu querido Valmir aí, da Igreja Batista, da Rocanã, na cidade de Sapéia Sul. A irmã Maria, Zona Rural de Macaúbas.
0: Opa,
2: que Deus te abençoe, um
0: grande abraço.
2: E continue com essa programação. Essa alegria sua, fantasia, viu? Esse programa com essa alegria é o carro-chefe aí do seu programa. E o cafezinho, marcou. Nosso cafezinho, Valmir. Deus te abençoe, irmão. Um grande abraço.
3: Bora tomar um cafezinho, bora tomar um cafezinho. Aproveita que tá quentinho. Bora tomar um
0: café gostoso, meu filho. Eita, nós. Também café que deu uma mais. Vamos embora.

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1: Alô, você. Mateus 5,14 diz o seguinte: vós sois a luz do mundo, não se pode esconder uma cidade edificada sobre os montes. A luz só ilumina um lugar se ela estiver no alto. Embaixo de uma cama, ela só vai clarear lá embaixo da cama, é lógico. Mas se estiver no alto de um móvel, ela vai iluminar o quarto todo. Você é luz, use sua luz para iluminar outras vidas. Não se esconda, porque existem pessoas precisando de uma luz. Bom dia, Deus é maravilhoso! Ele tá falando de mim, é isso mesmo? Eu acho que ele tá falando de mim aí. Você tá aí direto, você tá falando de mim, é isso mesmo, cara? Poxa, cara, obrigado aí. Pô, meu. Cara, fiquei tão feliz que vou chorar. Ai, meu Deus, é hoje. Vai ter mais gente aqui na fila, aqui tá tão enorme aqui, as pessoas, as filas aqui tão enormes aqui. No WhatsApp parece mais a fila do SUS aqui. Ai, meu Deus do céu. Bom dia. Carlos Santos, Salvador, Bahia, o pedreiro de Jesus, olha. Rapaz. O pedreiro de Jesus, o Carlos Santos de Salvador, conheço ele, meu amigo particular, Chão Chão. É, bom dia, cheio de presença de Deus aí, abençoado. É, um dia maravilhoso pra nós aí. O Carlos, conhecia o Carlos, né? Tive que fazer um evento lá no... um reparo no condomínio. E aí eu tava precisando de um pedreiro. Gente, pedreiro pra encontrar é difícil, viu? Desculpe a classe aí, mas nem todos são assim. Mas, cara, é complicado. Aí eu encontrei, Deus deu esse rapaz pra fazer o trabalho lá. O Carlos Santos, foi um trabalho divino. Aí foi outro trabalho. Obrigado aí, cara! Obrigado, meu amigo! Obrigado. Esse cara é empresário, hein? Mandando muito prêmio assim é porque é empresário, né? Obrigado aí, meu irmão. Obrigado. Poxa, obrigado de coração, cara. Obrigado mesmo. Então ele chegou, fez um trabalho bonito, se tornou amigo meu, tá me ouvindo agora. O Carlos Santos de Salvador, meu amigo. Particulation, meu amigo. Carmelita de São Gonçalo dos Campos. Bom dia, Carmelita.
2: O irmão Valmir não precisa botar no ar este áudio.
1: Agora já botei.
2: Não foi Paulo que falou, não. Pra mim foi Paulo que falou essa palavra. Que
1: Paulo.
2: Esta pergunta.
1: Será que foi Paulo?
2: Se for realmente a dúvida, coloque aí no... Pra mim, viu, meu irmão?
1: Mas você acertou agora.
2: Coloque aí.
1: Você acertou aqui, linda.
2: No meu celular, viu?
1: Não, minha pessoa, você acertou.
2: Eu vou pra igreja, por
1: você acertou, você acertou. Você acertou. Cara, vamos soltar fogos. Você acertou, Carmelita. Parabéns. Acertou, bota aqui. Ah, acertou. É com S ou com C, gente? Por favor. Me ajude aí. Acertou, é com S. Acertou. Será que é com S? Acertou, é com S ou é com C, gente? Me ajude, por favor, me ajude a melhorar, cara. Acertou. E acertou, é junto ou separado? Ai, meu Deus do céu, é hoje, meu Deus do céu. Pode, uma coisa dessa. Gente, a pergunta continua aqui. Eu disse, a fé é o firme fundamento das coisas que se esperam. Quem sou eu? Paulo? Isaac? Quem sou eu? Jacó? Quem sou eu? Quero saber aí, viu? Beleza! Alô, Cleia! Como é que você tá, Cleia? Tudo bem com você? Já tomou um cafezinho, Cleia? Já tá feliz hoje? Tá alegre? Tá contente? Ah, coisa boa! Ai, meu Deus, a Cleia Mara! Tá, vou dar uma olhada aqui, viu, Cleia? Vou dar uma olhada aqui, Cleia!

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1: Bom dia a você. 17 para as 9, gente. Prazer estar com você nessa manhã 10. Bom dia. Bom estar com você. Dia lindo.

0: Vou mandar alô! Vou mandar alô! Posso mandar alô? Posso mandar alô? Vou mandar aquele alô, rapaz! Vou mandar aquele alô! Brasil. Alô, Gilmar, Coutinho, São Félix! Como é que você tá, amigão? Só dando risada, né? Coutinho, bom dia, Paulo! Bom, minha resposta é Paulo! Acertou aí o Gilmar, hein? Paulo! Meide, Cruz das Almas, Meide!
1: Bom dia, Deus abençoe, um dia abençoado, a gente deitou, acordou, é isso aí, olhar para o céu e agradecer a Deus, Deus abençoe, um dia abençoado.
2: Aleluia!
0: Que é isso aí, meu filho, desafinando, que é isso?
2: Aleluia!
0: Você tá bem, cara?
2: Aleluia!
0: Misericórdia!
2: Santo! Santo!
0: É sério?
2: Deus, Senhor, Deus!
0: É baiaco, né?
2: Digo de louvor!
0: Ai, tá cantando, gente!
2: Bom dia, Valmir! Que Deus abençoe o senhor!
0: Obrigado, que senhor!
2: Eu mando um abraço pra Zé de Valença, Israel Bispo, Leão do Táxi, Marramunda da Pumba, Imananinha, Imandorinha, Mamãe da 135, todo dia! Pessoal, meus irmãos, Cristo Jesus aqui de Cruz das Almas, eu mando a paz do Senhor Jesus. Um abraço, Jaziel, mamão, um abraço, paz do Senhor.
0: Ah, legal, obrigado, viu? Alô, Bobby Júnior, é Simplício Araújo, de Bom Jesus dos Pobres aí, obrigado, hein, bom dia. Me chama aí Josiane, oi Josiane, bom dia. Ah, do Gravatá de Cima, ah, que legal. É, ah, tá, ó, louvor. Solicitação de louvores aí com a Mônica Costa, tá? Aqui você manda alô, salve do dia e tal. Ok? Então é porque ela chega aí e coloca aí numa boa pra vocês os louvores, se você precisa ouvir. Tá bom então, gente? Beleza? Bom dia! Tamo junto! Tamo junto! Ai, meu Deus do céu, é hoje! É hoje!
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0: Charles Roberto, mesmo sem entender. Legal, né? Programação Box FM 105.9. Prazerzaço estar com você nesse dia maravilhoso, lindo, né? Cheio de bênção pra você nessa manhã maravilhosa.
1: Uma criança.
0: E, gente, agora essa música aqui, ó. Essa música aqui.
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0: Acho linda demais,
1: fazer infinitamente mais.
0: Tá ótimo.
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0: Vamos lá. Deixa eu abraçar aqui mais uma vez aqui, né? O grande amigo. Amigo aí, o Felipe Moreno, Felipe, como eu acabei de falar, o Felipe Moreno, ele faz parte não, ele toca bateria com o Nengo Vieira, fez uma música maravilhosa aí, né? O Nengo fez uma música bacana com Emanuel, ele tá na bateria, você vai ouvir agora, né? Na íntegra. Poxa, que bom receber esse grande amigo aqui na live, né? Que coisa boa, mas vamos lá então, gente, vamos embora.
2: Bom dia! Oba!
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2: Oba!

gente, coisa linda, maravilhosa, Emanuel. Ah, Nego Vira, meu grande amigo e irmão. Alô, Felipe! Felipe Moreno na bateria aí, gente. Ó, oh, tocando tudo aí, quebrando tudo. Titi, como é que é? Dory! Dory, good morning, Dory, beleza? Ah, que legal. Gente, abração pra Vivi, Estégia, certo? Que mais? Helena, Felipe, cantor Isaac Dias, Natanael, Anderson Alves. Alô, minha galera, valeu, foi muito bom.

0: hora certa.
1: Gente, 5 para as 9.
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1: Maravilha, já estamos juntos. Bom dia, excelente dia para você sintonizado com a gente. Essa é a Vox FM 105.9, a Rádio do Bem, projeto missionário das Igrejas Assembleias de Deus na Bahia. Vamos juntinhos dando sequência a essa programação maravilhosa. Você está ouvindo aí o Almi Júnior, o Amigão, com o programa Amanhã 10. E a partir de agora eu vou ficar contigo até as 11. Você participa, manda seu alô, faz a sua indicação musical. Agradece a Deus por mais um dia, mais uma oportunidade. Lembre-se que as misericórdias do Senhor já se renovaram nesta manhã e essa é a causa de nós não sermos consumidos. Muito bom dia para a turminha de casa, do trabalho, viajando em qualquer cantinho da nossa Bahia, do Brasil e do mundo. E para a nossa meditação no dia de hoje, Salmos 27, versos 1 ao 2, que diz: O Senhor é a minha luz e a minha salvação. A quem temerei? O Senhor é a força da minha vida. De quem me recearei? Vamos juntos? Aqui tem glória toda hora.
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1: Começando, hein? Excelente dia pra você. Obrigada pela companhia maravilhosa.

0: Com certeza é Deus que cuida de você, então você pode dormir tranquilo. 9 horas agora, mais 10 minutos, 9:10, ótimo dia para você. 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Deus continue te abençoando. 9 horas mais 11 minutos, como é que você tá nessa super manhã? Tá feliz? Tá tranquilo? Espero que sim, tá bom? Tô te desejando aquele dia maravilhoso, um dia na presença do Senhor. Vamos fazer as primeiras participações aqui do nosso programa.
1: Rapaz, seu irmão Mônica Costa, que é irmão, você está cidade com
0: Conceição da Fé. Paz do Senhor, meu irmão.
1: Deus lhe abençoe neste dia de hoje. As bênçãos do Senhor sejam derramadas sobre sua vida e sobre a sua família, meu irmão.
0: Amém.
1: O irmão Mônica, eu gostaria que a senhora passasse para mim um louvor de Marcos Antônio, As Três Coroas, oferecendo para todos meus irmãos em Cristo Jesus aqui da cidade de Conceição da Feira, meu irmão, para a igreja do Senhor na face dessa terra. Que o Senhor esteja nos abençoando, nos fortalecendo a cada dia na presença do Senhor, dando força, ânimo e coragem para que possa estar evangelizando, minha irmã, essas almas que necessitam da salvação.
0: Com certeza, então, meu irmão.
1: Deus abençoe a senhora, a sua família, toda a equipe desta rádio, após estar fazendo programa neste dia de hoje, meu irmão. A paz do Senhor, Deus abençoe, irmã Mônica Costa.
0: Paz do Senhor, meu irmão, amém. Deus continue te abençoando também. Aí é o Cícero de Conceição da Feira, ligado com a gente.
2: Mônica, bom dia.
0: Bom Mônica. Dia, minha querida. Paz.
2: Mônica, passa aí um louvor. Passa um louvor aí pra mim, minha
0: Pronto, filha. Minha querida. Eu toco sim uma canção
2: Bonito
0: pra senhora, viu?
2: Que eu assisto aqui todos os dias, moça.
0: Obrigada, viu? Deus abençoe.
2: Passa aí um louvor pra mim.
0: Aí a dona Eide, de Cruz das Almas, sempre ouvindo a programação Vox. Bom dia de paz.
3: Bom dia, Mônica, paz do Senhor.
0: Bom dia, meu irmão, paz.
3: Para todos os ouvintes. Mônica, gostaria de ouvir o louvor. E se eu cair? Esqueci o nome do cantor.
0: Pronto.
3: E ofereço para você e para todos da rádio.
0: Obrigada, meu irmão.
3: Eu deixo o Salmo 91:7, que diz que 1000 cairão ao teu lado, 10000 à tua direita, mas tu não serás atingido. Obrigado, Mônica. Jesus abençoe você e toda a sua família, a sua casa.
0: Deus continue abençoando aí o irmão Adelmo, na capital baiana, sempre ligadinho com a programação Vox.
4: Bom dia, Mônica.
0: Bom
4: Mônica,
0: dia, minha irmã.
4: Cruz.
0: Oi, Zil.
4: Ô, Mônica, eu gostaria que você passasse para mim.
0: Sim.
4: Um louvor. Sou um dos 10.
0: Pronto.
4: Para oferecer para minha cunhada, Edna, Populadinha.
0: Um abraço,
4: está fazendo aniversário hoje.
0: Olha,
4: e
0: que dizer maravilha.
4: A ela que Jesus abençoe ela e toda a família dela, em nome de Jesus.
0: Um abraço pra Dinha, completando idade nova hoje.
5: Parabéns, parabéns, parabéns pra você.
0: Parabéns, Dinha, muitas felicidades, que as bênçãos do Senhor repousem sobre a tua vida, viu? Um abraço da Zildo Encruzo e de todos nós aqui da Vox, que estamos te parabenizando por este dia especial.
6: Bom dia, tia Mônica Costa, que é Samuel de
0: Caporoso. Bom dia, Samuel.
6: Essa música de Cailane Frauches, eu vou fazer e eu estou oferecendo essa música para minha tia Marisete e a minha tia Marlene, que elas também são ouvintes da rádio.
0: Maravilha, Deus abençoe, Samuel Capoeiro Sul, Marlene, Marisete, Girlane, todo mundo ligado, que coisa
7: Bom
0: boa.
7: Dia,
0: Bom dia, querida, paz.
7: Passou pra você, pra Zé e toda a família.
0: Obrigada, minha irmã.
7: Fazendo frio aí? Aqui tá fazendo gelo.
0: Friozinho bom, né?
7: Carmelita, trabalhar com família, pra Análise da Bela Vista, pra Lúcia e Latinha, na Suzana, pra Dedel, enfim, pra Creza aqui na Nova, enfim, pra todos os ouvintes, viu? A gente que faça um louvor com Cassiane.
0: Prontinho, minha querida. Toca um louvor da Cassiane daqui a pouquinho. Deus abençoe a Regina em Cruz das Almas. Bom dia de paz, a querida Eliassi em Muritiba. Ligadinha com a programação Vox. Deixando saudação de paz para todos os ouvintes. Deus abençoe, viu, Eliassi? Bom dia de paz ao Gilmar em São Félix. Ele colocou aqui: Deus em Cristo nos abençoe e nos guarde sempre. Amém, meu irmão. Um ótimo dia para você. Deus continue te abençoando. É o pessoal que está sempre ligadinho aqui na programação Vox.
8: Bom dia, Mônica.
0: Né? Bom dia, querida. Paz.
8: Eu sou Maria José, Mônica. Moro aqui em Salvador. Mônica, se puder, passa para mim, por favor, o hino de Samuel e Rebeca. Samuel Samariano com a Rebeca, tá? Bom dia para todos da rádio, todos que estão me ouvindo.
0: Amém, querida. Ótimo dia para você também. Aí é Maria José, Salvador, ligadinha conosco. Deus abençoe. Bom dia de paz ao pastor Eliseu, em Capoeira do Sul também, aí na sintonia da programação Vox FM. Bom dia de paz aí para o irmão Lúcio, que também está ouvindo a programação Vox. Ele está aí sempre ligadinho conosco, sabe onde? Em Piraí do Norte. Deus abençoe, Lúcio. Obrigada pela audiência, meu irmão. Deus te abençoe. Bom dia de paz. Dona Gal tá na Rua do Gravatá, também tá ligadinha, né, Dona Gal? Aquele abraço especial pra senhora também. Muito obrigada pela audiência.
9: Oi, então, bom dia, Mônica.
0: Bom dia, querida. Paz.
9: Passando por aqui, Mônica, pra pedir a todos vocês que oram com a irmã minha.
0: Pronto,
9: né,
0: minha querida.
9: Patinho, adoentada.
0: Deus abençoe, né, com saúde.
9: Né, eu creio muito no poder da oração.
0: Com certeza, minha irmã.
9: Tá bom?
0: A oração
9: tem
0: poder.
9: Deus continue nos abençoando vocês.
0: Amém, minha irmã. Deus abençoe sua irmã e com saúde, tá bom? Que Deus visite nesta hora, que toque com suas mãos poderosas, que derrame do seu bálsamo de cura. Um abraço aí pra irmã Crispina, em Jacarezinho, tá ligada?
10: Bom dia, Mônica, paz do Senhor. Estamos
0: bom
10: aqui
0: dia,
10: trabalhando.
0: Irmão,
10: como sempre, estamos aqui com o rádio ligadinho na programação.
0: Obrigada,
10: quero
0: viu?
10: Quero mandar paz do Senhor Jesus para todos. Um alô para minha esposa, Jorgina, meu filho, mulher, Miriam. Foi possível, minha irmã. Passa um louvor para nós ouvirmos aí. Aline Barro, Jeová Jirê, felicitadores de Azir. Desejo a todos um ótimo dia, dia abençoado para nós.
0: Amém. Deus abençoe Val, no bairro do Portão, aí em Governador Mangabeira. Tá sempre na sintonia Vox. 9:17, chegando o som do Eli Soares, Se Eu Cair.

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1: Mas não vá embora.
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2: Tá aí, você ouviu, Wagner Santos, sou um dos 10. 9 horas agora, 29 minutos, 9:29, tá na hora do clássico. Esse é o momento que a gente toca aquela canção antiga que marcou época, que marcou determinado período da sua vida, que te faz relembrar bons momentos. Então, é hora do clássico da voz. Hoje, com a indicação musical, é a canção da Cassiane, canção Igreja Pequena. Essa canção, gente, foi lançada em 1993 no álbum Força Imensa, da cantora Cassiane. Sua letra retrata a saudade de um tempo de simplicidade, forte comunhão com Deus. O hino foi escrito pelo compositor Josias Barbosa. E hoje nós vamos relembrar essa canção. É a canção da Cassiane, Igreja Pequena, canção do ano de 1993. Vamos lá fazer uma viagem direto ao túnel do tempo.
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0: Ilane Fauches com a canção Eu Vou Fazer. Já ouvimos Cassiane, Igreja Pequena. Como é que você tá nessa manhã, hein? Tá tudo tranquilo por aí? Tá feliz? Tá em paz? Espero que sim, tá bom? Que o seu dia seja um dia assim maravilhoso, que seja de paz, que seja na presença do Senhor. Bom final de semana já pra você que tá aí ligadinho na programação Vox. E o pessoal que tá nos dando uma carona, hein? Que maravilha! Deixa eu mandar um alô pra turma do transporte alternativo, né? Sempre ouço aí que o pessoal tá sintonizado na Vox, no transporte. Então, Deus abençoe vocês. Obrigada pela audiência, a turma que faz a linha aí. Cruza as Almas, Cachoeira, os motoristas de aplicativos também, taxistas. E você no seu carro particular, muito obrigada pela carona. É bom que a gente vai de carona e não paga nada, né? Deixa eu mandar aqui um abraço para o Wilson Lúcio, né? Ele está ouvindo a gente aí em Nova Era, Minas Gerais. É internauta, conectado na programação Vox. Deus abençoe, viu, meu irmão? Ótimo dia pra você. Muito obrigada pela audiência. Deixa eu mandar um abraço aqui pro Edson Amorim, né? Hoje é aniversário de Conceição da Feira, né? 100 anos de emancipação política. Parabéns, Conceição da Feira. Um abraço aí para o Edson Amorim, participando aqui conosco. Um ótimo dia pra você, meu irmão. Obrigado pela audiência.
1: Irmã, que Deus abençoe seu dia.
0: Amém.
1: Com paz, nosso Jesus Cristo. Aqui em casa, nós carimbamos também.
0: Olha aí que maravilha.
1: Estou aqui já. Já trabalhei, agora vim aqui.
0: Ouvindo a gente, né?
1: Minha irmã, sintonizei.
0: Obrigada, Davi.
1: Estou aqui perto da pia, escutando você.
0: Deus abençoe.
1: E que você continue sendo esse brilho de todas as nossas de manhã.
0: Louvado seja Deus.
1: Te abençoe.
0: Tudo para glória e honra do nome do Senhor Jesus.
1: Continua orando pela minha sobrinha, peço o exército de oração. E continua orando, que eu já estou vendo um milagre.
0: Amém.
1: E assim que estiver tudo bem,
0: nós cremos,
1: meu irmão. Para você.
0: Pronto, eu tenho certeza que você vai trazer esse testemunho para a gente. Deus abençoe Davi em Conceição do Almeida ouvindo a gente. Deus abençoe sua sobrinha com saúde, tá bom, Davi? Um abraço para você. Quem mais aqui ouvindo a programação Vox?
2: Oi, Mônica, paz do Senhor Jesus, paz de Cristo.
0: Amém.
2: Eu gostaria de ouvir o louvor 224.
0: Apa Cristã.
2: Ofereço para todos os jovens, glória a Deus, todos os pais também, né? Que nós temos que sempre sabedoria, discernimento do Senhor Jesus para criar nossos filhos. Eu
0: verdade.
2: Mas tenho sobrinhos.
0: Sim.
2: Sobrinho, teu filho, né?
0: Isso
2: Deus
0: mesmo.
2: Abençoe, em nome de Jesus, Mônica.
0: Amém, minha irmã. Deus,
2: tá? Fiz você também, tá? Da rádio também.
0: Obrigada pela audiência. Deus continue te abençoando, querida.
2: E eu ofereço também, irmã Mônica, para todos os ouvintes também, as irmãs que ouvem o teu programa também, tá?
0: Pronto.
2: Ela é. Ouvinte assíduo do seu programa também. Né?
0: Maravilha, Aline, obrigada, e, viu?
2: A igreja do congrego, entendeu?
0: Deus abençoe a todos vocês. Obrigada
2: pelo nosso pastor Ivaldo, glória a Deus, e a esposa dele, a missionária Arlete. Deus abençoe, querida, em nome de Jesus, glória a Deus.
0: Amém, foi a Aline, de Conceição do Jacuípe, ligadinha com a gente.
3: Bom dia,
0: meu irmão, paz.
3: Aqui no bairro da Suzana, aqui, eu quero aproveitar o programa aí para poder mandar um bom dia para a Jusino Loteamento Solar, Presbita Miltes, Presbita André, Presbito Elias na Pumba e Benedito em família, aqui na rua Aguilera
0: Gonçalves. Um abraço para todos, viu? Eles.
3: Na escuta do programa aí. Deus te abençoe, Mônica.
0: Amém, Dedéu. Deus te abençoe. Ótimo dia. Obrigada pela participação.
4: Bom dia, Mônica.
0: Bom dia, querida. Amém.
4: Fala, irmã Antônia do bairro Santana. Passando nesta manhã, desejo a paz do Senhor.
0: Sim.
4: A senhora, o nosso irmão Jeziel, Paulinho Pintor, Dinaldo aqui no bairro Santana, Manuel do Tati, Paulinho, para todos de azer. O louvor é uma nova história com Bruna Carla, tô na escuta, meu som tá no 12.
0: Eita glória!
4: Cadê o carimbo de Muritiba, irmão? Carimbo aqui é top, minha irmã.
0: Pronto!
4: Deus abençoe nosso dia.
0: Deus abençoe, carimbando, viu? Ótimo dia para a querida Antônia do bairro Santana, ligadinha aí na programação Vox também, que maravilha, né?
5: Sou irmã Mônica, que Deus te abençoe.
0: Paz, meu irmão.
5: Que é uma bênção de Deus para nós, Mônica, viu? Que Deus te abençoe e te guarde aqui com o sol, meio nublado, Castro Alves.
0: Sim.
5: Quero mandar alô para o pastor Zé Bito lá no Sítio do Meio, para o presbítero Raul Bispo, presbítero Paulo Roberto, Pazimando o círculo de oração da Igreja Batista Nova Canaã, na cidade de Sapiaçu, para minha esposa Justa, minha filha Alice, para a irmã Mariana Zuna Rural de Macaúbas, para a irmã Alta, para o diácono Gilberto, diácono Isalaura, na cidade de Sapiaçu, também para o presbítero Paulo Roberto, presbítero Israel Bispo. Deus te abençoe, Mônica, um abraço, você é bem pedido para nós.
0: Amém, viu? Meu irmão, Deus abençoe. Messias em Castro Alves. Olá, querida.
6: Levamos para os montes e lembramos socorro, escolhendo sempre pelo céu e a terra, né? Então, somos 121, né?
0: Sim.
6: E não fosse o Senhor, né, que estivesse conosco, né? E o meu, né? Se não fosse a mão de Deus, né?
0: Com certeza, minha querida, o Senhor é o nosso socorro bem presente. O Senhor está presente conosco em todos os momentos. Aí foi a Luísa de Carro Quebrado, agora 9h44, seguindo com as indicações musicais. Música.

0: Vox FM 105.9, a Rádio do Bem, intenção do Marcos Antônio, as três coroas. Tá na hora do intervalo, mas é bem rápido, viu? Daqui a pouquinho a gente volta, trazendo muito mais pra você, é claro, trazendo a sua participação e a sua indicação musical. Continua com a gente.
1: Hora certa.
0: Vox FM 9:57.
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Já estamos de volta e essa é a Vox FM 105.9, a Rádio do Bem. Abrindo mais uma hora de músicas, continua participando conosco. Já já tem a sua participação, mas a gente dá sequência com umas indicações musicais. Chegando o som de Matos Nascimento, 4 horas da manhã.

0: 10:07, 10:07, tá aí em Matos Nascimento, 4 horas da manhã. Vamos com participações, porque aqui tem glória toda hora. Bom dia pra você do outro lado. Vamos juntinhos nessa super manhã.
1: Abençoe nosso dia, sim, agradecer a Deus.
0: Amém, minha irmã.
1: De Vilma que eu pedi. Mônica. Bom dia, Mônica.
0: Paz, bom Deus, dia, querida.
1: Deus abençoe nosso dia, sim, agradecer as irmãs aí que orou pela vida de Vilma que eu pedi ontem. E que Deus já entrou com providência.
0: Glória a Deus.
1: Graças a Deus, viu?
0: Louvado seja Deus.
1: As irmãs todas aí que eu creio que orou pela vida dela.
0: Que bom, minha irmã.
1: Louvado seja Deus. Minha irmã aqui do Paraguai, minha pastora Jó, pra obreira Nancy, pra Ivone, pra todos aqui da igreja do Evangelho André Angular, e a missionária Jana e Neide, também da família Carneiro, lá do bairro do Portão, a missionária Nai, e todos que tá ligado, o pastor Leguita, a esposa dele também, pra Lucas, que Deus abençoe, as irmãs da Deus em Amor também, todas, viu, meu amor? Glória a Deus, eu gostaria de estar oferecendo esse louvor. São 4 horas da manhã, viu? Ofereço para todas e todas, viu? Deus te abençoe, te dê um bom dia.
0: Amém,
1: um abraço.
0: Amém, minha querida. Bom dia de paz para você. Tá aí indicação musical atendida. Flor do Paraguai, ligadinha conosco. Deus continue aí abençoando a vida de Vilma. Ela voltou para agradecer pelas orações. Que Deus abençoe ela cada dia mais e mais. E a você também, tá bom, Flor?
2: Bom dia, Mônica. Paz do Senhor.
0: Bom
2: Mônica.
0: Dia, querida. Paz.
2: É, hoje, minha sobrinha negra. Sim. Do grupo, me pediu o número daí da Rádio Vox.
0: Ela olha que maravilha. Obrigada, nega.
2: Queria aí um louvor. Sim. Gostaria, se fosse possível, você passar o louvor de aquele que fala orando.
0: Valquíria Nunes.
2: É muita oração.
0: Toco, minha querida.
2: Ela ora muito.
0: Amém, amém.
2: Pela que manhã, bênção. Pela noite.
0: Muito bom.
2: E Deus vai dar a vitória dela, mãe.
0: Sim, em nome de Jesus.
2: Amém.
0: Um abraço. Amém. Muito. Deus abençoe Dedé no Gravatá de Cima. Deus abençoe a querida nega aí no Bruco, tá ouvindo a gente. Um abraço bem especial pra vocês, viu? Muito obrigada pelo carinho de sempre. Genival tá em Cruz das Almas, diz que tá sempre ouvindo a Vox. Tá aí mandando alô pra irmã Lio e Raimunda na Pumba. E também pra todos os ouvintes. Deus abençoe Genival aí em Cruz das Almas. Lula Pintor tá ligadinho com a gente, mandando alô pra todos os ouvintes da Vox. Deus abençoe, viu, Lula? Obrigada pela participação também.
3: Bom dia, Mara. Que Deus te abençoe, te guarde.
0: Bom dia, querida.
3: Estou aqui para deixar um alô para todos os ouvintes.
0: Sim.
3: E pedindo oração para minha mãe, está ali internada em São Félix. Minha irmã também. Sim. É, Feliciana Rota de Jesus. E Joselita Oliveira. Viu, minha filha? Pedindo oração aí para esse pessoal.
0: Pronto, minha querida.
3: Deu um bom dia. Fica com Deus. E gostaria de ouvir a música. Jesus é o Rei da Glória, salvou-me.
0: Deus abençoe aí a querida Maria Helena, Deus abençoe a Joselita, a Feliciana, né? Que são aí hospitalizadas, que Deus visite nesta hora, que abençoe, que derrame do seu bálsamo de cura. Deus abençoe aí a querida Maria Helena e todos os familiares dela aí na cidade de Muritiba.
4: Bom dia, irmã Mônica, paz.
0: Bom dia, minha irmã, tudo paz, bem? Tudo bem?
4: Do Cajueiro, Rafael Jambeiro.
0: Sim.
4: Eu estou sempre ligadinha nessa rádio, que é sucesso, é bênção do céu.
0: Amém, minha irmã.
4: Eu quero mandar um alô especial ao meu esposo Walter, meus filhos Valdone e Damares, minha mãe Rita, meu pai Dil, meu irmão Gesso, minha irmã Sisley, meus sobrinhos Levi, Samuel e Isaac, e meus dois cunhados, Sandra e Gil. E eu quero o louvor de Elaine Fernandes, Tua Mão, Senhor.
0: Abraço aí pra Cíntia, de Rafael Jambeiro. Deus abençoe, Cíntia. Ótimo dia pra você. Abraço pra Gerson. Gerson tá ligado aí em Conceição da Feira também, né? Parabenizando aí a todos os moradores aí de Conceição da Feira. Hoje é aniversário da cidade, né? 100 anos de emancipação política. Deus abençoe. Abraço pra você, viu, Gerson? Obrigado aí pela audiência. Lindo churrasquinho também, deixando aí esse abraço, né? Pra todo o pessoal de Conceição da Feira. Ela também tá lá em Conceição da Feira. Deus abençoe. Ótimo dia. Ailton, em Santo Antônio de Jesus.
5: Bom dia.
0: Bom dia, Ailton.
5: Paz do Senhor.
0: Paz,
5: Jesus.
0: Meu irmão.
5: Deus abençoe. Que é irmão Ailton.
0: Amém, meu irmão.
5: De número, né?
0: Sim.
5: Que Deus abençoe
0: todos. Que bom que já tá ligado conosco de novo.
5: Ouvinte da rádio. Que a mão de Deus continue estendida sobre nossas
0: amém,
5: vidas.
0: Amém, amém.
5: Que nós possamos todos estar alegres, de pé na presença
0: amém.
5: De Deus,
0: sempre,
5: cantando, louvando
0: isso
5: e bendizendo
0: mesmo.
5: O nome do Senhor. Deus abençoe a todo o povo de Deus.
0: Amém. Deus abençoe a Ailton em Santo Antônio de Jesus. Bom dia de paz para Santana, na Lisboa. Em Cruz das Almas, pediu uma canção de Kleber Lucas.
6: Bom dia, Mônica.
0: Bom dia, meu irmão. Amém.
7: Deus abençoe a todos da Rádio Vox, todos os ouvintes. Estou aqui no laboratório de próteses aqui trabalhando.
0: Olha, né? Aí, trabalhando ouvindo a gente.
7: Ouvindo a programação da Rádio Vox.
0: Obrigada, sempre. Marcelo.
7: Tenho falado pouco, mas estou sempre aqui ligado.
0: Obrigada.
7: Deus abençoe a todos aí. E um ótimo dia. Um ótimo meio de semana já, né?
0: Isso.
7: Deus abençoe grandemente. Aqui é Marcelo da Banda Roma no Sintra.
0: Deus abençoe, Marcelo, ligadinho conosco em Salvador. Pessoal da Banda Romanos 5, bom dia de paz para vocês.
8: Pelo clamor do pobre, do gemido necessitado, me levantei e agora diz o Senhor e colocarei a salva, aquele que por mim crama, aquele que por mim assopra. Salmo de número 12, estrofe de número 5. A paz do Senhor e mamãe, que toda a programação da Rádio Vox. Deus abençoe o vosso dia, que o Eterno esteja na dianteira das vossas vidas. Eu gostaria de ouvir um louvor que tem por título Igreja está chegando a hora.
0: Deus abençoe o Val, aí ligado com a gente também, Santo Estevão sempre na sintonia. 10 horas agora, 14 minutos, 10 e 14, vamos seguindo com as indicações. Valquíria Nunes, esse lindo louvor, orando, porque é através da oração que nós vencemos as nossas maiores batalhas. Sempre de joelhos, orando em todo tempo.

Canção e louvor, Salmos 24, que linda essa canção, tenho certeza que esse louvor falou seu coração nesta manhã, porque também falou comigo, né? E é muito bom ouvir louvores, louvar ao nome do Senhor Jesus, único que é digno de todo louvor e toda adoração, não é verdade? 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Vox FM 105.9, a rádio do bem. 10 horas e 24 minutinhos. Daqui a pouquinho tem as nossas dicas de saúde.

Vox FM 105.9, a Rádio do Bem, 10 horas agora, mais 29 minutos, 10h29. Tá na hora do nosso quadro Dicas de Saúde. Você que sempre fica aguardando aí esse momento das nossas dicas, então chega pra pertinho do rádio e vamos lá conferir as nossas super dicas de hoje. Hoje nós vamos falar sobre a abobrinha. Pois é, a abobrinha tem muitos benefícios para a nossa saúde e você precisa conhecer quais são esses benefícios, viu? A abobrinha é um legume, né, um vegetal rico em água, que tem boas quantidades de fibras, tem vitamina C, tem caroteno, tem minerais. Além disso, é fonte de cálcio, fósforo e potássio. É baixa em carboidratos. A abobrinha, ela pode trazer benefícios para a saúde, como ajudar aí a manter o bom funcionamento do intestino, também ajudar a emagrecer, favorecer a digestão, auxiliar no controle dos níveis de açúcar, na formação dos ossos e dentes, por exemplo. A abobrinha, ela tem gosto suave, é bem versátil, pode ser consumida aí de diversas formas. E você tem todos esses benefícios que eu já citei, mais alguns, hein? Como eu já falei, ela ajuda a emagrecer, tem pouco carboidrato, poucas calorias, é rica em água, combate a prisão de ventre, facilita a digestão, baixo em gorduras, vegetal de ótima digestão. Excelente alimento para quem tem gastrite ou má digestão, por exemplo. Além disso, tem função antioxidante, tem vitamina C, tem caroteno e pode prevenir também alguns tipos de câncer, como de próstata, mama e pele. Ajuda também no controle da diabetes, porque a abobrinha, ela tem baixo índice glicêmico, né? Então ela consegue aí manter os níveis de açúcar equilibrados, pode ser consumida então por quem tem diabetes. Também ajuda na formação dos ossos e dos dentes. É um alimento fonte de cálcio, potássio, fósforo. A abobrinha, ela ajuda a manter a saúde dos ossos e dos dentes. Olha aí quantos benefícios. Mas lembrando que para você obter esses benefícios, é fundamental também que você mantenha uma alimentação saudável, equilibrada, variada. Que você também pratique atividades.

0: atividades físicas regularmente. Tá aí para você as nossas dicas de hoje, falando sobre abobrinha. Nosso quadro vai estar de volta amanhã no mesmo horário, aqui na programação Vox.
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0: 10h32, chega do som de Felipe Rodrigues, tudo é perda.

0: Felipe Rodrigues com a canção Tudo é Perda.
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0: 10 horas agora, 40 minutos, 10h40. Chegando com as participações.
2: Bom dia a todos os ouvintes da Rádio Vó.
0: Bom dia, meu irmão.
2: Que a graça do Senhor Jesus continue nos abençoando.
0: Amém.
2: Derramando bênção sobre nossas vidas. Eu gostaria de mandar um abraço também para irmão Roberto, em Cruz das Almas, o meu líder do grupo Homens de Fé, Homens Regenerados em Cristo.
0: Deus abençoe. Um abraço aí pro Antônio Marcos de Conceição da Feira aí participando conosco, mandando esse alô. Deus abençoe a cada dia mais e mais os irmãos em Cruz das Almas em Conceição da Feira. Deixa, por falar em Conceição da Feira, deixa aqui um abraço pra Noélia. Tá sempre ligadinha, né, Noélia? Obrigada pelo carinho, minha querida. Um beijo grande pra você. Deus te abençoe a cada dia mais e mais. Bom dia de paz pra Rosa em São Miguel das Matas também. Ouvindo aí o nosso programa, Deus abençoe. Netinha, tá ligadinha, né, Netinha?
3: Que Jesus continue
0: abençoando. Bom dia,
3: você,
0: minha irmã.
3: Esposa, vocês estão nessa rádio.
0: Amém, querida.
3: Tô aqui lavando roupa, aqui na cozinha, tô escutando.
0: Aproveitando, hein, pra lavar as roupinhas, solzinho.
3: Mas parabéns pra todos os guardas do Brasil.
0: Deus abençoe.
3: Que risca a vida deles, né? Mas que Deus proteja eles.
0: Amém.
3: Hoje é dia dos guardas.
0: Olha aí.
3: E quero mandar alô pra Marinha da Tabela, Maísa, Canacoque, Sueli, Margot. Quero mandar pra Dona Eide.
0: Viu? Dona Eide, também. Tá ligada.
3: Quero mandar pra Idete Teixeira, Daniel, que tá na escuta, viu?
0: Sim.
3: Tá no aplicativo.
0: Deus abençoe, tá, Daniel.
3: E tá escutando.
0: Pronto.
3: Tá nada, viu?
0: Conectado com a gente pelo aplicativo.
3: E mandar pra
0: Canacoque
3: também. E quando a Sapucaia e mandar para a Sueli.
0: Deus abençoe, Netinha. Aquele abraço para você, Netinha. Não esquece de ninguém, né? Manda alô aí para todo mundo. Deus abençoe, minha querida. Ótimo dia para você. Um abraço aí para a turma que nos ouve pelo aplicativo. Aplicativo Rádios Net. Um ótimo dia para vocês. Quem está nos ouvindo é o Márcio, de Cruz das Almas. Também tá ligadinho aí na programação Vox. Deus abençoe. Dineia, também Cruz das Almas. Ela diz que a filha dela está completando 13 anos hoje. Olha que maravilha. Deus abençoe aí sua filha, viu? Muita paz, saúde, alegrias. Ela pediu aqui a canção Deus de Obras Completas. Daqui a pouquinho a gente toca. Atendendo a indicação da Diné, parabenizando sua filha que hoje completa mais um ano de vida. Deus abençoe, paz, saúde e alegria sempre. Libna tá ligadinha com a gente. Bom dia, querida. Paz.
4: Gostaria de ouvir o louvor com Joca Neto, o nome é Jesus. Gostaria de oferecer para a irmã Gilda e irmão João em Cruz Alma. Deus abençoe a todos.
0: Amém, Deus abençoe a Líbina, sempre na sintonia conosco. Um ótimo dia pra você, minha irmãzinha, beijo grande, viu? 10h43, vamos trazer o hino da Harpa Cristã. Vamos lá, com a indicação musical, hoje nós vamos tocar o hino de número 224, É Tempo de Cegar. Vamos ouvir? Hino da Harpa Cristã.
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0: aí pra você, Kemily Santos, Deus de Obras Completas, creia. Creia no Deus que você serve, o Deus de Obras Completas, esse é o nosso Deus. Aí o som da Kemily Santos, sua indicação musical, e eu tô finalizando minha participação por hoje, aqui na programação Vox com essa linda canção. Continue aí na sintonia da Vox, não desligue seu rádio, não mude de sintonia, porque a programação Vox é bênção pura.
1: Hora certa.
0: Vox FM, 10h55.
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3: Bom dia, Salvador. Bom dia, Bahia. Bom dia, Brasil. Bom dia, capital soteropolitana. Bom dia, você daí. Bom dia, eu daqui. É nós, juntos e misturados na programação que mais cresce nas rádios net. Programa O Pastor Responde, programa que vai ao ar de segunda a sexta, com as suas reprises aos sábados e domingos e feriados, através da 105.9 FM Rádio Vox. A Rádio do Bem, que está de volta. E como nós temos uma frasezinha muito top, Rádio Vox no ar é bênção no seu lar. Louvando a Deus pela sua vida, queremos glorificar ao Senhor por termos você conosco nessa oportunidade e dizer para você que tenha toda a certeza, Deus está contigo. Isso mesmo, Deus está contigo e vai dar tudo certo. Acredite, o nosso Deus, ele sempre está ajudando aqueles, como já diz o ditado, né? Deus ajuda aquele que cedo madruga. E é claro que eu não estou falando de seu Madruga no programa do Chaves. Eu estou falando de quem sai cedo para trabalhar, de quem luta para poder ter aí, né, a sua subsistência, o seu dia a dia. Saiba que Deus é contigo. É um prazer de Deus abençoar as famílias, é prazer de Deus abençoar os lares, é prazer de Deus abençoar as vidas, é prazer de Deus salvar, curar, trazer vitória. E você é o nosso convidado nesta manhã para estar conosco mais uma vez, cooperando, dando aí, né, o ar da graça de estar conosco. Eu fico muito grato pela sua participação e já te peço que você possa também aí compartilhar essa programação de hoje. Já já estaremos também aqui no Instagram do Pastor Márcio Braga e você poderá também cooperar conosco, participando, mandando aí, né, a sua palavra de apoio, sua palavra de incentivo e também, se desejar, pode passar através do nosso WhatsApp e mandar as suas perguntas, né? Nas perguntas, é claro, você vai estar falando o que você sentiu, o que Deus falou no seu coração. Lembrando a você que você não pode, deve vigiar, para não mandar mensagens muito longas, compridas, porque com certeza para nós aqui o tempo é preciosíssimo, beleza? E também dizer para você que estamos aqui com uma parceria muito forte da Jaraguá FM, isso mesmo, a Jaraguá FM, aí na linda cidade de Jacobina. Glória a Deus, Deus abençoe aí o povo da Jaraguá FM, que tem aí como diretor o pastor Jairo Ribeiro. E aí não tem como não mandar um abraço para todos os jacobinenses que, com toda certeza, sempre estão aí antenados conosco, participando, fazendo mais uma vez essa rádio chegar ao seu lar e trazer aí, com toda certeza, boas memórias e recordações. Mas não posso, e aqui hoje eu posso falar de mais perto, né? Mandar um abraço para a nossa amiga que faz a programação que nos antecede, o CEDEB e você, nossa irmã Mônica Costa. Paz do Senhor, Mônica.
4: Paz do Senhor, pastor Márcio Braga. Paz do Senhor para todos os nossos queridos ouvintes. Que privilégio, pastor, estar aqui com o Senhor, aprendendo sempre mais neste programa que é líder em audiência, o Pastor Responde. Lembrando que você que está aí do outro lado pode interagir conosco. 71-9916-1059. Você manda sua mensagem, o seu áudio com a sua pergunta. Como o pastor falou, áudios aí curtos, tá bom? Que seja bem objetivo na sua pergunta e você dá oportunidade para muitas pessoas participarem do programa O Pastor Responde.
3: Muito bem, nós hoje vamos falar sobre empreendedorismo e queremos falar sobre algo muito importante. Todo empresário, que todo crente, que todo servo de Deus, que todo empreendedor, que todo microempreendedor, que todo trabalhador liberal quer. O que é crescer? Ele quer crescer, ele quer faturar, ele quer ter uma vida financeiramente falando equilibrada, ele precisa desse equilíbrio financeiro, ele necessita desse crescimento. E aqui eu quero falar de algumas verdades que podem e vão fazer este empreendedor crescer. E eu quero que você, nesta manhã, diga comigo aí, você pode mandar tanto aqui pelo nosso WhatsApp, que é o 71991161059, repito, 71991161059, você pode mandar aqui e dizer, ó, eu sou empreendedor nesta área, eu tenho essa dificuldade, eu queria entender isso, e dentro daquilo que for possível, e acima de tudo, à luz da Bíblia, nós vamos te dar aqui uma resposta, tá bom? E qual é a ideia que eu quero passar para você? Não é uma ideia no sentido do achismo, é uma ideia bíblica, é um mandamento, é uma palavra. E é claro, dentro disso, a gente faz as suas aplicabilidades. Você sabe que Deus, ele sempre foi trabalhador. Jesus Cristo disse em João, salvo engano, no capítulo 5, que meu Pai trabalha até agora e eu também. Né? Quando a Bíblia diz no Gênesis, e Deus fez a terra, o mundo, em 6 dias e no 7º descansou, você já precisa entender que descanso para Deus não é o descanso nosso. Né? Descanso para Deus não é o descanso nosso. Como assim, pastor? Deus é Deus. E um Deus como o nosso Deus, ele não se cansa. Isaías 41, do verso 28 ao 31, diz que não se ouviu um Deus que nem o nosso, que não se cansa e nem se fadiga. Pelo contrário, ele dá força ao cansado e fortalece aquele que não tem nenhum vigor. Mandando um abraço aqui para a nossa irmã Cássia Ramos, que já está conosco aqui, desejando um bom dia e acompanhando a nossa programação. Então eu queria que você entendesse o seguinte: Deus te fez para crescer, tá bom? Vou repetir, Deus te fez para crescer. Preste atenção, a criança nasce, a criança cresce. A planta, ela nasce, ela cresce. O animal nasce, cresce. Tudo nessa vida tem um desenvolvimento já na sua origem, tá? Ah, pastor, mas a pedra não cresce. Mas a pedra não foi feita para crescer, né? A pedra não foi feita para crescer. Pastor, o diamante não cresce. O diamante não foi feito para crescer no tamanho. Ele já vem do tamanho que Deus permitiu. Mas ele cresce no valor. E aí eu já começo a dar ideia aqui. O empreendedor, aquele ou aquela que quer crescer, ele tem que ver o seu negócio, ele tem que ver a sua empresa como um diamante, que no princípio é uma pedra bruta, é uma pedra que precisa ser lapidada. Pastor Márcio, me dê um exemplo de uma pedra a nível de empreendedorismo que está sendo lapidada para o crescimento. Vamos lá, você começa vendendo cachorro quente. Como? Bota uma mesinha, esquenta as salsichas, faz aquele molho bacana e coloca ali aquela mesinha, os pães dentro também de uma vasilha bacana, tudo higiênico, tudo muito limpinho, tudo muito, muito top. Você começou ali. Você vai ganhar uma clientela, tal, daqui a pouco você vai começar a melhorar as coisas que servirão para colocar esse material. Daqui a pouco você compra uma peça de inox com aqueles fogozinhos embaixo que mantém já aceso por muito tempo, esquentando. Daqui a pouco você compra uma vasilha onde vai ficar os pães mais chique. Daqui a pouco você começa a comprar cadeiras plásticas para ficar ali. Daqui a pouco você vai ter um cooler maior para botar o refrigerante. O que é isso? Você está lapidando o seu negócio. O que é que eu estou dizendo? Quem cuida do que tem, cresce com o que tem. Pega a dica, guarda a frase, reposta e me marca. Quem cuida do que tem, cresce com o que tem. E aí eu faço uma pergunta para você. O que é que você tem que não está crescendo? Será que não é falta de cuidado? Será que não é falta de lapidação? A CEO e também hoje influenciadora digital e dona da empresa Behave, a Érica Linhares, que foi presidente CEO da TIM do Brasil e estava à frente de mais de 20 mil colaboradores, ela tem uma frase muito boa, eu acompanho ela, já estou fazendo curso, né, de empreendedorismo e gestão com ela, curso online, e ela disse uma frase muito interessante essa semana e eu guardei. Quem não planeja, planeja fracassar. Olha que forte. Quem não planeja, planeja fracassar. A falta de planejamento no crescimento é um planejamento para o falecimento da empresa e do negócio. Você perdeu de dar dois glórias com uma informação dessa. Eu estou pagando um curso para aprender e estou lhe dando de graça essa informação. Quem não planeja, planeja falir. Planeja fracassar. Então não é simplesmente você abrir, né, uma lanchonete. É você planejar como essa lanchonete vai se manter aberta. Não é simplesmente você abrir uma sorveteria, abrir uma padaria. Você pode ter o recurso, você pode ter o local, você pode ter um bom fornecimento. Mas se você não planejar a gestão, se você não planejar a forma de ação, é interessante dizer, me permita aqui tomar meu cafezinho. Topíssimo. Que o pessoal diz assim, pastor, se eu tomo café, ainda faz a zoadinha no microfone. E aí eu digo, eu faço mesmo, para deixar você com inveja do lado de lá, né? A Mônica tá rindo aqui, mas é verdade. É de propósito, tá certo? E aí, é interessante que, antigamente, a nível de empresa, né? As empresas ou os empresários, eles se vangloriavam quando dizia, quantos funcionários você tem? Ele dizia, eu tenho 30, eu tenho 40. Só que o tempo mudou. Hoje, quando alguém diz que a folha de pagamento é muito grande, é prova que a gestão dele, a nível do operacional, é fraca. Como assim, pastor? Hoje você precisa de menos, você precisa ter menos funcionários com mais proatividade. Antigamente você pegava um colaborador que trabalhava nisso e era só aquele ali mesmo. Hoje ele tem que ser o trabalhador que faz isso e isso aqui também. Sem contar que hoje, para muitas empresas, a solução está sendo, sabe o quê? IA. IA. Exato, IA. Antigamente você tinha ali o show, o marketing, né, de telefonia, que você ficava ligando direto para as pessoas. Hoje não, você bota um IA, ela vai captar os telefones de X pessoas, ela liga, ela fala, ela atende, e ela ainda pergunta assim, eu não entendi a sua pergunta, você pode repetir? E deixa eu lhe dizer um negócio muito top. Aiá não se chateia, Aiá não se estressa, Aiá não pede calma, Aiá não... Não, ela não entendeu, ela lhe pergunta de novo. Ela não entendeu, ela lhe pergunta de novo. E se você ficar gritando com ela, o tom dela não muda. Então, as empresas entenderam que isso ajudou muito a crescer. Entendeu, Mônica? Por quê? Porque às vezes você levava um tempo para conseguir ali um cliente e por falta de comportamento do colaborador que se estressou, que chegou chateado com a mulher, que chateou com o marido e aí não soube lidar com isso internamente, despejou no cliente. O cliente sai dali, desmerece você, acaba com a empresa e você perdeu ali aquele cliente, aqueles clientes, né? Então hoje você precisa lapidar o seu negócio, melhorar o seu negócio, né? Antigamente você queria comer uma pizza, você tinha que ir na pizzaria. Hoje não, a pizzaria traz o material até você, né? Antigamente você tinha que comprar um remédio na farmácia, você tinha que ir na farmácia. Hoje as farmácias estão entregando um remédio. Então as coisas mudaram. E se você é um empresário, um empreendedor, é um cristão que quer também crescer, você precisa melhorar a sua parte operacional. Outra coisa importante para dizer aqui para você que quer desenvolver os seus negócios, que quer crescer, que quer que o seu empreendedorismo ele se torne um empreendedorismo cada vez melhor, porque nós estamos falando de dinheiro e todo dinheiro honestamente ganho é bem-vindo, né? E eu nunca vi alguém dizer assim, ah, eu não quero ganhar tanto assim não. Eu nunca vi, não. Eu sempre vi as pessoas, eu quero ganhar mais, né? Eu quero, ah, não, pastor, eu estou satisfeito com o meu salário. Eu parabenizo você pela sua satisfação, mas você sabe que se você pudesse, estava ajudando seu pai, sua mãe, sua filha, seu filho, seu genro, sua nora, estava ajudando uma... Mas por que não faz? Porque exatamente sua condição financeira hoje não propicia essa capacidade. Então, eu quero, pastor, ganhar mais, eu quero ter mais, eu quero que a minha empresa cresça, eu quero que meus negócios cresçam. Então, vamos aqui. Existem três coisas importantes, entre outras, é claro, eu já citei uma, mas eu quero citar essa aqui porque é uma sequência que vai lhe ajudar no desenvolvimento do seu negócio, da sua empresa. Rotina, processo e indicador. Repita: rotina, processo e indicador. O que é rotina? Rotina é aquilo que se faz sempre. Rotina é aquilo que se pratica constante. Rotina é a constância, a perseverança de um padrão daquilo que se faz. Então, por exemplo, só para você entender o que é uma rotina. Uma rotina... Vamos trazer para a igreja? Para você entender, já que a gente está falando aqui de empreendedorismo cristão. A igreja tem culto que horas? Vamos dizer, a igreja lá de onde eu sou pastor. 6:30 aos domingos, 7 horas aos cultos de horário normal para abrir, para começar o culto. Essa rotina vai... Toda terça, toda quinta e todo domingo à noite, tá certo? Isso é uma rotina. Uma vez que a rotina está implantada, ela vira uma cultura. E aí, um membro, ele não precisa perguntar a ninguém, ele já sabe. Hoje tem culto. Qual é o horário? 18:30, porque hoje é domingo. Se for terça, hoje tem culto. Qual horário? A partir das 19 horas. Por quê? Porque virou uma rotina. Se o pastor viajou, a rotina continua. Se o presbítero chegou tarde, mas a rotina continua. Então, qual é o grande problema de muitas empresas hoje? Elas não criaram uma cultura de rotina. Eu estou fazendo uma reforma. Na verdade, estou construindo uma igreja nova lá, em Arembep, irmã Mônica. E nós fizemos uma campanha agora e levantamos 80 sacos de cimentos, né, para botar o contrapiso na igreja. E aí eu passei por uma loja essa semana e estava lá, promoção de cimento, valor X. Aí eu digo, ó, vou passar logo lá antes de ir para a rádio e já vou comprar né? Talpa. Acredita no que eu vou lhe dizer. 9 horas. 9h40, na verdade. A loja estava fechada. Quer dizer, eu passei ontem, tava lá a placa, cimento em promoção e o valor. Hoje, 9h40, a loja fechada. Quer dizer, não criou uma rotina. E aí o pior, era, né? Porque eu não vou comprar mais lá. Eram 80 sacos de cimento. Nada, R$ 2.000 entrar pro caixa daquela empresa. Então, às vezes, o problema de muitos não crescer é porque ele não tem uma rotina de horário. Né? Eu lembro de um rapaz que ele vendia café no metrô, num ponto de ônibus. E aí ele sempre voltava com 2 garrafas de café ainda cheia. E aí ele disse, rapaz, por que que eu não estou vendendo café? Eu pensei, esse ponto de ônibus, tal. E aí ele percebeu que o ponto de ônibus que ele ficou não era tão estratégico como o ponto de ônibus antes do dele, onde ele ficava. O que é que ele fez? Ele mudou de ponto de ônibus. Ok? Só que, olha só a questão. Só que, para ele estar naquele ponto de ônibus, que era um pouco mais distante, ele tinha que acordar mais cedo. Aí, quando o ônibus passava do ponto que ele estava, já passava lotado e não parava. Então, ele disse, olha, se eu quiser vender meu café e voltar com minhas cafeteiras vazias, eu vou ter que acordar mais cedo para ir para aquele ponto, porque quando ele passar, eu já vendi lá e eu não vou ter prejuízo. Resultado, ele mudou a rotina virou uma cultura interna, no contexto do trabalho dele, e ele passou a ter lucratividade. Então, como é que está você de rotina do que faz? O horário que acorda, o horário que come. Por exemplo, você acaba de cumprir ali o turno do trabalho e você tem 1 hora de almoço. Isso é religiosamente 1 hora de almoço. Dependendo da profissão, às vezes tem 2 horas. Mas eu acho que aqui a média é 1 hora, né, Mônica? 1 hora. Você tem uma rotina. Como é que começa? Vou falar aqui pela convenção. O de ter aqui os colaboradores do SECMA. Eu vejo quando dá aqui o horário de meio-dia, sobe todo mundo rapidinho atrás do outro para não se perder, que nem fila indiana, e todo mundo mete o dedo lá no marcador de ponto. E já mete o dedo lá no marcador de ponto e já vai para a fila do almoço. E aí aqui os funcionários vão primeiro, né? O que é isso? Rotina. Quem quebra essa rotina já corre o risco de perder o tempo, que seria 1 hora, já não vai ser, porque ele chegou tarde, ele se perdeu, ele disse não sei o que e tal. E ainda pega a fila grande, porque ninguém vai ficar esperando até o tempo que todo mundo chegar. Então, chega o X ali, aí começa a entrar os pastores e tal. Primeiro contexto. Então, se você quer crescer, estabeleça uma boa rotina. Segundo, processo. Não há empresa, não há negócio que cresça sem processo. O que é o processo? O processo é a forma como se faz. Tá? Por exemplo, eu cheguei aqui e já é um processo. Eu sento, boto aqui o meu fone de ouvido, quando não é a Mônica, é o Valmir, calibra aqui o som que vem para o meu fone de ouvido, eu já coloco aqui meu celular no pedestal, eu equilibro aqui o meu microfone, já tenho aqui meu cafezinho e a minha água. E eu faço isso todo dia. É um processo. Se outra pessoa vier me substituir aqui e isso aqui for uma ação empresarial e isso for um processo da empresa, ele vai ter que fazer do mesmo jeito. Porque o processo é aquilo que se foi estabelecido para ser feito. Vamos trazer uma imagem prática? Um processo tranquilo e muito prático. Igreja, vamos voltar para a igreja. Você chega na igreja, como é que começa? Você entra e dobra o joelho. Vai orar. Aí o pastor bate a campa ou começa a falar. Aí você levanta. Olha se não é a regra. Vamos cantar um hino da harpa cristã. Aí canta o hino da harpa. Aí acaba de cantar o hino da harpa, faz as apresentações. Depois, a depender do culto, dá as oportunidades a grupos. Se for um departamento que vai dirigir, passa para o líder do departamento. Aquele pessoal tem aquele X tempo de oportunidade. Devolve para o pastor, que ora por quem vai pregar. O pregador prega, faz o apelo. Ora se houver salvação de almas, devolve ao pastor. O pastor dá os avisos, faz a oração final e a bênção apostólica. Isso é um processo, é algo contínuo. Se o pastor não tiver, o evangelista vai fazer assim.

0: Eu valei-me Jesus Cristo, filho de Deus. Técnico de som. Aí eu me perguntei, será que ele tomou curso de técnico de som? É. Porque já que ele está me exigindo um título técnico, ele deveria. É. Então, mas enfim, vamos lá. Aí eu olho para essa mesa de som ali, eu tô vendo daqui, ó. Tem botão vermelho, botão amarelo, tem botão preto, botão cinza. Tá? Aí eu vou mexer naquilo ali. Eu não vou saber mexer, irmão. Por quê? Porque quem sabe mexer é quem já conhece o processo. Agora tem um detalhe. Quando a Mônica sai daqui da mesa, e que é o dia em que Valmir dirige aqui a mesa, ele vai seguir o mesmo processo. Vai ter o mute, vai ter o abre volume, não sei o quê. Processo. Então, o processo indica que, independente de quem esteja, vai seguir aquilo. E aí, não há como uma empresa, um negócio, não crescer se essa empresa segue o processo. Né? Se você segue um processo, se você segue ali uma dinâmica, se você faz a parte que lhe cabe, você vai com toda a certeza alcançar um bom resultado. Eu acho que eu vou parar de falar da Mônica, ó, porque eu fui falar de Mônica aqui já umas 4 vezes. O povo tá aqui, mostra a Mônica, mostra a Mônica, mostra a Mônica. Deixa eu mostrar a Mônica aqui para vocês que estão aí de longe. A Mônica aqui, ó, deixa eu ver aí, Mônica. Pronto, essa cidadã aí é a rosa do jardim de Jeziel. Jeziel que falou, é a rosa do meu jardim, a flor do meu jardim. E aí a gente fica feliz por vocês terem aí também a Mônica Costa hoje ao vivo aqui conosco no nosso estúdio. Olha, são 11 horas, olha só, e 30 minutos. Por que o senhor vai parar, pastor? Tá tão bom? Por causa do processo. O processo é sempre esse: começa 11, para 11h30, retorna 11h35 e fecha 11h55. Para eu não ter problema com o processo, eu vou aqui e volto já.
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8: Maravilha! Estamos de volta no programa que mais cresce nas rádios net, programa O Pastor Responde. 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Ele que é pastor-presidente das Assembleias de Deus em todo o estado da Bahia, nos seus 417 municípios e pastoreia geral, a mais de 630 campos no nosso estado. Deus abençoe nosso líder maior, pastor Valdomiro Pereira. E lembrando a você que você pode mandar a sua mensagem já dentro daquilo que ouviu até aqui e nos perguntar ou nos parabenizar ou falar algo que você entende que está falando com você. Inclusive, já temos algumas pessoas que mandaram mensagem aqui e vamos aqui passar para a nossa querida irmã Mônica Costa, ela falar aqui sobre aqueles que já mandaram mensagens no nosso WhatsApp.
9: Deixa aqui uma saudação de paz, pastor, para a querida Lene de Conceição do Jacuípe. Ela disse que está ouvindo o programa. Ela colocou aqui que Jesus continue usando o Senhor.
8: Obrigado, Lene. Deus abençoe a nossa irmã Lene, estando aí em Barra de Jacuípe. Quero, né? Não, Conceição de Jacuípe. Deus abençoe a sua vida, a sua família, a sua casa. Mandar um abraço aqui também para Kelena, ou é Kel Macedo, né? Ela diz aqui: Shalom, pastor Márcio Braga. Shalom. Deus abençoe, Kel. Sucesso é para sua vida, tudo de bom, tá certo? É, fazer uma perguntinha aqui para a Mônica. Mônica, você já pensou em potencializar o seu talento rádio? É rádio? Como é que eu ia falar mesmo? Radiofônico? É isso aí. É, né? Seu talento radiofônico ou sua experiência de rádio? Já.
9: Sim, pastor. Quando a gente começa assim devagarzinho, né? Como eu sempre falo aqui, comecei no sistema de som, depois fiz o curso de rádio, aí já fui para uma emissora de rádio. E depois eu já comecei a fazer alguns eventos, como o senhor falou aí. Eu faço, às vezes, cerimônias, né? A gente faz as cerimônias e também a gente grava os spots. Então, a gente sempre acaba ampliando, né? A gente nunca fica só naquilo ali. E é essa visão que a gente tem que ter, né? Cada dia melhorar, estar sempre se atualizando também, certeza, né? É importantíssimo em qualquer área.
8: Muito bem. Isso significa, irmãos, o que Cristo nos disse através do apóstolo São Paulo. Não que de nós mesmos pudéssemos alguma coisa, mas a nossa capacidade vem de Deus. Então, saiba que você é capaz. Mandar um abraço aqui para a nossa irmã Pábula. Pábula Lopes, ela diz aqui, eu e o meu esposo Fernando Aguiar. Um abraço, Pábula. Em nome de Jesus, vocês terão aí um lindo e belo filho. Estão aí em Vitória do Espírito Santo, na região de Serra. No mês de novembro, estaremos aí num grande evento da Emersão e vai ser uma bênção, beleza? Bom ter vocês aqui nos acompanhando através da Rádio Vox, pelo Instagram do pastor Márcio Braga. Então, você que me ouve agora, lembre-se, existe a rotina para o crescimento e existe o processo para o crescimento. Uma vez que você tem a rotina e você tem o processo, você tem que observar os indicadores. Os indicadores, tá? O que é os indicadores, pastor Márcio? Os indicadores é os resultados. Ninguém abre uma empresa, um negócio, para não ter resultados. Você precisa ter resultados. Mandar um abraço aqui para a nossa irmã Angélica, ela que está aí em Florianópolis ouvindo a nossa programação. Muito obrigado, Angélica. A bênção de Deus esteja sobre a sua vida. É um prazer tê-la conosco aqui também. Compartilhe essa programação. Então, os indicadores. Você, como empreendedor, como negociante, comerciante, profissional liberal, precisa se perguntar, eu estou tendo produtividade? Eu estou tendo resultado, eu estou aumentando a minha receita, né? Você tem que ver. Por quê? Porque você não vai suportar toda a demanda de uma empresa, de um negócio, se você só investe e nunca tem um retorno, né? Você tem que investir positivo, claro, toda a vida. Entretanto, lembrando que o investimento tem que lhe trazer retorno. E um retorno só vem quando você observa os indicadores. Né? Os indicadores vão mostrar ali, vendeu X essa semana, vendeu Y essa semana. Vende mais no sábado e no domingo, vende mais na quinta ou na sexta. Isso são os indicadores. Os indicadores vão dizer, olha, quem mais compra aqui conosco é os adultos, quem mais compra conosco é os jovens. Outro dia eu passei em um local dentro de um shopping e tinha uma vasta quantidade de jovens no local. Eu olhei para os outros lugares assim, tinha mais pessoas de médio porte e tal. Então eu fui perceber o layout da loja, a proposta da loja, a propaganda da loja, atrai mais quem? A juventude. Então, é que nem o Instagram. O Instagram, você pega ali seu Instagram, se você botar o Instagram profissional, ele vai lhe dar ali os indicadores. Nos indicadores vai dizer qual é o horário que mais as pessoas entram no seu Instagram. Nos indicadores vão dizer quais são os horários melhores de pico para você postar as suas mensagens, seus reels, seus carrosséis, né, seus stories. Os indicadores vão mostrar a quantidade de pessoas que entram. E tem um detalhe também interessante, vai mostrar as faixas etárias das idades. Você acredita que eu tenho pessoas que me acompanham, que seguem, né, o meu perfil, de 13 anos e de 65 anos. É claro, os de 13 vai estar ali, uma porcentagem está lá no meu Instagram, né? No meu Instagram, que é fraquinho. Mas vamos lá. Mas eu tenho potencial, eu tenho capacidade para aumentar. Mas no meu Instagram, 13 anos, está lá tipo assim, 4%. E 65 anos está 2%. Qual é o maior indicador no meu Instagram? É as pessoas da faixa etária de 25 a 35 anos, né? E qual é o sexo? Acredite, às vezes, em determinados contextos, bate mano a mano ali entre homens e mulheres, mas geralmente o indicador é mais de mulheres. Aí você vai dizer, pastor, por que de mulheres? Porque mulher é mais comunicativa do que homem. Digo mais, mulheres, elas são mais autopromotoras de si mesmos do que homens. Você sabia disso, Mônica? Que as mulheres gostam mais de se ver, de se olhar. É, seu indicativo top, por exemplo. Eu não estou fazendo graça aqui, não. Mas eu não tenho cabelo, ok? Mas quando eu tinha cabelo, né? Quer dizer, meu cabelo até cresce, mas cresce todo branco. Cresce todo branco, né? E aí meu cabelo cresce todo branco, minha barba cresce toda branca, branca. É, eu deixei a barba, só a barba cresceu uma vez, quando eu viajei para Israel. E aí botei uma foto no Instagram, tal, pá. Aí o pastor Arilson, nosso nobre pastor Arilson, mandou uma mensagem assim para mim: rapaz, tá parecendo preto velho. Aí eu digo, pô, velho, que cidadão abençoado. Eu fui lá e arranquei a barba dele. Eu disse, ele tá tendo essa imagem que já existiu. E que já dos outros. Então, aí eu mudei. Mas o que eu queria dizer? Quando eu tinha cabelo, eu deixava crescer, meu cabelo era negro e tal, pá, eu cortava ele quadradinho. Eu cheguei a usar ouriçador, lembra de ouriçador que você fazia aquele? E aí era interessante, eu penteava ele aqui, saía apilando com a mão, pá, ia embora. Eu não ficava olhando o cabelo. Já minha esposa, ela se arrumava, ficava no espelho do quarto, se arrumando. Quando eu tava pra sair, ia no banheiro social e olhava o cabelo de novo. Quando chegava dentro do carro, perto da igreja, dizia, meu cabelo tá bom? Eu sem cabelo para poder dar orientação. Eu digo, tá. E quando tá entrando na igreja, se tiver um espelho, ainda se olha. Assim mesmo, pastor. Não é verdade? Então a mulher... geralmente mulher vai mais para rede social, participa e tal, e tal, e tal, e tal, e tal. Então você precisa ter indicadores. Quais estão sendo os seus indicadores? Né? Quais estão sendo os indicadores? E aí, uma vez que eu disse aqui, expliquei sobre rotina, processo e indicadores, você tem que entender o seguinte, que o indicador pode ser no que diz respeito ao horário, no que diz respeito a gênero, no que diz respeito a compras, vendas, saída, tal, tal, tal. Só que aí tem um detalhe. Se você tem uma empresa, uma loja, um negócio pequeno, você é o próprio dono, você é o próprio gerente, você é o próprio vendedor, você é o próprio marqueteiro. Tá? Mas quando a empresa é grande, a empresa ela começa a ter ali uma robustez, ela passa a ter um gerente. Né? E hoje tem uma palavra interessante nas empresas, que é o CEO. Né? Quem é o CEO da empresa? O CEO é aquela pessoa que é contratada pela empresa para observar como a empresa poderá crescer. Então, o CEO, ele pega ali a empresa, observa, entre outras coisas, é claro, e aí ele traz uma visão. Ele traz essa visão para quem? Para o dono, para os sócios majoritários, para os acionistas, e diz, olha, a empresa vai crescer esse ano em X. Só que aí ele vai criar estratégias, metodologias, mudanças para que essa visão seja alcançada. Então ele vai, área de vendas, como é que está a área de vendas? Por que que não está vendendo? Qual o produto que mais está vendendo? Qual o produto que mais está saindo? O que é que não está saindo? É? O que é que está saindo com mais frequência? O CEO, ele vai olhar a área de vendas, qual é o vendedor que mais vende? Nessa perspectiva, ele também vai olhar quanto foi o nível de rejeição, quantos nãos nós temos recebido, qual produto que não está tendo a saída, qual foi o investimento que fizemos em um determinado produto e não veio. Ele vai ver isso. Segunda coisa, ele vai ver, entre outras coisas, né, trazendo aqui a questão da venda, ele vai ver a questão do processo, o lado operacional. O lado operacional é o seguinte, imagine que você faz uma propaganda de vendas de 1.000 barbeadores. 1.000 barbeadores, né? Ah, nós temos 1.000 barbeadores para serem vendidos numa promoção baratinho, não sei o quê, papapá. Ok, tá. Aí, o operacional ouve que a venda declarou uma promoção para sair 1.000 barbeadores. Só que o operacional é que faz a entrega. Ok? Dentro do operacional está o estoque e o estoque só tem 500. Como é que você vende 1.000 se o estoque só tem 500? O operacional não entrega 1.000, ele vai entregar 500. Então tem um detalhe aí, a falta de comunicação entre a venda. É por isso que você chega em algumas lojas, você já passou por isso. Você chega por algumas lojas e diz assim, ah, eu quero esse produto aqui. Aí o funcionário inteligente, ele fala aqui, peraí que eu vou ver se tem no estoque. E aí o estoquista, ele tem que fazer a leitura do estoque da empresa e manter atualizado, porque tinha 1.000 até semana passada, mas no final de semana vendeu muito barbeador, só tem 700, só tem 300, mas chegou uma demanda de 500, só tem 300, mas o estoquista não atualizou a venda que foi feita no final de horário. Resultado? O cliente não quer saber, ele quer o produto dele e quer no preço. Só que agora, para você repor o estoque, não compra mais no fornecedor para vender no preço que foi vendido na promoção. Olha o problema, a empresa vai ter problema. Por isso o CEO, ele tem que ter essa percepção em todo o processo, em todo o operacional, em toda a venda e no fim, em toda a receita. Mas olha só, temos aqui alguém falando conosco e vamos passar para a Mônica nos trazer aqui essa pessoa do nosso WhatsApp.
9: Pois é, deixa aqui uma saudação de paz para o Aislan, né? Ele disse aqui, pastor, um dia aprendi que um conteúdo deveria ser postado em outro dia, porque depois das 20h30 não teria engajamento.
8: Olha só, eu lhe digo que não. Eu lhe digo que não. O algoritmo das redes sociais, eles mudam muito rápido. E eu vou lhe garantir que a postagem, ela não está linkada somente ao horário. Ela está linkada também ao horário, mas principalmente ao conteúdo e da apresentação da postagem. Poste uma fofoca, 8h30, para tu ver. Poste que a Argentina virou as costas para a premiação da Espanha e o jogador Hernandes tal foi cortado do Real Madrid. Meu amigo, não é somente sobre o horário. Por isso que uma pessoa que quer crescer, bombar na rede social, ele tem que estar antenado com tudo. Não existe essa ideia, postei. Não, é postagem com consciência, com inteligência. Por exemplo, você faz uma postagem assim. Você sabia que a pessoa já fica na curiosidade. Porque você vai trazer ali um assunto que talvez ele não saiba. Quando você começa a trazer aquela curiosidade, aí você no meio do vídeo diz assim, ó, antes que eu lhe conte aqui a terceira coisa, já me segue aqui, porque eu faço tal coisa assim, assim, assim. A pessoa, poxa, gostei desse cara aqui. Eu canso de seguir gente assim. Às vezes minha esposa diz assim, rapaz, você segue muita gente. Eu digo, minha filha, não dá pra seguir uma pessoa só se essa pessoa só não tem todos os conteúdos que você precisa, né? Aí eu sigo gente de posicionamento, eu sigo pessoas de estratégia, eu sigo pessoas de oratória. Né? Por quê? Porque cada um ali eu vou pegando. Você não tem como sentir, pega essa aqui, ó. Você não tem como sentir o sabor de manga comendo goiaba. Ok? Você não tem como sentir o gosto de lasanha comendo pizza. Quer assistir lasanha? Quer assistir pizza? Quer assistir gosto de carne, não tem por que correr. Então, assim também é conteúdo, né? Cada um no seu nicho, cada um no seu processo, porém, todavia, entretanto, você precisa ver, e aí tem um detalhe, o perfil do seu nicho. O perfil do seu nicho. Porque se você quiser agregar todo mundo, você vai ter que fazer vários tipos de vídeo. Você vai ter que fazer um vídeo de cachorro. Hoje, por exemplo, todo dia de manhã agora eu vou pro matutino. Quando eu chego no matutino, nós temos dois cachorros hoje em casa. Um chamado Café e outro chamado Mel. E aí todo dia eu tô com Mel com Café. Ó, até rimo, né? Mel com Café. E aí Eu chego do... É terrível, Mônica. Eu chego no matutino, quando eu abro o portão, Mel, que é a menorzinha, começa a rodar, porque ela já entende. Ele chegou para me levar para sair. O maior, que é o café, pense, parece que ele está ansioso. Ele começa a correr assim ao meu redor, roda, roda, roda, quer pular. Eu digo, cara, para. Aí, meu amigo, eu tenho que ir lá, pegar a coleira, pegar as coisas e saio. Pego o saquinho e tal. Aí eles vêm. Aí hoje o que é que eu fiz? Eu fiz um vídeo hoje diferenciado. Eu fiz um vídeo no Instagram hoje, no período em que eu estava levando os cachorros para passear. Aí o que vai agregar? Vai agregar pessoas que gostam de pet, vai agregar pessoas que gostam do ambiente que eu filmei, porque eu vi, o ambiente que eu filmei foi um ambiente tropical, um ambiente com muito verde, né? Já tem aquele ambiente como esse aqui do estúdio, já tem um ambiente meio de escritório. Então, cada coisa como essa traz um determinado público. E é por isso que essa ideia aqui das 8h30 não é regra para engajamento nas redes sociais. Muito bem! Nós estamos às 11 horas e 53 minutos e eu não posso falhar naquilo que eu estou ensinando, que é o processo, né? E nós estamos aqui já chegando ao término da nossa programação, mas dizendo para você que aqui você pode estar sempre nos acompanhando de segunda a sexta e nessa programação topíssima. Você tem o dia todo, é louvor, é esporte, é informação, é cultura, é lazer, é mensagem, é oração, porque aqui não é só o pastor responde. Aqui é o locutor que ora, é o locutor que agrega, é o locutor que fala. E você é muito bem-vindo a estar conosco. Louvando a Deus pela sua vida. Se você ainda não nos segue nas redes sociais, entrou aqui de acidente e viu esse negro careca de gravata hoje. Hoje eu estou de gravata, hoje eu estou todo embecado. Já cheguei aqui pedindo a Mônica e ao Valmir para diminuir o frio que tava aqui, um frio, irmão. Eu disse, rapaz, esse povo é esquimó, né? Gosta de frio. Mas a Mônica, ela vem lá de Muritiba. Muritiba já é frio por natureza, tá acostumada, né? A gente não, a gente é aqui de Salvador, calor o tempo todo. Qualquer friozinho já bate nos ossos, né? Então, Deus abençoe você, muito bom ter estado com você até aqui. Quero louvar pela sua vida, nos siga e nos persiga aqui nas nossas redes sociais. Fica na paz, fica na fé, você é capaz. Deus te abençoe. Hashtag partiu.
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2: Vamos ler a palavra de Deus no livro de São Mateus, no capítulo de número 9 e o versículo de número 22. Está escrito assim: E Jesus, voltando-se e vendo, disse: Tem ânimo, filha, a tua fé te salvou. E imediatamente a mulher ficou sã. Meus amados irmãos e meus amados amigos, acredito que aqueles que têm acompanhado esse programa, nós temos nos preocupado em falar muito da necessidade do homem alcançar a salvação. Porque entendo que, por mais que o homem seja bem-sucedido aqui na Terra, um dia ele vai morrer. E todos, depois da morte, vão necessitar de uma vida eterna de paz, de alegria. E para ter essa vida eterna de paz e de alegria, precisa ter certeza da salvação. Precisa ter certeza de que vai morar no céu com Jesus. Então, a maior necessidade do homem aqui na Terra não é ter muito dinheiro, não é ter muitos amigos. A maior necessidade do homem aqui na Terra é ter certeza de que vai morar no céu com Jesus. É de ter certeza da sua salvação. Mas entendemos também, de acordo à própria Bíblia, que aquele que se aproxima de Jesus Cristo, aquele que aceita Cristo como Salvador, ele passa, é claro, a desfrutar também de algumas maravilhas que é dada por Deus. Entendemos, e até de acordo à própria Bíblia, que o inimigo de Deus e o inimigo dos homens, ele coloca todos os meios para que o homem seja destruído. E a própria Bíblia nos mostra que ele veio para matar, ele veio para roubar, ele veio para destruir. Mas Jesus Cristo veio para dar vida e vida com abundância. O que a gente vê de violência, de miséria, tudo isso é uma ação diabólica na vida do homem. Mas o nosso Deus, ele tem enviado o seu Filho Jesus Cristo para transformar este homem, para mudar este homem, e dar a ele a certeza de vida eterna, dar o perdão dos seus pecados e dar a certeza de que um dia ele vai morar no céu. Mas além disso, além da salvação, como já disse, Jesus Cristo também veio operar maravilhas na vida do homem. A gente vai encontrar na Bíblia, um determinado momento, Jesus Cristo falando com seus discípulos sobre a dificuldade de um determinado homem que confiava muito nos seus bens materiais e não quis andar com Jesus, e Jesus falou sobre a dificuldade da salvação daquele tipo de homem que confiava nos seus bens materiais, e um dos seguidores de Jesus Cristo perguntou a ele: e nós deixamos tudo, nós que deixamos tudo e te seguimos, o que vamos receber? Jesus disse: olha, aqueles que deixaram tudo por amor a mim e ao Evangelho, terão aqui 100 vezes tanto. Então, o nosso Deus, ele cuida muito bem daqueles que se aproximam dele. E nesse versículo que lemos, a gente observa uma mulher que sofria de uma enfermidade e, de acordo à Bíblia, ela tinha gastado todo o seu dinheiro ou tudo que tinha com os médicos e não conseguiram a solução para o seu problema, ou não conseguiu a solução para o seu problema. Ela sofria uma hemorragia há 12 anos E quando ela tomou o conhecimento de que Jesus Cristo estava passando ali, naquela região, ela então lutou para ter um encontro com Jesus Cristo, para falar com Jesus Cristo. Mas aquela mulher, de acordo com aquela enfermidade, ela vivia isolada da sociedade. Ela não podia se aproximar da sociedade em virtude da sua enfermidade. Mas, com certeza, aquela mulher ouviu falar de Jesus, ouviu falar que Jesus estava anunciando a necessidade do homem se preparar para entrar no reino de Deus, para ir morar no céu, mas que Jesus também estava operando muitas maravilhas, curando enfermos, resolvendo problemas, ressuscitando mortos, multiplicando pães. E, meu amado irmão e minha irmã, você que está nos assistindo nesse momento, você sabe muito bem do que eu estou falando. A gente, geralmente, na Assembleia de Deus, não divulga, mas a gente sabe quantas maravilhas Deus tem operado na nossa vida. Quantas pessoas estão na igreja que médicos dizem, olha, não tem mais jeito. Mas o crente vai para a igreja, ora, pede oração e Jesus cura as enfermidades. Quantas pessoas viveram ou viviam em situação muito difícil, mas Deus abriu porta e essas pessoas hoje são pessoas prósperas. Por quê? Porque se aproximaram de Deus, confiaram em Deus e Deus então tem operado maravilhas na vida dessas pessoas. E não foi diferente com aquela mulher, uma mulher que sofria, como já disse, com uma hemorragia, um fluxo de sangue. E ela, então, enfrentou todos os obstáculos que tinha pela frente e ela dizia, se eu tocar na roupa de Jesus, se eu tocar na veste de Jesus, eu vou ser curada. Aquela mulher acreditava no poder de Jesus Cristo. Apesar de nunca ter encontrado com ele, mas ela ouviu falar e passou a crer no poder de nosso Senhor e Salvador Jesus Cristo. A nossa preocupação é mostrar às pessoas a necessidade de aceitar a Cristo como Salvador para ir morar no céu. Mas não podemos deixar de te falar, meu amigo, que pelo grande amor de Deus e pela bondade de Deus também, muitas maravilhas poderão acontecer na tua vida se você se aproximar de Jesus Cristo e crer que Ele é poderoso para resolver os teus problemas. E o próprio escritor de Hebreus, ele escreve dizendo, aquele que se aproxima de Deus, é necessário que ele creia que o Senhor existe, que Deus existe e que é galardoador dos que o buscam. Então, aqueles que aceitam a Jesus como Salvador, aqueles que se aproximam do Senhor e passam a crer no poder de Deus, além de alcançar a salvação, também consegue a cura para as enfermidades. Consegue também meios de sobreviver aqui na terra. Não vai lhe faltar o pão, não vai lhe faltar aquilo que ele precisa para sobreviver, ele e a sua família, porque o nosso Deus, que é o nosso Pai, ele sabe cuidar muito bem de nós. E aquela mulher então se aproxima de Jesus Cristo e toca nas vestes de Jesus. E nos mostra então a Bíblia que aquela mulher que sofreu durante todos os 12 anos, ou aqueles 12 anos, naquele momento foi curada pelo poder de nosso Senhor e Salvador Jesus Cristo. Aquela mulher, é claro, saiu dali abençoada pelo poder do Senhor. E meu amigo e minha amiga, o nosso Deus quer também abençoar a tua vida. Eu não sei qual é o seu problema, mas eu sei que o Senhor tem a solução para o seu problema. Se é um problema de enfermidade, o Senhor cura essa enfermidade. Se é um problema de família, Deus tem a solução também para a sua família. E aquela mulher foi curada. E interessante, Quando Jesus conversa com aquela mulher sobre a cura, olha o que Jesus diz para ela. E Jesus, voltando-se e vendo-a, disse: tem ânimo, filha, a tua fé te salvou. E imediatamente a mulher ficou sã. Olha, aquela mulher, crendo em Jesus Cristo, alcançou a cura daquela enfermidade e alcançou também o perdão dos pecados para a salvação. Meu amigo, minha amiga, você precisa desse Jesus. Este Jesus que morreu na cruz para perdoar os meus pecados e os teus pecados, para nos levar para o céu e também para nos abençoar aqui na terra. Por isso, meu amigo e minha amiga, aceita Jesus como Salvador? Visite uma igreja, leia a Bíblia Sagrada e seja abençoada pelo nosso Deus. E você, meu irmão e minha irmã, permaneça adorando a Deus, permaneça participando, frequentando a igreja, permaneça lendo a Bíblia. A gente sabe que o inimigo está lutando em todo momento para destruir as vidas, mas você e eu e todos nós precisamos de Jesus. Vamos continuar com Jesus e Ele, com certeza, vai nos levar para o céu e vai nos dar tudo aquilo que nós precisamos aqui na terra. Amém. Vamos orar. Poderoso Deus Pai que estás nos céus, eu te agradeço, meu Deus, por mais esse momento especial em que transmitimos a Tua Palavra. Deus, perdoa os pecados daqueles que ainda não te aceitaram como Salvador e que eles possam te aceitar, alcançar o perdão para ir morar no céu contigo. Pai, também te apresentamos a cada irmão, ó Deus eterno, e o Senhor conhece as nossas necessidades. Visite a cada um dos teus servos, opere maravilhas na vida de cada um. Visite a família, esta família que tem sofrido com os ataques diabólicos, mas eu sei que o Senhor é o príncipe da paz. Ó Deus, opere maravilhas neste lar. Também te peço por aqueles que se encontram hospitalizados. Visite, Senhor, e com teu poder repreenda toda a enfermidade. Deus eterno, Deus poderoso, permaneça conosco, nos abençoando em tudo, pelo poder do teu nome. Amém.

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12:15, boa tarde, tudo bem? Estamos iniciando o meu, o seu, o nosso jornal. É a segunda edição do jornalismo da Vox FM 105.9, a Rádio do Bem. Projeto missionário das Assembleias de Deus no Estado da Bahia. Presidência do pastor Valdomiro Pereira da Silva. Direção Vox, pastor Arilson Santos. Eu, Eduardo Guedes, estou aqui. Você como vai? Tudo bem? Excelente tarde. Boa tarde. O sol está brilhando no Recôncavo Baiano. Quinta-feira, 23 de julho de 2026. Boa tarde, Bahia. Boa tarde, Brasil. Boa tarde, capital baiana. Salvador e região metropolitana. Boa tarde, Santo Antônio de Jesus e região Cruz das Almas. Um abraço a todos vocês acompanhando a número 1 do Recôncavo, a número 1 da Bahia Gospel. 12:17, vamos conferir as manchetes, as notícias e as informações. Falha de concessionária diz que CPTM deve voltar a operar em linhas privatizadas em 90 dias. Teve acidente com o trem. São Paulo, gritos e correria. Momento de explosão de trem. Botão de emergência não funcionou e um trem que pegou fogo, concessionária confirma. Passageiros que se arriscam nos trilhos e precisam pular muro com a ajuda de PMs. Então essa é a principal notícia. Um trem que pegou fogo em São Paulo. 12:18 na Bahia, ouvindo o nosso programa, dando uma carona no seu carro, meu amigo cantor gospel Franri Pessoa. Extraordinário, né, Franri? Deus abençoe, meu irmão. Saudade, viu? Um abraço, Franri Pessoa. Olha só, aconteceram falhas, viu, nesse trem que explodiu. Vamos ver o que é que aconteceu. Diretor-presidente da Agência de Transporte do Estado de São Paulo, órgão do governo, disse hoje, dia 23, que a agência deve determinar ainda hoje o retorno do CPTM para atuar em conjunto com a Trivia Trens na operação das linhas 11, linhas 12 e 13, após 3 dias das falhas. Um curto-circuito em um trem da linha 12 gerou um incêndio em um trem e causou paralisação das 3 linhas operadas pela concessionária Trivia Trens, que assumiu oficialmente a operação do sistema há 3 dias. Segundo as informações, a agência vai submeter ao conselho gestor trem da Trivia pega fogo e passageiros andam nos trilhos em São Paulo. Os problemas serão apurados. Que susto, hein? 12:20. Notícias da Bahia. Bahia tem 5 das 10 cidades mais violentas do Brasil. Das 10 cidades mais violentas do Brasil, 5 são cidades da Bahia. É sério isso, gente? 5 cidades da Bahia estão no ranking das 10 mais violentas do Brasil. O estado da Bahia continua sendo o que registra o maior número de absoluto de mortes violentas. Olha aí, rapaz. Os dados são do Anuário Brasileiro de Segurança Pública 2025.
A cidade de Eunápolis, no extremo sul da Bahia, é a segunda cidade mais violenta do Brasil. Está atrás apenas de Maranguape, cidade do Ceará. Porto Seguro, Simões Filho, Jequié e Juazeiro também estão no ranking nacional. Neném do Táxi com rádio ligado. Franri Pessoa, grande abraço, boa tarde. Neném do Táxi sempre na luta, boa viagem. Maridão de Dona Patrícia e o paizão do João Pedro, torcedores do Vitória. Olha só, os dados divulgados hoje em relação às cidades mais violentas do Brasil estão da seguinte forma. Primeiro lugar da cidade mais violenta do Brasil, Maranguape, no Ceará. Segunda colocada, Eunápolis, na Bahia. Terceira, Macanaú, no Ceará também. Quarto, Porto Seguro, na Bahia. Quinto, Simões Filho, Bahia. Sexto lugar, Jequié, na Bahia. Caucaia, no Ceará, sétimo colocado. Cabo de Santo Agostinho, no Pernambuco, oitava colocação. Santa Rita, da Paraíba, nono lugar. E Juazeiro, da Bahia, décimo lugar. Das 10 cidades mais violentas do Brasil, 5 cidades da Bahia. Eunápolis, Porto Seguro, Simões Filho, Jequié e Juazeiro. São os crimes, as mortes violentas. Não era para ser, né? Nós, baianos, aparecendo aí as cidades da nossa Bahia como as cidades mais violentas do Brasil. Pacientes pendurados de cabeça para baixo. Clínica de reabilitação investigada na Bahia. Uma operação da Polícia Civil resgatou 39 pessoas em uma clínica de reabilitação na cidade de Candeias. O local é alvo de investigações por suspeita de envolvimento em mortes, tortura e maus-tratos. As investigações apuram em relação a uma clínica. Foram iniciadas em dezembro as investigações, dezembro do ano passado, quando um paciente foi encontrado queimado no local e precisou ser socorrido. Relatos de ex-internos abordam aí sessões de tortura com choques e palmatória. O gerente foi preso. Que as autoridades possam apurar todas as denúncias e, se houver confirmação e culpados, que sejam condenados. Se forem inocentes, que sejam preservados. 12h24, 12 horas e 24 minutos na Bahia. Notícias e informações é aqui. Daqui a pouquinho eu vou ouvir o povo.

Eleições, mais um pré-candidato a governo da Bahia. Já citamos algum aqui esses dias, as eleições vão acontecer em outubro e o baiano vai às urnas escolher um governador. O baiano vai às urnas escolher um deputado federal, um deputado estadual, dois senadores e o presidente da República. Haroldo Félix, pré-candidato aí a governador da Bahia. Pré-candidato a governo da Bahia pelo partido UP, Haroldo Félix. Defendendo creches e muita dedicação à educação. Vamos divulgar a trajetória de todos os pré e todos os candidatos a governo da Bahia.

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O policial baleado em São Félix em confronto concede entrevista aí ao Diário da Notícia. O policial foi baleado aqui no Recôncavo Baiano. Policial militar atingido por disparo de arma de fogo no dia de ontem falou a reportagem do Diário da Notícia. Recebeu alta do Hospital de São Félix. Na entrevista, o comandante da 85ª Companhia Independente da PM

0: 12:27. Notícias de Feira de Santana no programa. Feira de Santana deixa a lista das 10 cidades mais violentas do Brasil. Feira de Santana, município com mais de 660 mil habitantes, é aqui a segunda maior cidade da Bahia, localizada no interior do estado, deixou a lista das 10 cidades com mais mortes violentas do Brasil. Os dados foram divulgados pelo Anuário de Segurança Pública, divulgados pelo Fórum Brasileiro de Segurança Pública, hoje, dia 23, quinta-feira. Então, na última vez que houve uma divulgação, Feira de Santana aparecia aí entre as 10. De acordo com o relatório, a Bahia tem 5 cidades mais violentas do Brasil entre as 10. Eunápolis, Porto Seguro, Simões Filho, Jequié e Juazeiro. A cidade mais violenta do Brasil é Maranguape, no Ceará. O povo tem vez e voz, o WhatsApp da Vox. Boa tarde, Eduardo. Um abraço a todos aí. Um abraço para Mônica e Gesiel. O mano Carlos Silva também. Meu amigo Baiaco, familiares. Regina Cruz das Almas. Missionária Nildes Cruz das Almas, na Encarnação de Salinas. Boa tarde, Eduardo. Estamos ligados. Eu e os demais irmãos Augusto, Lucas, Eliaquim e as irmãs Carlinha e Maria Rose. Queria mandar um abraço especial para Jane, Cristina e Tiago. Família abençoada, família aí. Família Sena e bom sucesso. Um abraço. Tive o prazer ontem de encontrar meu amigo e irmão Tiago, bom sucesso, gente boa, de primeira qualidade. Convidei para tomar um café aqui com a gente, viu? Tiago, bom sucesso, e Cristina, casal abençoado, boa tarde para vocês. Cristina é maquiadora, né? Maquiadora de primeira qualidade. Boa tarde, Cristina, um abraço, Deus abençoe, um abraço, Tiago. Sucesso sempre na caminhada de vocês. Elias está em Salinas da Margarida. Tô ligado, viu? Tô ligado aqui na Rádio Vox. Walter e Sônia, Delícias da Sônia, Vila Residencial. Gilmar, boa tarde, Eduardo. Estou em São Félix, boa tarde. Cecílio, é Cecílio que está aqui na linha. É ele mesmo.
1: Eduardo Guedes, aqui é Cecílio de Cruz das Almas. Quero mandar um alô aí pra Julita, minha mãe aí na Tesoura, em Cruz das Almas. Deus abençoe minha veinha. E tô ligado aqui na Rádio Vox, aqui é 24 horas no ar aqui, a Rádio Vox aqui em casa, viu? Deus abençoe e a paz do nosso Senhor Jesus.
0: Um abraço, Cecílio. Falando em Cecílio, um abraço à pró Cecília, em Cruz das Almas. Um abraço, sucesso. Quem tá ouvindo o programa também é Thalita Souza. Tudo bem, Thalita? Deus abençoe sua vida. Boa tarde. Cantora gospel. Sempre que eu mando abraço para os cantores, a gente faz referência. Thalita Souza. Um novo dia. Parabéns aí pela inspiração da música.

Deus abençoe, Thalita. Bela voz, sucesso. Ouvindo também no seu veículo, Franri Pessoa. Gente boa, esse povo abençoado da música gospel. Um abraço, Franri, 1232. Meu amigo Max William. Boa tarde, povo abençoado. Esse povo que está aí lutando, cantando e louvando a Deus.

12h32. Valeu, Max William. Povo que acompanha a gente aí.

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1: Alô, meu amigo Eduardo, a paz do Senhor, aqui é Thiago e Cristina.
0: Opa!
1: Quero dizer que estamos aqui ligados no seu programa, agradecer legal. Também um abraço que você nos deu aí, viu? É, que Deus continue abençoando a vocês e a todos os ouvintes. E dizer que em breve a gente vai tomar esse café aí sim,
0: vamos, meu Jesus. Sim.
1: Um abraço e uma boa tarde aí, meu irmão.
0: Fala bem, Thiago, viu? Fala bem, viu? Fala fácil, viu? Valeu, Thiago. Manda um abraço para Franri, Gilmar de São Félix. Presbítero Luiz, Eduardo, eu estou ligado no programa, Deus continue abençoando, é o povo, né? Gilmar de São Félix, você esqueceu de passar o meu contato para ele. Eu vou passar agora, Gilmar, vou passar seu contato para Franri agora. Manuela está no cercadinho ligado, você mandou um alô para todos aí no cercadinho. Manda um abraço para a irmã Claudiane e a irmã Marilanda. Tá bom, valeu. Ô, rapaz, ganhei o dia hoje aqui. Sabe quem chegou no programa? Velho do Esconso, meu amigo Martiniano. Fala,
2: boa
0: véio,
2: tarde,
0: como
2: meu
0: você
2: amigo
0: tá,
2: Eduardo
0: rapaz?
2: Guedes, a paz do Senhor Jesus. Boa tarde para você e todos os seus queridos ouvintes.
0: Olha aí, pela voz tá bem melhor, viu?
2: É, tô por aqui ainda, não fiquei bom ainda não, viu, meu amigo?
0: Não tá 100%
2: não, né,
0: velho?
2: O negócio tá pegando ainda.
0: Oh.
2: Ainda tô inchando as mãos ainda e braço e tudo do problema ainda, quase um mês e meio, mais de um mês e meio já.
0: Tá com as sequelas, né, velho?
2: Gostaria de abraçar todos os seus ouvintes, estão na escuta, velho do Esconso.
0: Gente,
2: abraça
0: boa.
2: Manuel do Tátis, Valdir, Edésio. Abraça Arnaldo em Queimada, Jacira. Abraça meu amigo e irmão Mundinho Carolina em São Félix. Abraça irmão José Conceição no Outeiro Alto, Zé Vicente no Esconso. Certo?
0: Certo, meu irmão.
2: Abraço também a Adalto Dantas, que eu não posso deixar. E todos se sintam todos abraçados, todo o povo do Esconso aqui. Esse pessoal maravilhoso, todos aqui.
0: Valeu, meu irmão.
2: E tenha uma ótima tarde de quinta-feira!
0: Valeu, velho do Esconso, Deus abençoe. Hoje eu já falei em Thalita Souza aqui, cantora gospel, já falei em Franri Pessoa, já falei em Max William, chegou mais um aqui, viu? Eduardo, tive que dar uma saidinha da obra hoje, estou ligadinho na Vox, Eide Anderson Silva, Eide, rapaz. Povo abençoado que acompanha a gente, é um prazer e um privilégio, viu? É um prazer e um privilégio ter ouvintes tão especiais como vocês que fazem a obra, que fazem aí o Ministério de Jesus através da música. Legal, né? Descontrai um pouquinho, né? Tira um pouquinho o peso das notícias, né? Valeu, Eide Anderson. Eide Anderson é o compositor e cantor da música... Não pare de sonhar nunca. Gilmaci está em
3: Boa
0: Curitiba.
3: Boa tarde, Eduardo Guedes. Um abraço
0: nessa
3: programação
0: aí,
3: maravilhosa aí. Um abraço para Ornilto Rocha. Lu, que está escutando aí também, Ornilto Rocha. Judásio, Paulinho Pitor. Assis Franco, o melhor goleiro do Brasil, viu? Uma boa tarde a todos os muritibanos aí. Um abraço,
0: Gilmaci, da banda Sorriso de Jegue. Valeu, meu amigo Gilmaci. Um abraço, Elomar. Boa tarde, Duda. Deus te abençoe. Deus abençoe a vida de véia aí, ó. Helena. Eu vou ali, viu? Tô na hora do intervalo. Volto já já na sequência com as últimas. Boa tarde, Bahia.
4: Hora certa.
0: 12h37.
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0: Doze e 42 já está no bate-papo esportivo? É 12h42? Ainda não. 12h42, notícias e informações. Hoje é aniversário da cidade Conceição da Feira. 100 anos de uma cidade tão importante, Conceição da Feira, Bahia. Um abraço a todos os ouvintes aí em Conceição da Feira. Parabéns para vocês, viu? 100 anos de uma cidade tão importante para a nossa região, um dos polos mais importantes na criação de frangos e produção de ovos também, não é, Edson? Parabéns, feriado hoje em Conceição da Feira. Estão acontecendo as festividades, as solenidades em Conceição da Feira, Bahia. 100 anos, rapaz, um centenário, 100 anos de existência, 100 anos de emancipação política, Conceição da Feira, Bahia. Edson está em Cruz das Almas ouvindo o programa.
14: Boa tarde, a paz do Senhor.
0: O Edson
14: falou para mim também que estou na escuta do programa.
0: Valeu, Edson. Glória. Isso é Cruz das Almas. Edson Amorim, Cidade Ternura, capital baiana da avicultura. Olha aí, rapaz. Boa tarde, Guedes. Cidade Ternura, Conceição da Feira, 100 anos de emancipação política, parabéns. Capital baiana da avicultura. Um abraço a todos os avicultores. Olha aí. Isso é Conceição da
15: Boa
0: Feira.
15: Boa tarde, Eduardo.
0: Que foi, Baiaco?
15: Em nome de Zé de Valença, é o Bispo Nel do Táxi. Eu abraço todo o povo de Deus de A a Z. Um abraço para todo meu irmão em Cristo Jesus aqui de Cruz das Almas. Olha, o Vitória hoje é 2-1.
0: É?
15: Em cima do Fogão, viu? 2-1. Vitória,
0: é? É isso mesmo. Beijo, Roy Mille. Vicente que gosta da banda Sorriso de Jegue. Olha aí, é legal. Vicente, quando viu a banda passar, dançou e dançou muito, viu? Seu Vicente é uma figura. Cadê Deu, meu amigo Deu, amigo de Tom de Anísio e Roberto lá nas Cajazeiras?
14: E aí, Eduardo, Guedes.
0: Ô, meu irmão.
14: Manda aí um bom dia para Tom de Anísio.
0: Tá vendo aí?
14: Rita, Suco, Diel, Roberto e Tom do Bar da Farofa. É Beu. Cajazeira.
0: Valeu, Beu. Um abraço, Cristiano. Aí é o homem da cerca, viu? 12h45, a 6 França. Ontem teve futebol, hoje tem futebol. Hoje tem o Vitória em campo pelo Brasileirão da Série A. Boa tarde, meu amigo. Tudo bem?
16: Boa tarde, Eduardo. Boa tarde, amigos. Um abraço a todas e a todos. Está tudo bem, graças a Deus. Você anda com o coração limpo, anda com a consciência tranquila. É a gratidão e Deus no coração, tá
0: sempre.
16: Tudo bem.
0: Sempre. O ouvinte está dizendo aqui que o senhor dançou muito com a banda Sorriso de Jegue.
16: Ó, oh, Gilmacir, fique na sua aí, viu, Gilmacir? Fique na tua aí, viu?
0: Diz que você é o melhor goleiro da história.
16: O empresário me ligou hoje e passou um carão em mim. Disse que não é para eu estar pegando baba aí com todo mundo, não. Diz que ele é que resolve o estádio que eu vou jogar. Eu fiquei calado, estava errado.
0: Falando coisa séria.
16: Mas isso é sério, jogador de empresário não pode pegar baba à toa, não.
0: Você é um jogador meia boca, França.
16: Aí também
0: meia
16: você boca, pegou pesado.
0: É. Você, né?
16: O pessoal
0: meia boca.
16: De Castro Alves vai consertar você.
0: Em vida, você até pegou uma bolinha em vida, viu?
16: Tá vendo aí? Isso é sério.
0: França, e hoje o Brasileirão...
16: É, ontem teve 4 jogos e hoje era mais um.
0: Ontem teve Baiano?
16: Teve sim, São Paulo e Atlético Paranaense.
0: Baiano?
16: Não, Baiano não.
0: Baiano não teve.
16: Vai ter hoje, Botafogo do Rio Vitória às 19 horas pela 4ª rodada da Série A em jogos atrasados.
0: Botafogo e Vitória.
16: É, lá no Rio de Janeiro.
0: Lá no Engenhão.
16: É.
0: França, você acha que o Vitória dá para ganhar do Botafogo, Francisco?
16: É, o Eduardo, eu não tenho pedra de cristal,
0: mas
16: agora diga que é você. Com certeza absoluta, o Vitória vai...
0: Tem favorito, França?
16: Não. Pode dar Vitória, pode dar Botafogo, mas o Botafogo vai ganhar de 2-1.
0: Tá vendo aí? Você acha que o Botafogo vai ganhar de 2-1?
16: Vai, porque joga em casa precisa do resultado.
0: Precisa, né? Do resultado.
16: Se perder, já foi também.
0: Para mim, hoje é 1-0 Vitória.
16: É assim.
0: Tá vendo aí?
16: Ele é contra o meu prognóstico.
0: Você disse que eu era contra os times da Bahia.
16: É.
0: Você está dizendo que o Botafogo vai ganhar. Eu estou dizendo que o Vitória vai ganhar. Veja aí, o ouvinte vai...
16: Porque ultimamente quem eu torci deu errado. Não.
0: Olha,
16: ninguém.
0: O Vitória é o 11º. É. Não, 12º.
16: É.
0: 12º com 25. O Botafogo também tem 25, viu? 10º colocado.
16: Se jogar a Nica, cai em pé.
0: Então, quem ganhar vai ficar na frente um do outro.
16: Ei.
0: Se o Vitória for para 28 pontos, meu amigo, vai para 7ª colocação, viu? Olha aí.
16: E tem
0: quem
16: uma
0: ganhar
16: bomba
0: vai para
16: na resenha hoje. Tem uma bomba na resenha. Aguarda.
0: Uma bomba?
16: É.
0: Pega o fósforo ali. Até logo às 6.
16: Um abraço, boa tarde.
0: Edson Amorim está mandando boa tarde para o senhor. Rony de Sapiaçu também. Boa tarde, Rony. Deus abençoe a vida de vocês. Vamos às últimas notícias. Adolescente de 13 anos morre após ser agredido durante uma briga em uma partida de futebol. Isso aconteceu na Bahia. Um adolescente de 13 anos morreu ontem, dia 22, após passar 10 dias internado em estado grave por causa de uma agressão sofrida durante uma briga em uma partida de futebol na cidade de Luiz Eduardo Magalhães, no oeste da Bahia. A vítima foi identificada como Alejandro Marques de Souza, 13 anos. Segundo apurações, o garoto ele estava internado no Hospital do Oeste, em Barreiras, desde o dia 12 de julho, quando foi agredido. De acordo com as investigações da Polícia Civil, o adolescente participava de uma partida de futebol em uma quadra no bairro Solar, quando iniciou uma discussão. A situação envolveu e decorreu para uma briga e, durante a confusão, um adolescente maior de 15 anos teria dado socos em Alejandro. Após ser atingido, o garoto bateu com a cabeça no chão, passou a apresentar sintomas de gravidade, chegou a ser socorrido, foi encaminhado, internado no Hospital do Oeste e infelizmente morreu. O adolescente de 15 anos, apontado como autor das agressões, foi conduzido para a delegacia de Luiz Eduardo Magalhães. Após passar por audiência de custódia, foi liberado. O caso foi registrado pela Polícia Civil e será investigado. O velório do garoto de 13 anos acontece hoje na cidade de Luiz Eduardo Magalhães. O maior bate no menor, dá socos. O menor cai, bate com a cabeça, morre. E o agressor vai para casa pela porta da frente. É assim, né? No Brasil é assim, meu amigo. Se fosse nos Estados Unidos, já tinha que responder, né? Suspeito de assassinar uma professora, notícia da Bahia, essa notícia é muito triste, vou fechar com essa aqui. Suspeito de assassinar uma professora, ele usou o dedo da professora para sacar dinheiro em um banco. Imagine só quanto é a maldade de um ser humano. Um dos suspeitos de envolvimento no latrocínio da professora aposentada, Vivaldina de Jesus, de 64 anos, usou o dedo da vítima para sacar R$18 mil de uma conta bancária após o crime que aconteceu na cidade de Santa Rita de Cássia, no oeste do estado. A vítima foi encontrada morta com sinais de violência dentro da própria casa no dia 7 de junho deste ano, faz um mês e 15 dias. A informação foi apurada por uma emissora local. Quatro pessoas estão presas por envolvimento neste latrocínio, roubo seguido de morte. Três delas foram detidas no dia 3 de julho e a outra já havia sido detida no dia 20 de junho. Dois homens já foram encaminhados para o centro de detenção de Barreiras. Duas mulheres aguardam transferência para o conjunto penal de Jequié. Segundo as investigações, o suspeito, identificado como Cristiano, retirou o dinheiro de uma agência bancária na cidade de Serrinha, aqui na Bahia. A polícia chegou à conclusão de que ele quebrou-se, após descobrir o que foi ele, após quebrar o sigilo bancário da professora. Segundo o delegado, o responsável pelo caso, o Dr. Leonardo, o suspeito realizou saques totalizando 18 mil. Tentou fazer a quarta retirada, mas não conseguiu, porque os dedos da vítima usados para a biometria já estavam em decomposição. Tô indo, viu, com essa, viu? Vou-me embora. Mataram a professora e levaram o dedo da professora para sacar dinheiro no banco. Meu Deus. Boa tarde, Bahia. Boa tarde, Bruninha. Boa tarde, Matheus. Boa tarde, povo abençoado. Tô indo, viu? Eu volto, com a permissão de Deus, amanhã às 6 da manhã aqui na Vox. Vem aí a Assis França, o dorminhoco da Vox. Boa tarde.

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1: Hora certa.
2: 12:54.
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0: Na Bahia são 13 horas mais um minuto.
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0: São 13 horas mais 2 minutos e nós estamos chegando. Chegando e juntos ficaremos até as 14 horas. Deixaremos os senhores bem informados e bem atualizados aqui pela Vox FM 105.9, a Rádio do Bem. Um projeto missionário das Igrejas Assembleias de Deus da Bahia. Presidente, pastor Valdomiro Pereira da Silva. A gestão e direção do pastor Alisson Santos. Ao lado de Léo Matheus, estou aqui no comando técnico. Às 14 horas chega Gesiel e acabou de apresentar o CEDEB 2ª edição, José Eduardo Guedes. A todas e a todos, meu abraço, meu boa tarde. Hoje é quinta-feira, 23 de julho de 2026, eu estou aqui. E a temperatura oscilando entre 25 e 28 graus neste momento. Porque a partir de agora...
1: Vamos conferir as principais manchetes esportivas.
0: A Série A, 4 partidas aconteceram pela 19ª rodada ontem. Hoje fecha a rodada com Corinthians e Remo. Já a Série A, na sua 4ª rodada em jogos atrasados, hoje tem uma partida de Botafogo e Vitória às 19 horas no Rio de Janeiro. Bahia já fez a sua com a Chapecoense e venceu por 2-0 a semana passada. Já se falando de Flamengo e Mirassol, sem data marcada. Já na Copa Sul-Americana, 3 partidas ontem e 3 vão acontecer hoje. Tudo preparado para a festa da primeira partida do Campeonato Baiano da Série B em Feira de Santana, do qual as duas será em Feira de Santana, Fluminense e Salvador, Salvador e Fluminense. O Campeonato Intermunicipal Congresso acontecerá no dia 8 e a bola rolará no dia 16. As seleções inscritas são muitas, mas terá grandes surpresas de seleções que não vão à competição. A região poucas vão disputar a competição. Tudo sobre a Copa Master também, daqui até o final da resenha já pode sair uma surpresa, se não sair a surpresa, será adiada a rodada. Tudo isso e muito mais aqui agora dentro do Bate-Papo Esportivo, que apenas está começando.
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3: São 13 horas mais 10 minutos e nós estamos aqui lado a lado com a notícia, com o esporte, tudo, né? Olha, eu vou logo puxar a informação. Eu tenho meus informantes na capital e no interior. Disseram que tinha cidade que ia disputar, que não sei o quê. Eu não encontrei o presidente atual desta liga, desta cidade, que eu gostaria de dizer o nome. Mas se alguém que luta me passa, diz assim, eu não estou sabendo de nada, eu nem sei. Ah, eu poderia até informar, mas eu não estou sabendo de nada. E digo a você com certeza, qualquer município da Bahia, qualquer seleção que vá ao intermunicipal, só será inscrita se for através do presidente da liga ou uma procuração reconhecida firma. Só isso que eu quero dizer e acabou. Tem muita gente vendendo gato por lebre por aí e não é aí, e não é por aí. Eu conversei com um membro da Federação Baiana de Futebol ontem, e ele me disse, eu não posso confirmar as cidades que vão participar do intermunicipal, porque só será lida e lançada no dia do congresso, no dia 8. E eu disse, mas vem cá, tal cidade vai, eu não posso confirmar ou não desconfirmar, não confirmar ou deixar de informar. Mas aí eu não vendo gato por lebre, um olho aberto e outro arregalado. Porque eu vou dizer uma coisa a você, um olho no gato e outro no peixe. Porque eu descobri que tem 4 cidades do Recôncavo, por enquanto, 4 que não vai disputar. E quem são elas? Aí você vai esperar, como diz o mentor, uma pessoa envolvida na federação, não vou dizer quem foi, também, né? Que se não me passa uma informação, mas o povo quer saber, vai saber aqui no dia... No dia 10, 9, domingo, 10, segunda-feira, eu falarei quem é. 10 de agosto, eu garanto a vocês, se Deus me permitir, eu estarei confirmando, tá batido o martelo.

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13 horas mais 16 minutos e dizer a todos vocês de todas as cidades, eu não tenho nada contra presidente de liga, contra gestor, contra gestora, não. Eu admiro todos os esportistas de todas as comunidades, de todas as regiões. Agora eu não posso dar uma notícia oficializada se ela não chega através dos mandatários do esporte de cada cidade, que às vezes não se pronuncia. Deixa que tá quieto. Quieto, deixa, e vamos deixar todos aí. Mas no dia 10, se Deus quiser, eu estarei aqui. Se Deus me permitir, darei o nome de todas as cidades mais próximas do Recôncavo Baiano. Quem vai, quem não vai, vou dizer até a listagem das seleções. Pronto. E aí vou dizer tudo a vocês, e aqui vocês ficam sabendo, que aqui a gente não tem direção. Ah, mas o prefeito Léo Mateó, por que fazer? Não, aqui não tem esse negócio de fazer muito auê, não. Chegou a notícia, o senhor é o quê? O senhor é diretor da liga? O senhor é o presidente? O senhor é o procurador da liga? O senhor é o quê? Secretário de Cultura do município? Não. Tchau. Um abraço, boa tarde, até logo, tchau. Pronto, tá bom? Mas é isso aí, eu não vou fazer palanque aqui, aqui é o palanque esportivo, tá? E estamos conversando e acabou, e tá dito, falou, tá falado. Quero mandar um abraço aqui pra Natividade na Vila. Natividade, você nem é Bahia, nem é Vitória. Eu vou descobrir quando é seu aniversário, eu vou dar uma camisa, uma metade do Bahia, outra do Vitória, e fica tudo em casa, viu, Natividade? Um abraço a Lenito do Quebra-Queixo, Alex Albuquerque, Xavier Alivizinho Ezequibá, Zé Vicente Bito, Zil e Adilson. Um abraço também a Binho de Serraria em Maragogipe. E Léo no Mundo Novo, mas não é Léo da Rádio Vox, não. É Léo, irmão de Fabrício. Alô, ele disse, eu sou Vitória, porque o Vitória é isso tudo, porque o Vitória, eu digo, Léo, fique na tua... Ele é Vitória! É um calçado da cor da camisa do Vitória, uma bermuda do Vitória, uma camisa do Vitória, até o cabelo dele é vermelho!

0: É, esse Léo não é Léo Mateó. Léo Mateó é o homem moderno, o homem internet, o homem sábio, o homem correria, o homem avião, o homem interessado. Pronto, é isso. Um abraço a você que tá ligado. França e minha cidade entrou. Eu não tenho cidade. Como é que eu vou dizer que a minha cidade entrou? Não tenho cidade. Ah, não, França, eu tô perguntando. Sua cidade entrou. Quem
1: a gente retara.
0: Problema dela? Isso é problema dela, não é problema meu.
1: Deixa a vida dele.
0: Não, eu não tô. A França é a sua cidade. Minha cidade é Rio Grande do Norte. Tô lá. Há quase 50 anos eu tô na Bahia. Cheguei piquititico. Tá? E aí, sabe o que acontece? A sua cidade entrou lá no intermunicipal, lá é Poeirão, Poeirão é o Matutão. Vocês já gostam, né? Vocês vêm pra cá só pra fazer graceja aqui comigo. Ah, antigamente esses meninos olhavam pra mim, ficava todo mundo calado. Hoje eles ficam rindo, olha pra mim rir. Deixa eles lá. São 13 horas mais 20 minutos. Alô, meu amigo Gildásio no ponto certo. Osnilton Rocha, Gilmaci, alô Gilmaci, você buliu com o Eduardo Guedes, viu? Que ele não quer que eu jogue bola nele. Ele disse, você vai jogar bola pra quê? Eu digo, meu empresário, quer que eu treine todo dia? Alô Osnilton Rocha, gente boa de primeira qualidade. É isso aí. Um abraço a Edson Amorim, Conceição da Feira, Roberto Bitinho, Bitinho. As zonas urbanas, zona rural e as grandes e médias cidades, meu abraço, tá bom? Pratique esporte, que o esporte faz bem à saúde. Quem pratica o esporte vive bem melhor. Porque você tá praticando o esporte, você tá levando a saúde para você mesmo, tá? Você vai, França, ao Congresso Campeonato Intermunicipal, a minha credencial já está liberada. Tá? E estamos conversando. Se eu estarei lá, se eu não vou, vou deixar de ir, ou irei, o tempo vai dizer. E estamos conversando. Tudo indica que sim. Né? Muritiba vai aniversariar e eu vou viajar. Se for possível, que eu não sei. Né? Alô, doutor André Veterinário. Ele falou, tá falado, tá? E meu empresário disse, olha, vai ser mais partidas até dezembro para você. E eu tenho um tratamento de saúde bucal para fazer, e aí? E aí? Aí me disseram, qual é o tratamento bucal, França? Eu digo, claro que é com o doutor José Geraldo, albergaria, doutor Leonardo, doutora Luciana, Ana Lu, Amanda e Mirelle. Alô, Claudinha? Da clínica odontológica em Muritiba. Aí se for pra... Você vai fazer extração, vai fazer obturação, vai fazer qualquer coisa. Arranca logo tudo de vez. Aí não pode, aí não dá. Não é? Não tem aquele rapaz que diz aí não pode, aí não dá? Pronto, eu tô aprendendo com ele, né? Ai, deixa lá. São 13 horas mais 22 minutos... Outra coisa que me chama muita atenção aqui. Eu não vou para o lado partidário, porque meu lado, a minha particularidade aqui é com o futebol. Mas eu sinceramente, eu olho e analiso as coisas. França, aquela cidade é tradicional no futebol, não vai disputar o campeonato municipal. Mas não é comigo, não. Eu penso aqui para dizer sim ou não. Como eu não tenho a listagem, eu não tenho a listagem ainda das que estão escritas, ou que vão escrever até o dia do congresso, aí eu direi aqui, sábado 8, domingo 9, segunda 10, eu direi tudo aqui. Se Deus quiser, darei o nome de todas as cidades que vão disputar em termos municipal. E quem vai, parabéns. Quem não vai, um dia vai. Pronto. Quem não vai porque não vai, quem vai, vai porque vai. Pronto, tá certo assim, estamos conversando. Alô, você, Lu Pimentel, um abraço para você, meu amigo Luiz, ex-funcionário do Banco do Brasil. Alô, Lu, um abraço a você. Um abraço a doutor Vinícius Brandão, um abraço a todos os profissionais em advocacia, tá? Sintam-se abraçados aí, meu admirador, doutor Marcelo Matos, tá? O senhor Francisco Canindé França, lá em Natal, tá? Um abraço também a todas vocês aí, minha amiga Camila, lá em Natal, doutora Camila, doutor Canindé, tá? E a gente vai levando a maré. É um olho aberto e outro arregalado, um olho no gato e outro no peixe. O que é ciúme, França? Eu não tenho ciúme de ninguém, não sou professor e não entendo da matéria, não vou responder. O que é ciúme? Não sei. Não está na minha agenda. Pronto. 13 horas mais 24 minutos. E dizer a vocês, tem muito futebol para acontecer na Série A, na Série B, na Série C, na Série D, na Copa do Brasil, na Libertadores de América, na Sul-Americana, que a bola já tá rolando, tá? E aí, o amadorismo. A Copa da Bahia vai acontecer, mas acredito que será que vai ter 8 a 10 clubes, será? Não acredito que tenha 10 clubes, não. Eu não acredito. Porque o futebol tá caro e ninguém vai tirar dinheiro de onde não tem. Tá? Outra coisa que me chama a atenção, as duas partidas finalistas da Série B do Campeonato Baiano, Fluminense invicto, o Salvador Futebol Clube com uma campanha espetacular, mas eu vou deixar de torcer assim, direcionar, porque quando eu torço pelo um time, perde. Eu torci pela Seleção Brasileira, perdeu. Torci pela Seleção de Portugal, perdeu. Torci pela França, perdeu. Torci pela Inglaterra, perdeu. E aí, você vai torcer por quem? Você torceu pela Argentina, França? Não. Porque ela perdeu, mas eu não torci. Né? E vou dizer a você, o primeiro jogo é mando de campo do SSA em Feira de Santana, que a federação está preparando a festa, Federação Baiana. Alô, Yuri! Um abraço a todos que fazem a Federação Baiana de Futebol, o presidente Ricardo, Thaís, a diretora do interior e todos os componentes. E falar de ouro, cara bom, cara aí da comunicação, não é isso? E dizer que o primeiro jogo é em Salvador. É em Salvador? Não, França. França, o primeiro jogo SSA e Fluminense e Feira será em Salvador. E o segundo jogo, Fluminense e SS em Feira de Santana. Porque o mando do Salvador Futebol Clube é em Feira de Santana. E eu não posso dizer quem será o campeão. Um vai ser o campeão, os dois já subiram, tá? Eu queria que Feira de Santana tivesse 2 ou 3 clubes na primeira divisão. Feira de Santana é uma cidade e um povo maravilhoso. Tem gente de todos os lados do Brasil e do mundo. Tem gente de todos os lados. Não tem gente que pintou o carro todo de Argentina? Não tem gente que pintou o carro todo de Espanha? E aí? Já, a falar em Argentina, eu tenho uma novidade para vocês. Fala logo, França. Eu vou falar, calma. Eu quero mandar um abraço a Pati. Alô, Pati, Dona Jane. Agora Léo, que trabalha no Verdurão, esposa de Dona Jane. O que ele me falou hoje, o mar vai secar. Ele disse que mandou fazer uma camisa da Argentina pra ele e botou assim, Messi, Mbappé, Neymar. Aí botou só os craques. Eu digo, mas tu não joga nada. Mas eu sou fã

da Espanha, outro com a camisa lá não sei de quem, da França. Isso é o quê? Isso é uma salada de futebol? Aí, meu amigo, se a cobra morder, quem vai morrer a cobra é veneno puro. Pronto, tá bom? São 13 horas mais 30 minutos e a partir de agora... Você tá certo, Léo, eu tô errado. 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Alô Zé Pinóquio, Josi, Tati e Besouro. 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E já deseja muita paz aos clientes, felicidade, tudo de bom. 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
0: São 13 horas mais 35 minutos e a partir de agora...
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Nona rodada, complementação, muitos jogos aconteceram ontem. Aqui você vai ficar sabendo os jogos, confrontos, resultados locais e classificação. A Série A, 19ª rodada, ontem no estádio Major Antônio Couto Pereira, em Curitiba. Curitiba 1, Palmeiras 3. Lá no estádio Cícero de Souza Marques, em Bragança Paulista, São Paulo 1, Clube Atlético Paranaense 2. Lá no estádio da Grande Beira Rio, em Porto Alegre, ontem Internacional 1, Cruzeiro 2. Na Arena Condá, em Chapecó do Sul, Santa Catarina, Chapecoense 0, Flamengo 4. Hoje nós teremos na Arena Neoquímica, em São Paulo, 19h30, Corinthians e Remo. A classificação atualizada é a seguinte, e aqui você fica sabendo de tudo. Palmeiras tem 44 com 19 jogos, finalizada a primeira fase para o Palmeiras. Palmeiras é o primeiro com 44, segundo Flamengo com 37 com 18 jogos, Atlético Paranaense é o terceiro, 33 com 19 jogos, Fluminense é o quarto com 32 pontos, 19 jogos, o Bragantino é o quinto, 30 pontos em 19 jogos. O Bahia é o sexto colocado, 30 pontos em 19 jogos. Nós temos o Cruzeiro, é o sétimo colocado, 27 pontos em 19 jogos. O Coritiba é o oitavo com 26 pontos em 19 jogos. O São Paulo é o nono colocado, 25 pontos em 19 jogos. O Botafogo é o décimo com 25 em 18 jogos. Atlético Mineiro, 11, o décimo primeiro, 25 pontos em 19 jogos. Nós temos aqui o Vitória tem o 12º lugar, 25 pontos em 18 jogos, tá? O Corinthians é o 13º, 24 pontos em 18 jogos. O Internacional é o 14º com 21 pontos em 19 jogos. O time do Santos é o 15º, 21 pontos em 19 jogos. O Grêmio é o 16º, 21 pontos em 19 jogos. O Vasco é o 17º, 20 pontos em 19 jogos. O Mirassol é o 18º colocado, com 19 pontos em 18 jogos. O Clube do Remo de Belém do Pará, 19 jogos, é o 19º colocado, 18 pontos em 18 jogos. E a Chapecoense é o 20º colocado, 9 jogos, 19 pontos. O Bahia é o 6º colocado, 30 pontos em 19 jogos. Hoje nós teremos Botafogo e Vitória pela 4ª rodada da Série A às 19 horas lá no estádio Nilton Santos, no Rio de Janeiro. Flamengo e Mirassol ainda sem data e local. Já que Bahia venceu a Chapecoense por 2-0 da semana passada. E aí, depois desse jogo do Botafogo e Vitória, Flamengo e Mirassol sem data.

Série B, nós teremos hoje Atlético e São Bernardo. Hoje, quinta-feira, nós teremos também Cuiabá e Atlético de Goiás. E teremos, com certeza, o Botafogo de São Paulo e Juventude também hoje, quinta-feira. Já na Sul-Americana, ontem nós tivemos partidas e foi assim ontem. Independente de Medellín 2, Vasco 2. E tivemos também outra partida, Lanús 2, Cienciano 0. Sport Cristal 2, Bragantino também 2. Hoje teremos Boca Juniors de Argentina e Oringues. Nós teremos também hoje Bolívar versus Grêmio. E teremos hoje Santa Fé versus Caracas. São 13 horas mais 41 minutos. Esse foi mais um Placar Esportivo aqui pela Vox, trazendo e atualizando você de canto a canto. E o Vitória joga às 19 horas, joga lá no Rio de Janeiro com o Botafogo do Rio pela quarta rodada em jogos atrasados do início da competição da Série A. É isso aí que eu quero falar. França, quais são as cidades que você já confirma aí para o campeonato intermunicipal? Tem algumas cidades. Eu tenho conhecimento que o presidente da liga veio aqui, Adriano Rivera. Adriano Rivera esteve aqui. O treinador da seleção, Nildo, esteve aqui, tá? E eu já vi a inscrição da seleção São Feliz. E Cachoeira vai disputar em termos de... As informações passadas pela liga, nenhuma para mim. Mas eu tenho informações extraoficial que Cachoeira vai disputar o campeonato intermunicipal. E outras cidades que vão disputar em termos de aí na sua região. Aí eu não tenho formação em adivinhação. Eu não tô aqui para adivinhar. Tá? Primeiro que eu não vou dar uma de lobisomem, assustar todo mundo e depois ficar como sempre, e eu não quero passar essa informação. Eu não tenho oficial. Quando o presidente da Liga, Liga França, que é Léo Mateó, está informando que ontem eu fiz a inscrição da seleção de Juazeiro, em Pods. Aí eu vou e chego e falo. Mas não vem aqui, ninguém passa informação, é todo mundo calado. Tem muita gente que está calado. Mas depois não vem a dizer, porque eu não podia falar nada. Eu, às vezes eu queria até ir no seu programa aí, no programa de esporte da Vox, mas alguém disse que segurasse um pouco, que não sei o quê, eu já tô cheio. Eu já não aguento, Léo, de tanta conversa bonita, rapaz. É tanta conversa bonita, parece entrada de circo. Que tudo na entrada do circo é bonito, né? Ah, rapaz, eu tô cheio disso. Já não aguento mais de tanta conversa bonita, de tanta balela, de tanto enroleixo, de tanta conversa pra boi dormir. Eu vou dizer o que eu não sei. Eu tô dizendo que eu sei que tem muita gente que tá aí no silêncio, escondido, não falo nada. É porque eu não podia... É assim. É porque eu não... Os meninos já gostam de ficar olhando pra mim. Pode rir. É porque eu não podia falar nada, porque você sabe que às vezes a gente segura um pouco a informação. Informe se quiser. Se não quiser informar, fique aí que 4 anos vai passar. Quem quer que seja, aonde seja, o que você manda e comanda. Eu vou dizer o quê? Quando eu tiver a listagem, eu vou dizer, essa cidade tal vai participar, tá com a inscrição aqui. Essa vai participar, essa. Ah, não vai disputar. Aí eu digo só assim, acordem.
Pronto. E uma cidade na Bahia que o presidente da liga fez todo o relato, todo, tudo que ia gastar, tudo que ia precisar. Disse que o gestor... Não é aqui na região, não. Já vou tirar. Aí disse que o gestor lá disse, não, aqui não tem tradição, não. Aqui eu sou o mandatário, aqui eu faço o que eu posso, o que eu não posso, eu não faço. Eita, se a cobra morder, quem vai morrer é a cobra, é veneno puro. E o tubarão lá de Recife, porque o dentro do tubarão é assim, quando você fecha a mão, os dedos ficam pra dentro. Quando encostar, tem uns aí que se o tubarão for dar uma dentada, os dentes vai quebrar tudo. Mas eu já disse, quebrou os dentes, vá lá pra clínica odontológica, procure os profissionais, as profissionais lá ali no centro da... Alô, Claudinha? E aí? E aí? Pode uma coisa dessa? Não. Quer saber se minha cidade já ganhou um título, dois, três? Quer saber? Não vai disputar não, pronto. E acabou. Quem manda sou eu sou o que dito, eu sou o que faço, eu sou o que resolvo e acabou-se. Mas eu, é difícil. Mas quando eu tiver a relação aqui na mão, aí eu, se Deus quiser, eu vou passar. Essa, aí você julgue lá a sua gestão, lá a sua cidade, aonde for. A Bahia são 417 municípios e tem uma cidade tradicional que diz que não vai. Mas quando estava no pleito, não podia tudo, não fazia tudo e agora não pode nada. E o povo? Deixa lá, estamos conversando e acabou. É um olho aberto e o outro arregalado. Um olho no gato e o outro no peixe. E aí, é que nem diz meu colega, aquele que faz o jornal de 6 às 7 da manhã. Aí não dá, aí não pode. É, eu não vou falar o nome dele não, Eduardo Guedes. Pronto. Alô, Eduardo Guedes, essa figura boa, né? Um abraço, irmão Pedro. Alô, irmão Pedro, na Secretaria de Obras. Eu quero, na Secretaria de Obras, mandar um abraço a Galego aí que tá ligado. Alô, Aldo. Alô, Carlos. Alô, irmão Pedro. Secretário de Obras. Certo. Alô, Bobô! Galega aí na oficina, gente boa de primeira qualidade. E mandar um abraço especial a todas as garis e os garis maravilhosos. Muritiba é uma cidade limpa de um povo bom. Os profissionais de limpeza pública trazem a cidade como trazem assim, uma mesa cheia de presente, coisa linda. Parabéns aos garis, o pessoal da limpeza pública de Muritiba, tá? Porque eu ando na cidade toda e vejo, tá? E, mano, e eu não pude deixar... parabéns vocês! Parabéns vocês, a limpeza pública de Muritiba. É um orgulho para o povo dessa cidade ter vocês como cuidadores da limpeza pública, tá? E também parabenizar os fiscais que olham tudo. Agora, eu também não pude deixar de parabenizar os agentes de anemias, os agentes de saúde, todos e todas que são maravilhosos. E façam sua parte. Se eles estão fazendo, façam. Não deixe o mosquito tomar de conta de alguns logradores, alguns setores, porque a dengue está aí. Mas não é Léo, não é França, não é o prefeito, não é a prefeita, não é o governador, não é o presidente, não é o cidadão, não é a cidadã. É a situação que está aí. Faça a sua parte. Se todo mundo fizer a sua parte, a saúde vai continuar. E a gente não pode estar culpando ninguém, não. Precisamos de todos e todas que cuide bem da sua casa, da sua região, para que não acumule água, porque o mosquito ele está brabo, ele está valente. Tá? O nome dele é Dengue, o nome dela é Chikungunya, estamos conversando, né? Tá certo? O nome dele é Dengue e dela é Chikungunya. É brincadeira uma coisa dessa? É brincadeira. São 13 horas mais 48 minutos. Alô, Pacheco! Um abraço a Pachecão, tá ligado, sintonizado, né? Gaguinho em Mangabeira... Gaguinho em Mangabeira, um abraço a Jair Aragão, a todos e a todos mangabeirenses, são pessoas maravilhosas. Muritibano nem se fala, São Félix espetacular, Cachoeira sensacional.
Um abraço aí para vocês, que eu estou ligado e sintonizado, França, aqui no Bate-Papo Esportivo. Estou aqui na cidade de Olho d'Água dos Bois, minha amiga Emília aí, no Rio Grande do Norte. Tá? Obrigado vocês pela audiência toda. Alô, Paiva e João Pessoa! Paiva é torcedor do Belo, do Botafogo dele. É o Botafogo da Paraíba, o treinador. Deixa lá. Eita! E Nenê, que jogou no Juventude, jogou no Vasco, tava no Botafogo, tava sendo negociado, né? Nenê, é isso aí. São 13 horas mais 49 minutos e eu tô indo embora. Parabenizar todas e a todos. Esse foi mais um Bate-Papo Esportivo comigo mesmo, Assis França, ao lado de Léo Mateó. Vem aí, Gesiel com Tardivox, e eu tô indo embora. Amanhã, se Deus nos permitir, estarei de volta aqui pela Vox FM 105.9 Rádio do Bem, um projeto missionário das Igrejas Assembleias de Deus da Bahia, presidente Pastor Valdomiro Pereira da Silva, a gestão e direção do Pastor Wilson Santos, e eu vou embora. Que a paz, a alegria, a felicidade, o amor, a consciência, a verdade, a gratidão e Deus no coração, e fique em paz, e amanhã estarei aqui. Um abraço, boa tarde. Daqui a pouco estarei praticando minhas atividades esportivas e você é meu convidado de todos os dias. A partir de 3h20 estarei frente ao Ginásio Esporte de Muritiba fazendo as minhas atividades. Que você vá praticar esporte, esporte faz bem. Boa tarde.

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0: Carimbando, dando glória e aproveitando muito bem essa tarde. Na bênção, na paz de Cristo, como é bom estar com você mais uma vez. Começando agora o Dart Vox. Programação da família, uma tarde de sucessos. Você estava aí na companhia do Assis França e o Bate-Papo Esportivo. A partir de agora, tem muita música, vamos louvando, adorando, vamos nos alegrando, enfrentando os desafios desse dia também, na alegria do Senhor, que é a nossa força. Quero saber como está você hoje, hein? Manda aí a sua mensagem, vamos interagindo pelo 71 9916 1059. E para quem está aniversariando, parabéns! Felicidades! Alô para você em toda a Bahia, alô para você no Brasil e no mundo. Afinal de contas, Vox é campeã de audiência no rádio e também na internet. Duas em um é o projeto missionário da Assembleia de Deus na Bahia, acompanhando você nesta tarde bonita. Conta para mim como está a tarde aí na zona rural, no trabalho, em casa, em qualquer lugar. Chega para mais perto, porque aqui é o seu lugar.
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0: E estamos em nome do Senhor Jesus, porque dele, por ele e para ele são todas as coisas, glória pois a ele eternamente, nosso príncipe da paz, essa paz que excede todo entendimento, uma tarde repleta da paz de Cristo.

Aí você ouviu o Get Worship, Algo Novo Vindo. Antes teve André Fontes, Tu és Santo, Príncipe da Paz. Começamos muito bem, começamos na sua companhia e vamos continuar assim, viu? Obrigado você que nos acompanha aí em qualquer lugar da Bahia. Essa família que não para de crescer, tenho certeza que tem gente nova por aí hoje. Então, manda sua mensagem interagindo aqui pelo 71 9916 1059. Já tem Pastor Joel Ribeiro com variedades. Hoje eu vou testar seus conhecimentos novamente, vá se preparando. E a Palavra de Deus, ministrada pelo Pastor Valdomiro Pereira. Vamos ficar juntos? Programação da Família, uma tarde de sucessos. Deixo com vocês a paz, a minha paz dou a vocês, não a dou como o mundo a dá, não se perturbe o coração de vocês, nem tenham medo. Palavras do Senhor Jesus para mim e para você. Essas palavras foram ditas pouco antes da crucificação de Cristo, pouco antes dele ressuscitar e deixar conosco o Espírito Santo, o Consolador. E ele diz que iria e que voltaria, mas que deixaria conosco a sua paz. Viva plenamente a paz de Cristo em meio a uma realidade que é tão conturbada, tão ameaçadora às vezes, é ou não é? Mas nós temos a paz que o mundo não pode dar. Nós temos a paz que Cristo já nos deu. Por isso, uma tarde repleta da paz do Senhor para você. 2h15, programação da família, uma tarde de sucessos.

Aí você ouviu Nani Azevedo, Casa de Avivamento. Antes teve Paulo César Baruc, Marcena, Clamo Jesus. 2h26, isso mesmo. Abra as portas aí da sua casa, deixa a Vox entrar também, viu? Essa programação diferenciada. No carro nem se fala, muita gente aí nos acompanhando nas estradas. Já baixou o aplicativo, já emparelhou aí com o rádio do carro, pronto, é assim que se faz. Valeu pela carona. 2h26. 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Que maravilha, hein? Fazer parte do projeto missionário da Assembleia de Deus na Bahia. A cada dia recebemos aqui testemunhos, uma programação diferenciada. Hoje vamos ter aqui a doutora Alda Veloso, trazendo também muita informação para a sua saúde, para a saúde da sua família. Continue com a gente aqui na Rádio do Bem, 2h20.

0: Vox, a Rádio do Bem, tá aí Elian Oliveira, Salmos 91, você ouviu também aqui no Clássico da Hora, Luiz de Carvalho, de 1978, O Senhor da Ceifa Chama. Vamos tocando todos os ritmos e estilos, aqui tem lançamentos, tem clássicos, e você fazendo a programação comigo, hein? Daqui a pouquinho eu mando o seu alô, 71996-1059. Vamos nos comunicando, conversando, quero saber como está você hoje, então já já eu falo o seu nome aqui, viu? Agora, vamos para as variedades? Pastor Joel Ribeiro, trazendo mais um conteúdo de qualidade aqui na Vox.
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0: Olá, pastor, seja bem-vindo. Muito boa tarde. Hoje trazendo aqui 10 reflexões. Então vamos prestar atenção, viu, pastor? Seja bem-vindo aqui.
2: Olá, meu caro José Rodrigues. Muito boa tarde. Boa tarde para você e para todos os ouvintes da Rádio do Bem, a Rádio Vox, porque Vox no ar é bênção no lar, e cada segundo sem Jesus é uma bênção que se perde e um perigo que se corre. Gisel, estou mandando alguns provérbios para reflexão. O primeiro, uma esmola não enriquece ao que recebe e nem empobrece ao que dá, ao rico, né? Dois, quando alguém quiser lhe inferiorizar, não dê atenção. Ninguém é pior do que aquilo que é na realidade, nem melhor. Somos o que somos, nem mais e nem menos. 3. Tudo o que merece ser feito, merece ser bem feito. Ou então não, né? 4. De todas as coisas da vida, esta é a que mais me entristece. Quando acerto, ninguém se lembra. Quando erro, ninguém se esquece. 5. Estava triste porque não tinha sapatos, até que vi um homem que não tinha os pés. Pior, né? 6. Os amigos nos rodeiam quando a nossa bolsa está cheia. 7. Sejamos como o sândalo que perfuma o machado que o fere. 8. O dinheiro, quando bem adquirido e bem administrado, é um bom servo. Se não for assim, ele será um mau senhor. 9. As melhores lições são aquelas que são ministradas através dos bons exemplos. E o 10º diz: Deus não é uma força impessoal, como alguns pensam. Ele é uma pessoa e age, que fala, que ama. A prova disso está em João 3,16. Deus amou o mundo de tal maneira.
0: Valeu, pastor Joel Ribeiro. 10 ótimas reflexões. Que bom, hein? Edificante ficar aqui na Vox ouvindo música de qualidade e também participações maravilhosas. Em instantes, pastor Valdomiro Pereira ministrando as escrituras aqui na Rádio do Bem, 20 para as 3.

Aí você ouviu o Suede Silva, Reacende a Chama. Antes teve Fabiana Sinfroni, Anderson Freire, Somos a Igreja. Agora 2h51, tudo em paz, na bênção. Aqui eu mando o seu...

0: ótima tarde para você interagindo, contando as bênçãos. Alô, Cruz das Almas, tudo em paz aí? João Cláudio, Alane, ligados aí, casal 20, hein? Valeu, João. Valeu, Alane. Jô está em Cachoeira, tudo em paz aí, minha irmã? Deus abençoe você e família, viu? Alô, meu amiguinho. É o Arthur, tá ligado aí, sabe onde? Em Feira de Santana, não é isso? Valeu mesmo pela companhia, criançada que gosta e muito da programação. É uma maravilha, hein? Olha só, quem mais? Gal está em Muritiba, Rosa em São Miguel das Matas. Alô, Andrelina de Simões Filho, nossa irmã aí sempre participando. O sol apareceu, foi irmã. Meio tímido, né? Mas deu as caras hoje, é isso mesmo. Alô, Val de Governador Mangabeira e toda a família. Grande abraço para você, Val, para a família, para Regina de Cruz das Almas. Manda beijão aqui para Moniquinha. Pronto, deixa esse que eu dou. Claro que sim, com o maior prazer. Alô, Maria Cerqueira em Salvador, tá ligada? Que bom, Deus abençoe, minha irmã. Dedéu em Cruz das Almas também. Benedita e família, Nagnelo Gonçalves, pessoal de Cruz das Almas tá ligado em peso aqui, viu? A audiência aqui não para de crescer. Alô, presbíteros André, Elias, Hamilton, estão na Pumba, ligados também. Alô, Jussi, no loteamento Solar Eventos. Quem mais? Carmelita, está em São Gonçalo dos Campos, Deus abençoe, minha irmã. Uma tarde repleta da paz de Cristo para você em São Gonçalo dos Campos também. Alô, Messias em Castro Alves. Mandando alô geral aqui, né? Alô pra Jussi, pra filha Alice. Alô, diáconos Antônio Neri, Raimundo Neri, Ademário. Também forte abraço pro pastor Zé Brito, do Sítio do Meio, né? Ao presbítero Paulo Roberto. Alô, mano Israel em Castro Alves também. Alô, minhas irmãs do Círculo de Oração da Igreja Batista Nova Canaã. Cantor Enoque Bispo também. Alô, mano Bila, tá em Castro Alves, tá ligado também, né? Valeu pela companhia, parabéns pela escolha. 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

0: Estamos dando glória, declarando vitória. Aí Sandro Nazireu encerrando mais uma hora de músicas. Vox no ar 24 horas por dia. Eu volto daqui a pouquinho, trazendo aqui a programação da família, uma tarde de sucessos. Continue com a gente. Claro, família que não para de crescer. Manda sua mensagem em 71996-1059. Fica aí, já tem mais.
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0: Vox FM, 2 para as 3.
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1: Tarde repleta de muita música, de participações e da presença do Senhor. Paz de Cristo para você. Vamos juntos na programação da família. Uma tarde de sucessos. Joelhos no chão, abrindo mais uma hora com Natália Braga.
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Vox, a rádio do bem, tocando todos os ritmos e estilos na alegria do Senhor. Ótima tarde, hein? Abra aquele sorriso bonito aí, vai. Sorria, você está sendo amado, você está sendo amada. Jesus te ama. 3:14, daqui a pouquinho vou testar seus conhecimentos. Vá se preparando porque quero saber quem vai responder primeiro. Hoje a palavra pastoral em instantes com o pastor Valdomiro Pereira e também a doutora Alda Veloso, hein? Vai passar por aqui entre 5 e 6, trazendo muito conhecimento, uma verdadeira aula de medicina. Às 18 horas tem Ulisses Menezes com as mais pedidas, depois com Tempo de Amar, Noite de Paz, às 22 horas com Antônio Ferreira e por aí vai. A programação Vox acompanhando você 24 horas por dia e aqui você fica sabendo. Informações curiosas e interessantes. Olha, você tem aí a sua pele, muita gente cuidando bem da pele, né? Temos que cuidar, claro que sim. É. Agora, você sabia que, em média, cada pessoa perde 1 quilo de pele morta em um ano? Pois é, a pele vai se renovando todos os dias, não é? Mas em um ano, se for feita aí a conta, vai entre 700 gramas até 1,5 kg. Em média, 1 quilo, aproximadamente, de pele que uma pessoa perde por ano. Sabia dessa? É, sim, a pele vai se renovando. 3:16, se você não sabia, ficou sabendo. 105.9, a Rádio do Bem, 3:16, a música não para, hein? 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

Vox, a Rádio do Bem, tá aí você ligado na programação da 105.9, louvando, adorando, com David Lima, Crônica 7, antes teve Valquíria Nunes, Quem Veio Adorar. Agora 3h25, vamos juntos, hein? Celebrando a vida aqui na Rádio do Bem. 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Pronto, valeu pela audiência. A Vox é campeã também no aplicativo RádiosNet, em toda a internet. Obrigado a você que nos acompanha fora da Bahia, do Brasil e até mesmo aqui, né, em nosso estado, mas prefere nos acompanhar pela internet. E na rádio, claro, 105.9 FM, o radinho que fica em casa, em cima da geladeira, pronto, deixa ele aí na 105.9. Também nas oficinas, muitos locais de trabalho nos ouvindo, zona rural nem se fala, muita gente nos acompanhando também. O importante é fazer parte da festa. Vox no ar 24 horas por dia. Vox FM. E a cada hora trazendo um clássico, uma canção inesquecível que sempre faz você memorizar aqueles momentos que passaram. Quem sabe fazer aquela viagem ao passado em sua memória. Porque tem experiências que ficaram para trás, mas vale a pena você lembrar com certeza aqui no clássico de 2008. Eu trago Marcelo Nascimento, Mostra Tua Força. Você se lembra desta canção? Toca no clássico também.

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2: Título de hoje: Sabor de quê? Leitura bíblica, Mateus capítulo 5, versículos de 13 a 16. Versículo em destaque: Quem tem os meus mandamentos e lhes obedece, esse é o que me ama. João 14, versículo 21, parte A. Certa vez, perguntaram a Jesus se havia um mandamento na lei de Deus mais importante que os demais, conforme Mateus capítulo 22, versículos de 28 a 40. Ao responder, ele surpreendeu seus interlocutores, mencionando dois: o primeiro, amar a Deus acima de tudo, e o segundo, amar o próximo como a si mesmo. Com isso, Jesus ensinou que o amor a Deus está associado ao amor ao próximo, revelando assim que todas as ações na vida do cristão devem ser empreendidas considerando esses dois comandos. Em outra ocasião, o Senhor disse que quem quisesse preservar sua vida a perderia, mas quem perdesse a vida por amor a Deus a salvaria. Mateus 16:25. Ensinando que devemos gastar nossa vida fazendo a vontade de Deus. Segundo as Escrituras, quem ama a Deus deve ser sal do mundo. Ora, para que serve o sal, se não para dar sabor aos alimentos? Da mesma forma, os cristãos devem dar sabor à vida das pessoas, com relacionamentos saudáveis, trabalho honesto e atitudes justas. Por isso, não faz sentido alguém dizer que ama a Deus e ser egoísta, não ajudar as pessoas, fazer serviços medíocres ou preferir se omitir sobre assuntos importantes. Essas atitudes, infelizmente, são muito comuns. Em nosso mundo, muitos deixam de ser gentis com os vizinhos, ignoram os idosos. No trabalho, vivem pela lei do menor esforço. São materialistas e preocupados demais com a aparência. Não têm tempo de pensar no necessitado. Em suas decisões, consideram apenas a si mesmos. E estes são só alguns exemplos. Em um ambiente assim, Deus é muito honrado quando seus filhos agem de forma coerente com a fé que defendem. Assim, pergunto: que tipo de tempero você é no mundo? Reflita hoje e reavalie como você está cumprindo os dois maiores mandamentos da Bíblia. Ore e peça ajuda para viver conforme a vontade de Deus. Sem Ele, somos incapazes de fazer o bem. Fé em Deus, amor ao próximo e boas obras são inseparáveis.
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3: Ótima tarde para você, agora 20 minutos para as 4. Valeu mesmo pela companhia. Vá se preparando, viu? Celular pertinho aí, porque daqui a pouquinho vou testar seus conhecimentos. Vai ter pergunta no ar. Quem responde primeiro?

0: alegria todo dia. Tá em Matos Nascimento. Antes teve Tom Carfe, Um Novo Dia. Agora 3h49, ótima tarde, bom estar com você, viu? Que maravilha! Tá chegando em casa agora, é? Seja bem-vindo e seja bem-vinda. Para você que está no trabalho ainda, vai sair mais tarde, né, meu irmão? Daqui a pouquinho? Então, vá na paz, já está se preparando aí para sair. E quem está aí já tomando aquele cafezinho, lanchinho aí da tarde, bom apetite, todo mundo preparado, porque agora eu vou testar seus conhecimentos. Atenção! Hoje tem complete o versículo! É isso mesmo! Olha, eu vou trazer aqui uma passagem que foi ensinada pelo Senhor Jesus, inclusive naquela mesma ocasião na qual ele disse que deixaria sua paz, uma paz que excede todo o entendimento, e que ele dá sua paz não como o mundo a dá. E ele diz: não se turbe o vosso coração. Naquela mesma ocasião, ele disse que é o caminho, a verdade e a vida. Ninguém vem ao Pai senão por ele mesmo. Agora, tem outra passagem aqui. Eu quero que você complete esse versículo, hein? Ele disse: se pedirdes alguma coisa em meu nome, eu o... Que palavra está faltando aí? Se pedirdes alguma coisa em meu nome, eu o responda! Complete aí o versículo! Olha só, hein? Complete, falta uma palavra só. Uma palavra apenas. Se pedirdes alguma coisa em meu nome, eu o... Já acertaram? Já responderam? É mesmo! Olha aí, hein? Quanta gente participando! Eu quero saber quem foi o primeiro ou a primeira a responder. Foi de São Gonçalo dos Campos! Carmelita, parabéns! Ela acertou o carimbaço aí para você em São Gonçalo dos Campos, hein? E a palavra que falta aqui é farei. Isso mesmo. Se pedirdes alguma coisa em meu nome, eu o farei. Assim disse Jesus, ensinamento do Mestre, palavra de Deus que não volta atrás. Está em João 14, versículo 14 também. Tá bom? Valeu pela participação. Parabéns aí para você em São Gonçalo dos Campos, hein? Carmelita, primeira a responder hoje. Foi rápida, minha irmã! Que bênção! Andrelina de Mapelli e Simões Filho também acertou. Josinete de Feira de Santana, tá certinha? Presbítero Manuel Carlos de Cruz das Almas, acertou também. Vamos lá, hein? Quem mais? Pra cima! É muita gente! Alô, Daniel de Oliveira dos Campinhos, tá certo, mano? João Pedreiro de Muritiba, mandou bem. Eliana de São Gonçalo dos Campos também acertou. Domingos de Governador Mangabeira, trabalhando e dando glória, né, meu irmão? Um abraço aí pra você. Jô de Cachoeira, Regina de Cruz das Almas também acertou. Presbítero Luiz de São Félix. Carlos Antônio está em Santo Antônio de Jesus, acertou também. Alô, Lene em Conceição do Jacuípe. Olha só, hein? É muita gente. Quem responde primeiro volta a qualquer momento aqui na programação Vox. A Rádio do Bem, carimbando e dando glória.
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0: aí, Kellen Bianca, som e louvor, movimento. Encerrando mais uma hora aqui na Vox. Eu volto daqui a pouquinho, hein? Fica por aí, já já tem mais.
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0: Vox FM, 3 para as 4.
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4 e 4, ótima tarde. A gente está aqui na programação da família, uma tarde de sucessos. Vamos continuar ouvindo música de qualidade, louvando, adorando, agora com Ademar de Campos, Raquel Novaes. Ele vem para te salvar.

E Se Eu Cair, Eli Soares. Antes você ouviu Ademar de Campos, Raquel Novaes. Eu vou tocando a canção que você indica. Vamos juntos fazendo a programação. Lembrando que já já tem a palavra pastoral. Pastor Valdomiro Pereira, hoje ministrando com o tema A Vontade de Deus.

0: Vamos! Quem está aí? Eu quero saber. Ou de casa, tudo em paz? Alô pra você no trabalho, no serviço. Domingos mandou áudio aqui pra gente. Aliás, um vídeo, né? Mostrando aí um pouco do serviço dele. Alô pra toda a turma aí na Sete Artes, trabalhando com qualidade. É, grandes profissionais aí. Alô, Governador Mangabeira, hein? Etevaldo está em Cruz das Almas. Alô aqui pra você na Lisboa, Maria Alice. Na Baixa do Toquinha tem aí uma audiência maravilhosa também, viu? Alô, Marinha, Manuela, Fiinha, Zizi, Carmen, Vilma, Nice, minhas irmãs aí. Na Baixa do Toquinha. Alô, Maria e Edith na Tereza Ribeiro, Ana Helena na Gurunga, Estela e Maria na Coplã. Meu amiguinho Arthur está em Cachoeira. Não é isso, Arthur? Abraços aqui pra vovó, Jô, pra mamãe Adriana e toda a família. Valeu, viu, Arthur? Alô, tia Nai, tio Beto em Aracaju. Olha só! Alô pra você em Sergipe, muita gente aí em todo o Nordeste nos acompanhando, né? Então, valeu pela companhia, parabéns pela escolha. Vamos juntos na presença de Deus, agradecendo e, claro, ficando aqui muito bem acompanhado pela Vox, que está com você 24 horas por dia.
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Terra Moreá, me livra de todo mal. Antes teve Tângela Vieira, tá querendo vitória? Agora 4h24, uma excelente tarde, bom estar com você e vamos juntos nessa programação que faz bem ouvir, é ou não é? Você que está no trabalho, fica melhor ainda o serviço, né? Tá em casa? Valeu também, muita atividade, pessoal em casa trabalhando e muito. Eu lembro que já teremos aqui a palavra pastoral, agora trazendo mais um clássico para você que indicou, tem Jair Pires. Folha Seca, de 1979, lembrando momentos maravilhosos aqui no Clássico da Hora.

a palavra de Deus no livro do Gênesis, no capítulo de número 6 e o versículo 13. Está escrito assim: Então disse Deus a Noé, o fim de toda a carne é vindo perante a minha face, porque a terra está cheia de violência, e eis que eu desfarei com a terra. Meus amados irmãos e meus amados amigos, a vontade de Deus é que o homem seja feliz. A vontade de Deus é que o homem não tenha nenhuma necessidade e viva uma vida de sofrimento. Porque quando Deus fez o homem, a sua imagem e semelhança, a gente observa que Deus lhe colocou em um jardim, onde ali o homem tinha como sobreviver, inclusive sem nenhum tipo de sofrimento, e ao lado da sua esposa. Mas ao pecar, a Bíblia Sagrada nos mostra que o homem escolheu o pior, escolheu a morte, escolheu o sofrimento. Mas é importante também lembrar que apesar dessa escolha feita pelo próprio homem, o pecado e a morte, Deus, ele entregou o seu filho amado Jesus Cristo para resgatar o homem, para que o homem pudesse voltar a ter contato com Deus. E o mais importante, a certeza de um dia ir morar no céu com o Senhor. E aí, meus amados irmãos e meus amados amigos, quando o primeiro homem pecou, e já falamos que Deus não abandonou o homem, nós observamos nesse versículo que acabamos de ler. Noé, um homem que era temente a Deus, um homem que andava com Deus, em um momento muito difícil na terra. A Bíblia nos mostra Deus falando com Noé sobre a violência que estava acontecendo na terra. E interessante também é que os homens da época não enxergavam os males que estavam acontecendo. E no dia a dia eles se preocupavam em satisfazer as suas necessidades que a carne desejava.

não se preocupavam com o lado espiritual, não se preocupavam com a adoração a Deus, com servir a Deus. Inclusive, a Bíblia Sagrada nos mostra que nesses dias estaria acontecendo também o que aconteceu lá nos dias de Noé. E quem conhece a Bíblia, quem lê a Bíblia, quem conhece a Deus, pode ver que não está sendo diferente. A violência está se alastrando a cada dia e a cada momento. Você observa pessoas mostrando, pessoas sendo degoladas na própria televisão. E quantas pessoas estão morrendo a cada dia, envolvidas com roubo, com assalto, envolvidas com drogas. A violência está se alastrando a cada momento. Quantas mulheres são assassinadas pelos próprios maridos? Quantos pais são assassinados pelos próprios filhos? Então, a violência está, sim, se alastrando por toda a parte. Então, não está sendo diferente daqueles dias de Noé. E Deus, então, chama a atenção para Noé, dizendo a Noé que o fim de toda a carne estava chegando. Por quê? Porque os homens tinham se envolvido ou estavam se envolvendo com a violência e com o pecado. Meus amados irmãos, nós conhecemos essa história. Conhecemos também o momento que estamos vivendo na Terra. E a Bíblia Sagrada mostra que nesse momento a igreja pode ser arrebatada ainda hoje. Jesus Cristo está voltando, ele vem buscar a sua igreja. Vai ser um tanto diferente daqueles dias de Noé. A Bíblia mostra que Deus mandou Noé construir uma arca para que ele e a sua família pudesse se livrar da morte sobre as águas. E Deus ordenou que o mesmo também colocasse na arca um casal de cada animal. E foi o que Noé fez, obedecendo a palavra de Deus. Nesses dias, Deus fala com cada um, homem e mulher, para que se arrependam dos seus pecados, porque não dá para continuar no mundo em que vivemos com tanta miséria e, infelizmente, sendo até abraçado ou concordando com algumas autoridades, algumas pessoas que poderia, inclusive, defender a comunidade, defender o ser humano, mas, infelizmente, tem pessoas que ainda concordam com tais fatos. Inclusive, a gente sabe que existe no Brasil uma tendência muito forte para que seja aprovado o uso das drogas. O que é isto? É um meio de destruição do ser humano, porque nós sabemos que o uso das drogas leva as pessoas à violência, leva as pessoas à morte e à destruição. Então, estamos vivendo uma época bem parecida com a época de Noé. E a igreja não pode se conformar com este mundo. A igreja não pode aceitar o pecado que está aí. A igreja precisa se levantar e dizer que Jesus Cristo é o Salvador do homem, Jesus Cristo pode transformar o homem, e o homem, para ser transformado, precisa aceitar a Jesus Cristo como Salvador, reconhecendo que é um pecador e que precisa de Jesus Cristo para ir morar no céu com ele. E quando este homem aceita Jesus Cristo como Salvador, ele passa a ser uma bênção para a sua família. Ele passa a ser uma bênção para a sociedade. E aí, alguém pode até falar nesse momento: mas, pastor, eu conheço alguém que frequenta a igreja que não é assim uma bênção para a sua família. Olha, nós estamos falando de pessoas que aceitaram a Jesus como Salvador e que foram transformados. Porque, infelizmente, existem pessoas que se apresentam como cristão e não são. Pessoas que se apresentam como servo de Deus e não são. A própria Bíblia Sagrada mostra que
Nem todos que dizem Senhor, Senhor, entrarão no reino dos céus. O que significa? Nem todas as pessoas que estão frequentando igrejas são pessoas tementes a Deus. São pessoas que obedecem a Deus. São pessoas que têm certeza de salvação. Mas aquele que aceitou a Cristo como Salvador e reconhece a soberania de Deus e passou pela transformação do poder do Senhor, esta pessoa está sendo uma bênção. Ela se afastou de todos os males aqui na terra. Porque aquele que conhece a Deus, aquele que anda com Deus, ele obedece o mandamento de Deus. E o mandamento de Deus é amar a Deus sobre todas as coisas e o próximo como a si mesmo. Meus amados irmãos e meus amados amigos, na época de Noé, apesar de Noé ter avisado aos homens a necessidade do arrependimento dos pecados, para que os homens se afastassem da violência, eles não deram ouvido. Eles não deram importância. E a Bíblia Sagrada mostra que Deus confirmou a sua palavra. Veio o dilúvio. Os homens morreram sobre as águas. E a Bíblia nos mostra que quando os homens viram as águas subirem sobre a terra, a arca começou a flutuar. As pessoas bateram na porta da arca pedindo socorro, pedindo a Noé que abrisse a porta. Mas Noé responde que a porta Deus fechou. E a porta fechada por Deus, o homem não pode abrir. Então se cumpriu naqueles dias a palavra de Deus. E os homens que estavam envolvidos com a violência, os homens que estavam envolvidos com o pecado, com o roubo, com o adultério, com a corrupção, com todos os males, morreram sobre as águas. Nesses dias, meus amados irmãos, os pregadores, com compromisso com Deus, estão alertando aos homens e às mulheres para se afastarem também do pecado, para se afastarem de tudo que lhes agrada a Deus e viver uma vida para Deus. Volto a lembrar, a vontade de Deus é que você seja feliz. A vontade de Deus é que você ande com Ele. Você andando com Deus, você vai ser feliz e vai poder um dia morar no céu com Ele para sempre. Estamos vivendo também uma época de muitas reclamações. E nesse momento, principalmente, você verá alguém reclamando por todos os lados. Mas meu amado irmão, minha amada irmã, a Bíblia Sagrada também, ela mostra de que se queixa o homem vivente dos seus próprios pecados. Você quer ter uma vida feliz? Escolha Deus. Ande com Deus. Faça a vontade de Deus. E você vai então viver feliz e um dia vai morar no céu com o Senhor. E esta é a vontade de Deus. Jesus prometeu que vem tirar um povo da terra. E a qualquer momento, essa promessa vai se cumprir. Como se cumpriu a palavra de Deus, mandando o dilúvio, vai se cumprir a palavra de Jesus Cristo, que nos prometeu, vim nos tirar desta terra para morar no céu com Ele para sempre. Que a bênção de Deus permaneça na tua vida, meu irmão e minha irmã, permaneça fiel ao Senhor. E você, meu amigo, que não tem certeza de salvação, aceita Jesus Cristo como teu Salvador, para ir morar no céu com Ele. Amém. Vamos orar. Maravilhoso Deus Pai que estás nos céus, eu te agradeço, Senhor, por mais esse momento. E te peço, Pai, que permaneça com a tua igreja. Permaneça abençoando o teu povo. Tu sabes, Senhor, o quanto o inimigo tem se levantado contra aqueles que te servem, contra aqueles que te adoram, contra aqueles que fazem a tua vontade. Mas tu tens sido um Deus maravilhoso para conosco. Nós cremos no teu poder, nós cremos na tua bondade, nós cremos na tua misericórdia. Visite a cada um dos teus servos nesse momento. Visite também a cada amigo, ó Deus eterno, e te peço, Senhor,
que atenda às necessidades de cada um. Aqueles que estão enfermos, Tu és o médico dos médicos, cure, Senhor, as enfermidades. Aqueles que estão enfrentando problemas na família, Tu és o príncipe da paz. Aqueles que estão com dificuldades financeiras, de alimento, Pai Celestial, abre portas. Aqueles, meu Deus, que se envolveram ou estão envolvidos ou entraram pelo caminho da violência, pelo caminho da destruição. Ó Deus, transforme essas pessoas para que eles possam ser uma bênção também na vida das demais pessoas. Deus, assim eu te agradeço por tudo. Amém.

0: encerrando mais uma edição do Tarde Vox. Foi bom estar na sua companhia. Vamos em frente, porque daqui a pouquinho tem doutora Alda Veloso, uma médica em seu lar. Continue participando, interagindo aqui pelo 71996-1059. Já eu volto aqui, viu?
1: Hora certa.
0: Vox FM, 3 para as 5.
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0: Alô, família Vox, alô para você que se liga aqui nesta programação que é boa, que faz bem, que é diferenciada. Afinal de contas, a partir de agora, teremos aqui a doutora Alda Veloso trazendo muita informação para sua saúde. Doutora, seja bem-vinda.
1: É, estamos juntos e misturados.
0: Isso.
1: Até 18 horas, quando você não vai também desligar seu telefone, porque Ulisses Menezes vai entrar com uma programação nova, abençoada, estudada, coisa boa de Deus, para participar com você. Será uma programação diferenciada e muito alegre, muito especial. Não desligue seu telefone, seu rádio, depois do nosso programa. Fique aí conosco que tem muita coisa boa ainda para você. 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A esposinha dele, Lurdinha, estava conosco hoje de manhã, lá na Assembleia de Deus da Liberdade, fazendo um culto maravilhoso, um círculo de oração, onde Deus resolve, onde Deus batiza, as pessoas aceitam Jesus. É uma beleza de Deus. Hoje, minha pastora Lurdinha estava lá na Liberdade junto conosco. Ontem, quarta-feira, de pela manhã, nós estávamos com a pastora Dilma e com o pastor Biratã aqui no Sequiba. O Sequiba com a pastora Dilma e com o pastor Ubiratã. Coisa boa de Deus, onde Deus falou, batizou, operou, renovou, expulsou demônio. Foi bênção de Deus. Você precisa se filiar a as Igrejas Evangélicas Assembleia de Deus para participar dos círculos de oração. É de graça. É, você vai lá, senta lá com sua doença, com seus problemas, com seu peso. Então, o círculo de oração é uma excelente delegacia. Resolve problemas de juízes, de juiz, de advogado, ele resolve problema. Resolve problemas na área de saúde. Vá para lá, leve o nome da sua pessoa que está na UTI, nas UTIs da vida, aqueles que precisam de remoção, aqueles que precisam de um hospital, oh meu Deus, é tanta gente orando, é tanta gente clamando, é tanta gente buscando, é tanta gente ajoelhando, que Deus não aguenta o coração e solta a bênção, solta a bênção. Não fique aí sozinha, se lamentando, depressiva, destruída, depressiva. Não, vá para a Igreja Evangélica Assembleia de Deus. Também não vá para centro de recuperação, não. Sai desse quarto escuro, sai daí e vai ficar com Jesus, e vai ficar com o Espírito Santo, e vai participar das coisas de Deus. Ligeiro, Deus gosta de você e Deus quer fazer uma verdadeira maravilha na sua vida. Ele vai fazer com que você saia dessa depressão, você saia desses processos, você saia dessa doença. Então, Jesus está vivo e está à sua disposição. Meu abraço hoje vai para Arilson e Valquíria, pastores Arilson e Valquíria, Cleudes e Arilson. Pastora Cleudes e pastor Arilson, nosso abraço especial. Egídio Rosa. Um abraço para o meu pastor Egídio. Egídio Rosa é uma beleza, uma bênção de Deus. Todas as terças-feiras nós estamos juntos no culto da Paralela. Todas as terças-feiras à noite. Romeu de Oliveira, nosso abraço para o senhor. Cleudes, um pastor Cleudes, coisa boa de Deus. Que Deus te abençoe, te abençoe, te abençoe. E te abençoe, Ruth, pastor Ruth lá de Catu. Que Deus abençoe a pastora Ruth, lá em Catu, de maneira gloriosa e grandiosa. E Henrique, lá em Catu, que Deus abençoe Vila de Abrantes, que Deus abençoe Vila de Abrantes, que é meu pastor Arilson. E Deus faça maravilhas aí na sua vida. Deus está vivo e Ele quer falar com você. Amém. Um abraço especial para o pessoal aí de Maragogipe. Um abraço para Maragogipe.
0: Verdade.
1: Val aí, Maragogipe, faz um trabalho bonito da área de saúde, junta todos os doentes numa casa só e atende. E faz, Deus ali faz maravilha também, viu? Vai um ultrassom, serviço de odonto, serviço de clínica médica, ortopedia, meu Deus, ginecologia, é uma coisa linda ali. Que Deus abençoe, abençoe e abençoe Vera. É Vera que faz isso lá em Maragogipe. Coisa boa de Deus.
0: Muito bem, doutora Alda Veloso já está aqui e está preparada para interagir com você, respondendo as suas perguntas. Então, manda aí a sua mensagem, 71996-1059. Se a sua pergunta não foi respondida ontem, tivemos muitos áudios aqui, então você pode enviar novamente, tá certo? Alô aqui para Nayara, está em São Gonçalo dos Campos. Tudo em paz aí, né? Graças a Deus. Zenildo em Brejões, alô Lia em Periperi, aqui em Salvador, Orla Ferroviária e do VLT agora. Vamos para mais uma participação, doutora. Tem ouvinte aqui mandando áudio, vamos ouvir.
2: Oi, boa tarde, doutora Alda. Doutora Alda, eu sou a Maria José, que eu falei ontem que de Salvador, que eu tenho 54 anos. Aí a senhora falou sobre magnésio, mas qual magnésio que eu posso tomar e como que eu tomo para me tirar metade do calor? Porque meu calor é só no rosto. É um calor no rosto que, meu Deus do céu, pode estar frio, pode estar qualquer tempo, eu estou com calor no meu rosto. Então, a senhora falou ontem que eu podia tomar magnésio, mas como estava um barulho aqui onde eu estava, não escutou bem. A senhora pode me informar hoje, por favor, como é que eu tomo, como é o nome do magnésio, que é melhor para mim?
0: Tá aí, doutora.
1: É magnésio de Philips. É a mais comum que existe, é a do frasco azul. Magnésio de Philips. E basta tomar duas vezes por semana, segunda e quinta, segunda e quinta, segunda e quinta. Na hora de dormir, uma colher de sopa de magnésio de Philips, na hora de dormir, com certeza, dá um resultado excelente. É um medicamento muito antigo, as pessoas nem acreditam muito por ser tão antigo, mas eu nunca tive uma paciente que não melhorasse ou que não ficasse boa do fogacho. Não é? Que os médicos chamam fogacho, vocês chamam ondas de calor, os médicos chamam isso de fogacho. Então, eu nunca vi uma paciente que não melhorasse, que não ficasse boa. Então, essa é sua vez, essa é sua hora, Deus está neste negócio. Em nome de Jesus, vai dar tudo certo. Uma colher de sopa na hora de dormir na segunda, uma colher de sopa na hora de dormir na quinta-feira. Que Deus te abençoe, te abençoe, te abençoe e te abençoe.
0: Muito bem, doutora Alda já com a gente, começou a responder e vai continuar. Então, fica à vontade aí. Mais uma pergunta, doutora. A ouvinte diz que já há mais ou menos um mês está sentindo uma dor no lado esquerdo da cintura. Como se fosse uma dor de facão, como o pessoal fala, né? Dor de facão. Todos os dias ela sente essa dor, o que pode ser? Também está com muita seborreia no couro cabeludo. A senhora conhece um bom shampoo, remédio para acabar de vez aí com essa seborreia? Está até descendo para as costas, né? Então, já usou aqui shampoo, cetoconazol também, não adiantou nada. Então, ela está aí com essas duas situações, doutora, essa dor na cintura do lado esquerdo. E também essa questão da seborreia.
1: E será que essa dor que ela está falando é dentro do abdômen ou é na pele, do lado de fora? Tem que saber isso.
0: Responda aí, viu, ouvinte?
1: Diga aí pra gente. Sim. Se é dentro da barriga essa dor, viu, do lado esquerdo. Porque pode ser gases. Pode ser que você esteja precisando de tirar um ultrassom do abdômen total. Peça aí ao médico no posto de saúde para lhe dar a autorização para você fazer uma ultrassom do abdômen total, porque se for outra coisa que não seja gases, a ultrassom vai dar o resultado. E essa seborreia que você está falando, tomara que seja seborreia mesmo. Veja se não está caindo o cabelo, porque se estiver caindo o cabelo, pode ser seborreia junto com algum vírus, com alguma bactéria. Então, manda aí dizer para a gente se você, como é essa dor. Muito obrigada pela participação. Que Deus te abençoe, te abençoe, te abençoe e te abençoe.
0: Tá, então, ela está dizendo aqui, doutora, que é na cintura, acha que é por dentro, de acordo
1: pronto,
0: com ela.
1: Então, é ultrassom mesmo.
0: Pronto.
1: É tá ultrassom aí. De abdômen total. Tá certinho aí. É só você ir no serviço do posto de saúde e pedir uma autorização para fazer uma ultrassom do abdômen total.
0: Ontem um ouvinte aqui perguntou, doutora, sobre uma sensação que ela está tendo. Na verdade, algo que nasceu no pé, um cravo, né? Ela fala aqui, um cravo que nasceu no pé. Então, quando ela coloca o pé no chão, dói muito, claro. Ela pergunta se tem algum remédio. Ela fez essa pergunta ontem e está repetindo hoje também. Tivemos aqui muitas participações ontem e algumas pessoas também perguntando hoje, doutora, tem alguma solução? Cravo no pé. Imagino que seja na planta do pé, né?
1: É, na planta do pé. Então, ela vai precisar de colocar água morna. Essa água morninha vai ter um pouco de óleo, pode ser óleo mineral, pode ser óleo de comida, pode ser o óleo. Deixar o pé de molho uns 30 minutos na água quentinha e com óleo. Porque esse cravo aí, ele vai amolecer e vai facilitar você passar uma lixazinha, né? Tem uma lixa própria de pé, própria para o pé. Aí você vai lixar o pé e vai melhorar muito esse cravo. Agora, eu vou dizer uma coisa importantíssima para você. Veja se aí, na região onde você está, se tem pedologia. Tratamento específico dos pés, pedologia. Eu vou uma vez por mês no pedólogo e ela faz um trabalho, ela lixa, ela coloca uma quantidade de óleo, amolece tudo, faz uma limpeza maravilha no pé. Aqui em Salvador custa R$120, baratinho, baratinho. E muita gente vai no pedólogo, viu? Então, você talvez esteja precisando desse serviço. Eu não sei se onde você está tem, mas aqui em Salvador tem o pedólogo, né? Você procura aí no Google, que você vai achar muitos pedólogos, muitas meninas vivendo da saúde do pé. Então, você vai lá, e cuida desse pé, que o pé é um órgão muito importante para a gente ficar ereto, ficar em pé, não é? Então,
0: isso.
1: Vai lá.
0: Ela diz aqui também que é diabética. Mesmo assim, ela pode fazer esse procedimento,
1: pode,
0: doutora?
1: Pode, pode. De água morna, pode.
0: Tá.
1: Botar o pé, só não pode lixar. Mas você pode botar os pés na água morna, com um pouquinho de óleo, para amolecer esse cravo. Agora, muitos pacientes diabéticos perdem o pé. Então, cuidado com os pés. Esse pé precisa de um sapatinho bem macio, bem maior do que o tamanho normal do seu sapato. E precisa ter muito cuidado com os pés. Os pés precisam ser lubrificados, emoliente, não é? Passar aqueles emolientes para deixar os pés bem apoiados no sapato e sem muita depressão, sem muito afligir o pé. Faça isso e, em nome de Jesus, eu te abençoo, te abençoo, te abençoo e vai dar tudo certo. Tome o remédio da pressão, hein, na hora certa.
0: Muito bem, doutora Alda Veloso. Que maravilha, hein? Privilégio nosso ter essa programação diferenciada, boa, que faz bem aqui na Vox, uma médica em seu lar. 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Que maravilha, hein? 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
1: 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Então, nós te amamos, Deus te abençoe, te abençoe, te abençoe, te abençoe. 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Que Deus te abençoe, te abençoe, te abençoe e te abençoe.
0: Vamos aqui, doutora, para mais uma questão que está aqui em nosso WhatsApp. Muitas perguntas chegando, então, fica à vontade, a casa é sua, família é nossa. 71996-1059. A ouvinte anexou aqui uma foto, doutora, e disse que essas manchas roxas estão aparecendo nos braços, nos dois braços, inclusive doem também. Ela tem aqui, doutora, essa mancha, né? Aparecendo nos dois braços.
1: Isso é defeito da coagulação do sangue. Tem algum ela deve fazer, dois exames importantes para você fazer. Você vai fazer um dos exames que é o chamado de hemóstase. Hemóstase se escreve com H. Hemóstase. Hemóstase.
0: Certo.
1: É grupo sanguíneo, fator RH e hemóstase. Para saber o tempo de coagulação do sangue. Bote aí tempo de coagulação do sangue.
0: Tempo de coagulação
1: do sangue. A medicação que você pode usar aí para diminuir essa coxa chama-se iridoide gel. Iridoide gel é um gel que você passa aí e clareia. Mas é importante que você saiba por que está aparecendo essas manchas. Para você saber por quê, você tem que fazer a dosagem da hemóstase, na avaliação da hemóstase. Mas iridoide gel, iridoide também é com H. Iridoide gel é um medicamento que você pode passar aí e vai clarear. Mas não vai lhe dizer por que está formando as manchas. Para você saber por que está formando a mancha, o exame é hemóstase. Muito obrigada pela participação. Que Deus te abençoe, te abençoe, te abençoe. E te abençoe de maneira gloriosa e grandiosa. Eu fico muito feliz de estar com vocês nessas tardes maravilhosas que eu estou também com o nosso amigo Gesiel Rodrigues e com Moniquinha. Moniquinha está aqui,
0: sim,
1: em Salvador.
0: Benção.
1: Tá uns tempos por aqui, que bom, não é? Que ela mora lá muito longe, Governador Mangabeira. E passa uns dias aqui, né, Governador
0: Isso.
1: Mangabeira?
0: Governador Mangabeira.
1: Ah, pronto, pronto. E de vez em quando ela passa uns dias aqui, está por aqui. Glória a Deus, coisa boa de Deus. Nós estamos à sua disposição com dízimos e oferta das Assembleias de Deus. É a Assembleia de Deus que sustenta a Rádio Vox, através do meu irmão, do meu amigo, do homem de Deus, Valdomiro Pereira Silva. e a esposinha dele, pastora Lourdes.
0: E você continua com a gente, porque daqui a pouquinho tem Ulisses Menezes com as mais pedidas da programação. Ele acompanha você até às 22 horas, depois tem Tempo de Amar, entre 20 e 22. E às 22:10 da noite, tem Antônio Ferreira com Noite de Paz. Então, é muita gente aí ligada na zona rural, na cidade, no trânsito, nas estradas. Audiência que não para de crescer. Vamos aqui para mais um áudio, mais uma participação.
3: Doutora Alda, parabeniza aí Conceição da Feira, que está fazendo 100 anos aí. E ô, doutora Alda, o que é bom para resfriado? Tem uma colega minha que está tossindo mais de uma semana. Será que é resfriado, doutora Alda? Outra coisa, que Deus lhe abençoe, lhe guarde, lhe proteja. Essa sua vista aqui um dia de sapé. Deus lhe abençoe. Eu não compro o livro da senhora porque eu não tenho Pix, doutora Alda. Mas um dia que eu levei, eu vou comprar seu livro, juntar um dinheiro, que eu não tenho um negócio de Pix. Aí se eu tivesse, eu levei, se eu comprar, que eu não tenho um negócio de Pix. É ruim esse negócio de Pix.
0: Olha aí, doutora, vai ser em espécie mesmo, quando ele encontrar, viu?
1: É, com certeza.
0: Ah,
1: com
0: tá
1: certeza.
0: Bom.
1: Nós estamos para ir em Feira.
0: Ele está em Sapiaçu.
1: Sapiaçu é longe, né, de Feira.
0: É, fica no Recôncavo, pertinho ali de Cruz das Almas, né?
1: Ah.
0: Recôncavo Baiano. Castro Alves, alô para você aí, viu, em Sapiaçu, e realmente muita gente ligada, doutora, é uma maravilha. Resfriado é comum, né, doutora?
1: É comum, é acerola, é muito limão, é muita laranja, e agora parece que Deus capricha, né, menino? Em pleno inverno, você encontra tanta laranja, você encontra tangerina, você encontra laranja de muitos tipos, laranja doce, laranja que é lima, eu gosto muito de laranja lima, então você encontra muita fruta cítrica, agora, porque Deus capricha, ele sabe que o inverno faz frio e faz gripe, não é? Faz resfriado, faz influenza. Então ele aproveita, joga frutas cítricas aqui.
0: Que benção!
1: E é uma benção, abuse das frutas cítricas agora. Se é somente tosse e não tem febre, hipertermia vespertina. É uma febre que só dá de tarde. Tem uma febre que só vem na hora certa, de tardinha ela vem, porque esfria mais, não é? O tempo esfria mais durante a tarde, aí vem uma febre, chama-se hipertermia vespertina. Se além dessa hipertermia vespertina, você não consegue comer, a comida toda fica ruim, não tem comida que preste, não é? O médico chama isso de inapetência. Se você está com inapetência, você está com hipertermia todo dia de tarde, você está perdendo peso significativo, não é? Baixando o peso, sempre querendo ficar deitado. Então, você está precisando do raio-x do tórax. Vá lá, peça no posto de saúde, ao médico para autorizar, e você tira um raio-x do tórax. O raio-x do tórax vai lhe dizer se nessa influenza, se nesse estado gripal, se tem alguém associado, não é? Broncopneumonia, pneumonia, tuberculose, outras doenças, meu Deus do céu, do pulmão. Se tem uma outra doença associada ao seu pulmão, não troque o medicamento que o médico lhe deu. O medicamento que o médico lhe deu é, com certeza, o remédio que você está precisando. Não duvide do médico. Não duvide do que o médico passou. E se você duvidar, se você acha que ele não é lá essas coisas, se você acha que o diagnóstico que ele deu não está certo, não fique com ele. Procure outro médico, porque médico, pastor e dentista, não é? E padre só presta quando a gente confia. Se a gente não confia, a gente troca. É, troque do médico se você não confia nele. Troque do dentista.

0: especial hoje, meu e de Gesiel, vai para Cleuber Couto. É, Cleuber Couto, menino maravilhoso, um advogado por excelência.
1: Sim.
0: Coisa boa de Deus, confiável, a gente pode confiar, porque Cleuber Couto é bênção de Deus. É meu pastor lá de...
1: Valente.
0: Valente. Ou vamos embora em Valente?
1: Vamos.
0: Vamos, numa hora dessa eu e Gesiel vamos lá em Valente.
1: Vamos nos programar. Alô, pastor Cleuber Couto e família, grande profissional, pastor abençoado.
0: Abençoado.
1: Sempre que pode, vem aqui nos estúdios, né?
0: É, advogado também, advogado só presta quando a gente confia.
1: Isso.
0: E Cleuber Couto, a gente confia plenamente.
1: Aí, é servo de Deus.
0: De confiança, servo de Deus, cheio da glória.
1: Isso.
0: E da graça de Deus.
1: Muito bem, doutora Alda Veloso, grande abraço aqui para Conceição da Feira, completando hoje 100 anos de emancipação política. Então, abraços aí para o município de Conceição da Feira, que também fica no Recôncavo. E a audiência da Vox lá é extraordinária, viu, doutora?
0: Que bom,
1: sim.
0: Glória a Deus. Glória, eu quero saber da audiência da Vox em Maragogipe.
1: Ah, também é boa.
0: É?
1: É. Alô, você em Maragogipe, hein? Tá ouvindo a Vox? Avisa aqui pra gente pelo 71996-1059, porque a doutora Alda quer saber como está a audiência aí, né, doutora?
0: É aí em Maragogipe.
1: Isso!
0: É, Maragogipe, a terra de Vera.
1: Isso mesmo.
0: É.
1: Muito bem. Então, dá tempo de você mandar seu áudio, sua pergunta, escrever também, se você preferir, aqui pelo 71996-1059. A ouvinte que anexou aqui a foto sobre as manchas nos braços, ela agradece aqui pelas orientações da doutora Alda. E vamos aqui para mais um áudio chegando.
2: Boa tarde, dona Alda Veloso. Parabéns à senhora aí, uma grande médica aí que cuida da saúde das pessoas aí. E quando é que vem aqui em Cruz das Almas? A senhora e Josiel aí, que Deus abençoe a senhora aí. Ô, dona Alda Veloso, que é bom para acabar com as caseiras. Não tem remédio que eu tome que acabe. A senhora tem algum remédio que possa passar aí para mim aí? É, Ailton Chaga de Cruz das Almas.
1: Tá aí, doutora?
0: É, sabe o que é que eles chamam de caseira? Oxiurus. É uma vermezinha pequenininha, não é? Parece uma linha. Mas ela geralmente, ela quando sai da alça intestinal e vai para a ampola do reto, ela também na parte hemorroidal, não é? Fica aparecendo uma coceira hemorroidal. Mas quem domina os oxiurus são os vermífugos. É o mimbem, para... oh meu Deus, tem um bocado. Mas o que é doado de graça no posto de saúde é o mimbem. Então, você pede uma receita aí no posto de saúde, vai lá no posto, pega o medicamento específico de oxiurus. É, tem muito que dá assim, agonia. Os pacientes dizem que não aguentam de tanto coçar e vai aparecendo aquelas pedacinhos de linha nas roupas íntimas, não é? Na calcinha, na cueca, vai aparecendo aquele pequena, é um verme bem pequeno e é branco e é parecendo um pedaço de linha pequena. Então, eles são chamados, o nome dele científico é oxiurus. E os oxiuros são abusados, ele tem que morar só no intestino da gente. Mas ele vem descendo da alça intestinal, vem descendo até chegar na ampola do reto, até chegar no orifício anal, e aí coça, coça, coça e abusa. Meu pastor Gideão, meu abraço especial. Eu te amo muito. Meu pastor Gideão está ali na paralela. Coisa boa de Deus. Um grande líder de escolas dominical. Lê muito. Oh, meu Deus. É um escritor de alto nível. Então, pastor Gideão, coisa boa de Deus.
1: E vamos nós aqui na Vox, a Rádio do Bem. Lembrando, em todas as quintas-feiras tem círculo de oração na Assembleia de Deus Liberdade, começando às 9 da manhã. Se você perdeu hoje, não pôde ir por alguma razão, fica nosso convite para você ir na próxima quinta-feira. Você é o nosso convidado, nossa convidada muito especiais. Muito bem, doutora, temos aqui mais uma participação. Alô aqui para o pastor Bruno Barbosa. Pastor presidente da Assembleia de Deus em Conceição da Feira,

0: abraço aí, Pastor Bruno, e abraço aí para todos da cidade de Conceição da Feira. Muito bem, que bênção, hein? Valeu pela companhia, parabéns pela escolha. Você escolheu a Rádio do Bem. Doutora, repetindo aí o seu número do consultório, também o número de celular, porque tem muita gente querendo entrar em contato, doutora.
1: 71 99 99 59 71 59 99 99 99 26 77 26 77. Eu preciso falar com o Maragogipe, eu preciso saber quem é que está ouvindo o nosso programa, porque eu estou precisando de falar com urgência com o pastor da Assembleia de Deus de Maragogipe. Assembleia de Deus de Maragogipe, eu preciso falar com ele. Dê nosso telefone, nosso celular para ele. Porque o pastor, vá aí na igreja, Assembleia de Deus de Maragogipe, na sede. Procure o pastor e diga a ele que eu estou precisando urgente falar com ele. Nosso telefone é 99999-2677. 71 99999-2677. São 5 nomes. Esse é o seu programa, Uma Médica na Sua Casa, com saúde, educação, higiene, puericultura. Estamos patrocinados pelas igrejas evangélicas Assembleia de Deus, através do seu presidente, pastor Valdomiro Pereira Silva, um homem de Deus a serviço de Deus, empregado de Deus, funcionário de Deus. Onde ele bota a mão, cresce, brilha e aparece. Pastor Valdomiro Pereira, excelente em administração, não é? Eclesiástica. Ninguém melhor do que ele na administração eclesiástica. Basta lhe dizer que nós tínhamos um templo que tinha 40 anos parado, sem construir, sem colocar nada ali parado. Pastor Valdomiro entrou, Deus colocou, não é? Ele veio para isso, ele veio para resolver o caso da paralela. Pode acreditar, e está resolvendo, está conseguindo. Está linda a paralela, muito, muito, muito. Está arena, está uma arena paralela. Vai ter 5 mil pessoas sentadas, coisa boa de Deus. Então, glória a Deus que escolheu o Valdomiro para liderar as Assembleias de Deus. Viu? É a sua vez, é a sua hora. Participe conosco do programa Uma Médica na Sua Casa. Nos dê licença, nós queremos adentrar a cozinha, nós queremos ir na sala, nós queremos visitar seu paciente que está aí acamado. Viu? Nós estamos, eu e Gesiel Rodrigues, entrando na sua casa com a miríade de anjos. É o anjo ortopedista, o ginecologista, o clínico, estamos levando um neurologista. E essa comitiva, essa comissão, está entrando na sua casa para resolver.
0: Muito bem, doutora Alda Veloso. Vamos aqui para mais uma pergunta chegando. Esta vem de Catu. A ouvinte diz que está sentindo um incômodo em todo o braço esquerdo, doutora. Começou com uma dor, agora está apenas um incômodo. A mão parece que o sangue não está circulando muito bem na mão. O que é que pode ser, doutora?
1: Pode ser que você esteja precisando de um ecocárdio. Viu? As pessoas que têm doença séria do coração, geralmente, uma dor sintomatologia é justamente esse desconforto no braço esquerdo. Às vezes dá também dores abdominais, dores no diafragma. Quem separa a sua barriga do seu tórax é um músculo chamado diafragma. Subindo no diafragma, você sabe que tem a cobertura das costelas, não é? Embaixo do diafragma está, meu Deus do céu, uma quantidade grande muscular separando. E atrás dele, subindo aí, é o seu coração. Como vai estar meu coração?
0: Olha!
1: Grande emoção quando a trombeta ecoar. Se prepare aceitando Jesus. Mas vá fazer um eco. Peça aí uma pessoa aí no posto de saúde para lhe dar uma autorização para um ecocardiograma. E é bom ver também o tempo de coagulação do sangue, porque coágulos no sangue também pode estar dando essa dor. Muito obrigada pela participação. Que Deus te abençoe, te abençoe.
0: Vamos aqui rapidinho para mais uma participação, doutora. Ontem teve uma participação aqui também. A ouvinte falou sobre neurologia, né? Ela precisava e ela disse que já conseguiu requisição para neurologista. Agora, como eu faço para marcar? E o laudo também. Ela conversou com a senhora ontem, daqui de Salvador, inclusive, né? Bairro Rio Sena. Ela pergunta se for no Hospital Irmã Dulce, ela consegue, doutora?
1: Não, ela só consegue através da central de regulação.
0: Mesmo com a requisição?
1: Mesmo com a requisição, ela tem que se inscrever, ir lá no posto, se inscrever na central de regulação. Você, com o número da central de regulação, nós podemos até lhe ajudar com esse número. Central de regulação, a valorização é só com o número. Tudo que se faz na central de regulação depende do número. Então, vá lá, se inscreva e receba seu número na central de regulação. Aí, qualquer médico pode lhe ajudar. Inclusive, o médico do posto pega seu número e solicita no hospital.
0: Tá, então, a instrução, você tem que ir ao posto, ouvinte, e dar entrada na regulação. Eles vão te dar um número. Cada regulação, cada pedido tem um número específico. Aí você vai pegar esse número e vai compartilhar aqui com a doutora Alda Veloso. Tá bom? Isso mesmo. Qualquer dúvida, estamos aqui, hein? 71996-1059. Olha só quanta gente chegando aqui. Valeu mesmo. Doutora aqui, dá para repetir, não deu tempo de anotar. Deus abençoe. Sobre o que, ouvinte? Por favor, nos informe sobre o que você está falando aqui para a doutora repetir a dica. Final do telefone 5396, você mesmo. Então, que assunto foi? Para a gente lembrar e a doutora repetir aqui a instrução. Tá bom? Ele está digitando aqui, vamos esperar. Isso! É ao vivo, hein? Você fala de lá, a gente escuta de cá. E vamos nos comunicando, né, doutora? É,
1: ela está falando alguma coisa aí a respeito do YouTube.
0: Tá. Ela quer o número da senhora? Pronto, vamos passar aqui. 71, né? O número do consultório.
1: É do consultório. 3356.
0: Sim.
1: 4951.
0: Tá bom.
1: Pronto, nós estamos. 71999992677.
0: Ah, pronto. Já foi. Informação passada com sucesso.
1: Número de entrada.
0: É isso mesmo.
1: De pronto. Estamos à sua disposição. E é tempo de você se lembrar de Deus. Comece a conversar com Deus. Deus é igual à comida de cada dia. Para você se sentir bem, você tem que comer, não é? Então, com a palavra de Deus, a Bíblia Sagrada, ore mais, clame mais, busque mais, acredite em Deus, viu? Que está perto do arrebatamento, nós estamos pertinho do arrebatamento. Nós estamos nos 5 minutos do segundo tempo. Nós já estamos nos 5 minutos do segundo tempo para a volta de Jesus.
0: Já nos acréscimos praticamente.
1: Nos acréscimos.
0: Sim.
1: Então, estamos nesses acréscimos. É bom que você se lembre de Deus. Olha, quem fabricou a Brastemp guardou peças da Brastemp. Quando sua Brastemp quebra, você vai no representante e compra a peça que quebrou e coloca nova. A mesma coisa da Chrysler, da EcoSport, não é? Você compra a peça. Deus, quando lhe fabricou, ele é seu dono, porque quem fabrica é dono. Seu dono é Deus, seu amigo é Deus, seu companheiro é Deus, quem lhe ama é Deus, quem vai lhe ler. A única pessoa na terra que promete o céu é Deus. Só ele promete o céu, só Jesus promete o céu, ninguém mais. O resto é tudo inferno. Então, aceite Jesus, busque Jesus, confie em Jesus, acredite em Jesus, ajoelhe mais, clame mais, chore mais, busque mais, para que você tenha sucesso e vitória.
0: Muito bem, reta final da programação, dá tempo, viu? Se você for rápido, for rápida, dá tempo de mandar sua mensagem com sua pergunta. Vamos aqui para mais uma participação.
2: A do seu irmão Gesiel, só quero aqui um trem para parabenizar vocês aí, a irmã Alda Veloso, a você, Gesiel, por esse trabalho de utilidade que vocês prestam à Vox. Parabéns, doutora Alda, vocês são a bênção e realmente isso é muito bom o trabalho que vocês fazem. É de uma grandeza que você, eu sei que imagina a grandeza que é. Deus abençoe Gesiel e doutora Alda, que é momicida da cidade de Castro. Só entrei aqui para parabenizar vocês.
1: Glória.
0: Gratidão, glória, meu irmão. Deus abençoe.
1: É, gratidão, que Deus abençoe de maneira gloriosa e grandiosa. Esses estímulos são bem, bem colocados assim, em tempo hábil, maravilhoso. Porque muitas vezes nos dá vontade de ficar em casa, de ficar no hospital, de não vir, não é? Oh, meu Deus, tem dia que eu venho mesmo porque tem que honrar o horário do rádio. Mas... Olha, só Jesus, tendo misericórdia da gente, não é? E ajudando a gente a cada dia mais ser servidor. Nós somos servidor, empregados de Deus. Nós somos funcionários do céu. Então, tem mais é que trabalhar. Tanto Gesiel como Alda, nós somos funcionários de Deus, empregados do céu. E temos que dar o máximo para vocês. Muito obrigada pelo estímulo. Que Deus te abençoe, te abençoe, te abençoe e te abençoe.
0: E graças a Deus também pela visão missionária de nosso presidente, pastor Valdomiro Pereira. Ele que é o nosso presidente, nos dá aqui todo o apoio necessário para que esse trabalho aconteça, né, doutora?
1: É, com certeza.
0: Pastor Arilson Santos na coordenação também.
1: É, Valmir.
0: Valmir, nosso coordenador artístico aqui.
1: É, artístico. Então, graças a Deus por isso, porque não é fácil, não. Eu mesmo moro muito longe daqui. Para vir 3 vezes por semana, não é fácil, não. Mas glória a Deus por todas as coisas que nos dá força e incentivo capaz, como esse irmão nos deu aí agora esse incentivo. Ó, venha mesmo, faça mesmo, ore mesmo, clame mesmo, busque mesmo, ajoelhe mesmo. Isso tudo aí é de Deus.
0: Muito bem, doutora Alda Veloso. O ouvinte aqui quer saber sobre PCA, total e livre, né?
1: É PSA.
0: É, tem que estar em quanto para ser considerado normal, doutora?
1: Quanto mais baixo, melhor.
0: Sim.
1: E outra coisa, o PSA não substitui a avaliação prostática. Vá fazer seu toque retal, vá fazer sua ultrassom prostática, porque a próstata, infelizmente, mata muitos homens com câncer. Viu? Câncer prostático quase que já está no segundo lugar em morte de homens. Então, cuidado, vá no urologista, mande fazer o toque retal. Toque retal não dói, o toque retal é feito com um dedo só. É um dedo que faz o toque retal, não é? Então, mas o toque vaginal é feito com 2 dedos, tá vendo? Toque na vagina é feito com 2 dedos. E o toque retal no homem é feito com 1 dedo só. Então, não dói, não incomoda. Vá lá, faça seu exame e evite estar fazendo um câncer de próstata silencioso. Você sabe qual é o defeito grande do câncer? O pior defeito do câncer? Para mim, não é nem matar. Para mim, o pior defeito do câncer é que ele não tem sintomatologia. No início, ele não tem dor, ele não dói, ele não coça, ele não cria problema nenhum, ele fica ali crescendo. Quando ele dá sinal, por exemplo, você já não está podendo urinar, você está urinando com sangue, ou você está com muita dor na hora de urinar, a urina quase que não sai. Aí, sabe o que é? É que ele já está bem grande e já está, mesmo você fazendo a prostatectomia, mesmo você tirando a próstata, com certeza as células já estão longe. Às vezes o câncer está na próstata e a metástase já está lá no fígado, já está lá, não é, no pulmão. Então, vá fazer seus exames. Homem que é homem é tocado. Homem que é homem mesmo, ele deixa fazer o toque, ele é tocado para poder ter um diagnóstico precoce a respeito do câncer de próstata.
0: Muito bem, doutora Alda, já chegamos à reta final da programação. Dá tempo de mais uma participação aqui, rapidinho? Vamos então, rápido aqui.
3: Boa tarde, irmã Alda Veloso, e a paz do Senhor, Deus continue abençoando. Por favor, manda um louvor para mim, de Gerson Rufino. Vou me levantar, abrir a minha porta, esperar o meu amado chegar.
0: Que bênção, tá aí o irmão cantando e terminando com chave de ouro a programação, né?
1: A programação, que Deus abençoe, meu irmão, que Deus abençoe você que ouviu o nosso programa, que abençoe de maneira gloriosa e grandiosa. Estamos às suas ordens. Visite a Igreja Evangélica Assembleia de Deus mais próxima de sua casa e receba o abraço especial do nosso presidente, pastor Valdomiro Pereira Silva, e de sua esposinha, pastor nossa amiga, nossa irmã, receba Lurdinha, o abraço de Lurdinha, que Deus te abençoe, te abençoe, te abençoe e te abençoe.
0: Valeu, doutora Alda Veloso, que volta na segunda-feira ao vivo, mas nós reprisamos os melhores momentos da semana aqui, sábados e domingos. E eu lembro que se a sua pergunta não foi respondida hoje por causa do tempo, nós solicitamos para você enviar novamente na segunda-feira, a partir das 5 da tarde. A doutora estará aqui, se Deus permitir. Grande abraço. Daqui a pouquinho tem Ulisses Menezes com as mais pedidas da programação. Continue com a gente na Rádio do Bem. 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
2: Agora 6:04, uma excelente noite para você. Começando as mais pedidas da programação, aquelas músicas mais solicitadas durante o dia, retornando agora um oferecimento da sua igreja evangélica, Assembleia de Deus na Bahia, na presidência do pastor Valdomiro Pereira da Silva. Você estava na companhia agradável da nossa doutora Alda Veloso e Gesiel Rodrigues, uma médica no seu lar. E vamos juntos até às 7.

0: aí, começamos com Guilherme Camargo, Bondade de Deus. Agora 6:08, uma excelente noite para você que tá aí agora viajando, não é? Mas tá na sintonia. Muito obrigado pela preferência, viu? Que o Senhor Jesus guie o seu veículo. Continue louvando, adorando, agradecendo também, viu? Para você que está em casa ou no trabalho, você motorista de aplicativo, você caminhoneiro, todo mundo na sintonia. Lembrando que no próximo dia 16, na próxima semana, né? Ou melhor, nesta semana ainda, hoje são, não é? Dia 16 vai ser no próximo, na próxima quinta-feira, acontecerá, 16 a 18 de julho, acontecerá 84 anos da Assembleia de Deus em Camaçari, um culto de louvor, de gratidão a Deus por mais essa agência do Reino de Deus, Assembleia de Deus em Camaçari, completando 84 anos. Eu falei 8, foi? É 84 anos da Assembleia de Deus em Camaçari. Presenças confirmadas do pastor presidente, o pastor Valdomiro Pereira, também o pastor Cleudson Carlos, pastor Joel Tamarindo, pastor Márcio Braga, pastor Wesley Anuri, pastor Messias Santos, pastor Elianai Cabral e o presbítero Brendo Oliveira. A Assembleia de Deus em Camaçari fica na Avenida 28 de Setembro, 413, em Camaçari. Você e sua família são nossos convidados. Agora 6:10 e continua.
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0: você ouviu Isadora Pompeu, Minha Alma Te Ama. Antes, Ariane, Preto no Branco, Jesus Virá. 6:19, estamos juntos até às 7. Um abraço para Péricles, na cidade de Cachoeira.
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0: Com certeza, tá Israel Santos, Se Deus Puxar a Tomada. Antes, Israel Salazar, Graça. 6:26 e continua.
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você ouviu Jota Neto, Meu Senhor Já Está. Antes, Jota Araújo, O Nazareno Venceu. 6h37, essas são as mais pedidas da programação.

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0: Com certeza, nosso Deus é o dono da promessa. Kelly Bianca, finalizando as mais pedidas de hoje. Eu sou Ulisses Menezes, vou ficando por aqui, mas volto daqui a pouquinho, às 20 horas, com Tempo de Amar. Na sequência, vem um rápido intervalo e a voz do Brasil.
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0: Vox FM 6:54.
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0: 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Em Brasília, 19 horas. Está no ar a Voz do Brasil. As notícias do governo federal que movimentaram o país no dia de hoje.
1: Olá. Olá, boa noite.
2: Boa noite para você que nos acompanha em todo o país.
1: Quinta-feira, 23 de julho de 2026.
2: E vamos ao destaque do dia.
1: Governo contesta a decisão dos Estados Unidos de impor nova tarifa de 12,5% a produtos brasileiros.
2: E diz que o Brasil é reconhecido na Organização Internacional do Trabalho pelo combate ao trabalho forçado.
1: Restituição do imposto de renda.
2: Receita Federal abre amanhã consulta ao terceiro lote de pagamento.
1: Depósito será feito no dia 31 de julho, Thaís de Araújo.
3: Para saber se a sua restituição foi liberada, basta acessar o serviço Meu Imposto de Renda no site da Receita Federal ou consultar pelo aplicativo oficial do órgão em celulares e tablets.
2: Ciência e inovação contra desigualdades.
1: Prêmio Jovem Cientista reconhece iniciativas que desenvolvem tecnologias de inteligência artificial com impacto social.
2: Sobre o assunto, conversamos com Olival Freire Júnior, presidente do CNPq.
4: Todos os alunos do segundo grau da universidade, alunos de mestrado, alunos de doutorado, um jovem pesquisador já com doutorado, todos esses podem se candidatar.
1: Na apresentação da Voz do Brasil, Luciana Vasconcelos e eu, Ellen Bernardes.
2: E acompanhe a gente ao vivo, acesse radiogov.ebc.com.br ou o canal Gov na sua TV aberta.
1: Produtores rurais devem ficar atentos. Os imóveis cadastrados no Cadastro Ambiental Rural, o CAR, precisam ter as informações validadas ou corrigidas.
2: A consulta é simples e pode ser feita pela internet.
1: Quem não verificar possíveis pendências pode perder benefícios. Saiba como consultar a situação do cadastro.
5: Mais de 845 mil produtores rurais de todo o Brasil receberam notificação para validar as informações de seus imóveis no Cadastro Ambiental Rural. As notificações foram enviadas pelo gov.br. Para consultar se o imóvel tem alguma pendência, o proprietário deve acessar o site www.car.gov.br e consultar a caixa de mensagem da Central Proprietário Possuidor, como explica Henrique Dolabella, diretor do Cadastro Ambiental Rural.
6: A mensagem pode ser para validar a análise que o Estado fez, pode ser para retificar alguma informação que o Estado identificou que não estava corretamente declarada, ou pode ser para subir algum documento comprovando aquela informação. Em outros estados que não usam o sistema federal, que usam o sistema estadual próprio, aí ele vai ter que entrar no SICAR do Estado, né, e cada estado vai ter o seu processo.
5: O CAR funciona como um mapa digital das áreas rurais e compõe uma base de dados para controle, monitoramento, planejamento ambiental e econômico e combate ao desmatamento. Atualmente, 8 milhões de propriedades estão inscritas no Cadastro Ambiental Rural. De acordo com Gabriela Gonçalves, coordenadora-geral da gestão do SICAR, o registro é obrigatório, gratuito e dá oportunidades para quem vive no campo.
7: É muito importante estar com o cadastro em dia e acompanhar as notificações da Central do Proprietário Possuidor, porque o Cadastro Ambiental Rural ele é obrigatório para o acesso ao crédito, ele também traz melhores condições de acesso ao crédito quando ele está regularizado. Então, é necessário e vale muito a pena acompanhar o Cadastro Ambiental Rural através da Central do Proprietário Possuidor.
5: Produtores do Acre, Rondônia, Pará, Tocantins, Mato Grosso, Mato Grosso do Sul, Goiás, Bahia, Espírito Santo, São Paulo e Santa Catarina devem acessar os cadastros ambientais do próprio estado para checar pendências. Todos os demais vão encontrar as informações no sistema federal, car.gov.br. Reportagem Graziele Bezerra.
2: E produtores rurais podem procurar na Embrapa orientações sobre as mudanças climáticas causadas pelo El Niño.
1: As previsões climáticas indicam mais chuva e temperaturas acima da média para a região sul do país nos próximos meses.
2: Diante desse cenário, produtores rurais podem adotar medidas de planejamento para reduzir os impactos nas lavouras e na pecuária.
8: O El Niño deve permanecer até o início de 2027 e trazer mais chuva, maior nebulosidade e temperaturas acima da média para a região sul do país. Mas, segundo especialistas, conhecer o fenômeno com antecedência permite reduzir riscos no campo. Orientações técnicas voltadas às principais atividades agropecuárias da região reúnem recomendações que podem auxiliar os produtores nesse planejamento, explica José Reinaldo Moraes, pesquisador da Embrapa Clima Temperado.
9: Ele reúne aí recomendações específicas para grãos, fruticultura, silvicultura, horticultura, pastagem, diversas aí, tipos de manejo, sempre com base no histórico de eventos anteriores que nós tivemos e também no conhecimento acumulado de anos, que a gente tem aí de convivência com esse fenômeno.
8: O documento recomenda que o produtor acompanhe as previsões meteorológicas oficiais, respeite o zoneamento agrícola de risco climático, planeje os investimentos e considere a contratação do seguro rural. A orientação é adaptar o manejo de acordo com cada cultura, já que os efeitos do El Niño variam entre lavouras e sistemas de produção. Nos cereais de inverno, como trigo, cevada e aveia, a atenção deve ser redobrada com doenças e com o planejamento da colheita. Para soja, milho e arroz irrigado, o foco está na drenagem das áreas, conservação do solo e monitoramento fitossanitário, para detectar pragas e doenças. Já na fruticultura, o excesso de chuva pode favorecer erosões, doenças e até comprometer a produtividade dos pomares. O pesquisador José Reinaldo da Embrapa ressalta que planejar pode evitar grandes perdas no campo.
9: Quanto antes o produtor incorporar essas orientações, no planejamento da sua safra, menor tende ele a sofrer os impactos financeiros, que pode levar o El Niño.
8: Além das recomendações para cada atividade, prevenir perdas começa antes mesmo da chegada das chuvas. O acompanhamento das informações climáticas e a adoção de práticas já conhecidas pela pesquisa ajudam o produtor a tomar decisões mais seguras e aumentar a capacidade de enfrentar os desafios provocados pelo El Niño. Reportagem Pablo Mundim.
1: E a chegada do El Niño

0: Com previsão de mudanças climáticas, acendem o alerta dos cuidados para evitar doenças transmitidas por insetos e mosquitos, como dengue e chikungunya.
1: Altas temperaturas e maior volume de chuva em algumas regiões podem favorecer a circulação do mosquito Aedes aegypti a partir do segundo semestre desse ano.
0: E o Ministério da Saúde recomenda que estados e municípios intensifiquem as ações de vigilância e controle. Saiba mais com Diego Freitas.
2: O Ministério da Saúde emitiu uma nota técnica em que alerta estados e municípios para a possibilidade de aumento na transmissão de arboviroses, como dengue e chikungunya, em razão da previsão de ocorrência do fenômeno El Niño ao longo do segundo semestre deste ano. Segundo projeções citadas no documento, o aumento das temperaturas e das chuvas em algumas regiões e os períodos de seca em outras áreas podem favorecer a proliferação do mosquito Aedes aegypti. A estimativa é de cerca de 1.700.000 casos de dengue em 2027, considerando cenários climáticos que ainda podem ser atualizados. A orientação é reforçar as ações de vigilância e controle, com bloqueio da transmissão nos primeiros casos identificados, reorganização das atividades dos agentes de combate às endemias e adoção das medidas de controle do vetor. A população também deve eliminar possíveis criadouros do mosquito, observar os sintomas das arboviroses e procurar atendimento de saúde ao surgimento dos primeiros sinais da doença. Para acompanhar os alertas, basta acessar o portal info.dengue.mate.br. Diego Freitas, para a Voz do Brasil.
1: Os Estados Unidos anunciaram novas tarifas de importação a produtos brasileiros.
0: E o governo brasileiro acaba de divulgar nota contestando a decisão.
1: A repórter Luana Karen está aqui no estúdio da Voz do Brasil e tem mais informações para a gente. Boa noite, Luana.
3: Boa noite, Luciana e Ellen. Boa noite aos ouvintes da Voz do Brasil. Olha, em nota divulgada há pouco, o governo brasileiro rechaçou a decisão do governo dos Estados Unidos de impor tarifas de 12,5% sobre produtos brasileiros. A nova tarifa está relacionada a investigações sobre trabalho forçado. De acordo com a nota assinada pela Secretaria de Comunicação Social da Presidência da República, ao longo da investigação, o Ministério do Trabalho e Emprego prestou explicações e forneceu farta documentação sobre a legislação brasileira e da atuação das autoridades aduaneiras para coibir importações de bens produzidos por trabalho forçado. O documento afirma que o Brasil é reconhecido há décadas pela Organização Internacional do Trabalho, pelos fortes compromissos assumidos no combate ao trabalho forçado. Além do compromisso internacional com o combate ao trabalho forçado, o governo brasileiro cita o compromisso interno intensificado pelas políticas domésticas de fiscalização, prevenção, acolhimento das vítimas e combate ao trabalho escravo contemporâneo. A nota ainda destaca que o governo brasileiro responsabiliza as empresas e indivíduos, aplicando multas severas e mantendo um cadastro de lista suja de empregadores.
0: Luana, e o governo indicou quais são as medidas que deve tomar a partir de agora?
3: Indicou sim, Ellen. O documento afirma que o Brasil iniciará imediatamente os trâmites para acionar os instrumentos previstos na Lei de Reciprocidade, aprovada por unanimidade pelo Congresso Nacional, e levará o tema ao Mecanismo de Solução de Controvérsias da Organização Mundial do Comércio. Ellen e Luciana.
1: Luana, muito obrigada pela sua participação ao vivo aqui na Voz do Brasil.
0: O papel da ciência é transformar a realidade e trazer melhorias práticas para o dia a dia da sociedade.
1: Com essa missão, o Prêmio Jovem Cientista chega à sua 32ª edição, destacando a inteligência artificial para o bem comum.
0: O objetivo é reconhecer projetos de estudantes e pesquisadores que utilizem a inteligência artificial para reduzir desigualdades, proteger o meio ambiente e melhorar os serviços públicos no Brasil.
1: Para falar sobre o prêmio e como a ciência pode revolucionar o uso da tecnologia no nosso dia a dia, eu e Nazi Brum conversamos mais cedo com Olival Freire Júnior, presidente do Conselho Nacional de Desenvolvimento Científico e Tecnológico, CNPq. Vamos ouvir. Nós vamos conversar agora sobre ciência. Presidente, muito obrigada pela sua participação aqui na Voz Brasil.
4: Muito obrigado.
1: Para começar, vamos falar sobre o Prêmio Jovem Cientista. O que é esse prêmio?
4: É uma das ações mais tradicionais do CNPq, ela tem quase 50 anos de existência, é uma iniciativa conjunta do CNPq com a Fundação Roberto Marinho e temos também sempre um patrocinador master que pode variar ao longo do tempo. Atualmente é a Shell. Qual é a importância desse prêmio?

0: Eu gosto de dizer que prêmios são importantes em todas as atividades humanas. Acabamos de ver um exemplo de um prêmio que foi um fracasso para nós brasileiros. Qual é o brasileiro que não ficou frustrado com a Copa do Mundo? E qual é o brasileiro que não ficou contente com o desempenho do Wagner Moura e da Fernanda Torres na premiação do cinema? Então, prêmios são importantes em quaisquer atividades e na ciência não é diferente. A particularidade desse prêmio, que é um prêmio para tentar fisgar um jovem promissor. Então, não é um prêmio Nobel, não é o prêmio Álvaro Alberto, então não é o prêmio para o pesquisador já consolidado. Então é uma tentativa, nos mantendo na questão do futebol, de você olhar para a divisão de base e dizer aquilo ali tem futuro. Essa que é a ideia. Na última rodada, nós premiamos várias pessoas, algumas delas foram tão destacadas que na comemoração dos 75 anos do CNPq, nós convidamos alguns deles, Emanuele, Elisângela, o Raul, para apresentarem seus trabalhos para aquele público, que era um público diversificado, que estava comemorando os 75 anos do CNPq.
1: Bom, presidente, esse ano, qual que é o tema do Prêmio Jovem Cientista e por que que ele foi escolhido?
0: Então, isso é muito importante porque o tema, ele orienta a escolha em célula fotoelétrica portátil que aquele coletor de castanha na floresta amazônica, veja que eu estou falando de um produto que o Brasil vende para o mundo inteiro, não, Brasília Noites, aqui a gente chama de castanha do Pará, o pessoal do Acre, do Amapá vai me matar, né? Mas eu estou fazendo a ressalva, né? É a castanha do Brasil, né? E, então o prêmio é um kit portátil que você carrega nas costas. Eu confesso para vocês que eu participei da entrega desse prêmio. Eu achei importante, mas eu não entendi a profundidade do impacto desse prêmio. Eu só compreendi tempos depois, numa viagem ao Amapá, e eu conversando com mais calma com o orientador da Emanuele, e aí ele me explicou o tempo que o castanheiro passa sem contato telefônico, sem luz à noite, 40 dias, 60 dias. Então você veja que é algo que, é claro que ainda é um projeto, é um piloto, ainda precisa chegar, ter escala para chegar no mercado, mas é algo que impacta na vida dos povos da Amazônia e impacta na economia brasileira, porque é o pessoal que coleta um dos produtos de exportação do Brasil.
1: Então são projetos que podem fazer a diferença realmente, né?
0: Exatamente, exatamente.
2: E quem pode participar desse prêmio, que vai falar de inteligência artificial, que é um tema tão atual, como o senhor disse, né?
0: Em princípio, porque o prêmio tem faixas, então, em princípio, todos os alunos do segundo grau, da universidade, aluno de mestrado, aluno de doutorado, um jovem pesquisador já com doutorado, todos esses podem se candidatar. Aí tem que olhar no edital qual a faixa em que ele se enquadra.
2: E vamos lembrar que o endereço, para quem tiver interesse no prêmio, é jovemcientista.cnpq.br.
0: Perfeito.
2: Todo mundo pode participar e tentar impactar, mandar projetos que impactem, né, a vida, não só do cientista, mas também do país, né, presidente?
0: E se tiver alguma confusão, bota lá no Google, Jovem Pesquisador CNPq, não vai dar outro endereço, é isso que você acabou de falar.
1: Agora, presidente, vamos falar rapidamente sobre a SBPC, a Sociedade Brasileira para o Progresso da Ciência, que começa agora. Como é que vai ser a participação do CNPq?
0: Veja, a SBPC é uma entidade da sociedade civil, até um pouco mais antiga do que o CNPq, né? Mas que tem tido um importante papel ao longo da história do Brasil. É a voz do cientista, que como sociedade civil se dirige à própria sociedade e ao governo. Então o CNPq sempre apoiou essa reunião da Sociedade Brasileira do Progresso da Ciência e sempre participou dessa reunião. Esse ano em Niterói, belíssima cidade, nós vamos participar com uma atração, dentre outras, que essa atração eu queria chamar a atenção. Nós concebemos uma linha do tempo, a propósito dos 75 anos do CNPq, uma linha do tempo que dá corpo e voz ao lema dos 75 anos, que é Olhando Bem, Tem CNPq. É a ideia de que em muitas das atividades de ciência e tecnologia que nós brasileiros nos orgulhamos, por vezes a gente não percebe

0: percebe que tem a marca do CNPq. Então, nessa linha do tempo, a gente vai encontrar, por exemplo, pesquisa de petróleo em águas profundas, tem o DNA do CNPq. A atividade do ITA, que permitiu a criação da Embraer, que hoje o Brasil tem a terceira empresa de aeronáutica do mundo, tem o DNA do CNPq. Citei esses exemplos, mas tem, eu diria, vários outros. O desafio do enriquecimento do urânio, o desafio de ter transformado o Brasil nessa enorme potência agrícola, tem lá o selo da Embrapa. Então, por vezes, o selo do CNPq não aparece tão diretamente. É preciso olhar bem para ver o apoio do CNPq. Então, quem tiver a oportunidade de ir a Niterói, eu convido para que passe no estande do CNPq para ver essa linha do tempo.
1: Muito obrigada pela sua participação aqui na Voz do Brasil. A gente conversou com o presidente do Conselho Nacional de Desenvolvimento Científico e Tecnológico, Olival Freire Júnior. Muito obrigada, presidente.
0: Agradeço a vocês pela possibilidade de falar do CNPq, de falar da pesquisa no Brasil, e agradeço também, claro, à EBC e ao público que nos acompanhou.
2: E a consulta ao terceiro lote de restituição do Imposto de Renda 2026 será aberta nesta sexta-feira, dia 24 de julho.
1: Quem ainda não recebeu a restituição deve verificar se há inconsistências.
2: Saiba como verificar a restituição e resolver possíveis pendências.
3: A consulta ao terceiro lote da restituição do Imposto de Renda será liberada nesta sexta-feira, dia 24, a partir das 9 horas. Mais de 2 milhões e 700 mil contribuintes serão contemplados e o pagamento está previsto para o dia 31 de julho. Para saber se a sua restituição foi liberada, basta acessar o serviço Meu Imposto de Renda no site da Receita Federal ou consultar pelo aplicativo oficial do órgão em celulares e tablets. De acordo com a Receita Federal, cerca de 165 mil restituições não foram creditadas, porque o contribuinte informou o CPF como chave PIX para recebimento, mas não possui conta bancária vinculada a essa chave. Nesses casos, é possível cadastrar uma chave PIX CPF junto a uma instituição financeira, atualizar os dados pelo serviço Meu Imposto de Renda ou enviar uma declaração retificadora. Após o processamento, permanecerão pendentes apenas restituições que ficaram retidas em malha fiscal ou que apresentam inconsistências nos dados bancários informados para recebimento, como os casos relacionados à chave PIX. Thaís de Araújo, para A Voz do Brasil.
1: Atenção, microempreendedores individuais e microempresários.
2: A implantação do novo Cadastro Nacional da Pessoa Jurídica pela Receita Federal vai suspender temporariamente os serviços de abertura, alteração e baixa de empresas realizadas pelas juntas comerciais.
1: Até o próximo sábado, às 7 horas da manhã, a base do CNPJ fica disponível apenas para consultas.
2: No sábado, a base ficará totalmente indisponível, impossibilitando consultas e qualquer outra operação relacionada ao cadastro.
1: O prazo para o restabelecimento total dos serviços está previsto para segunda-feira, 27 de julho.
2: A emissão do novo formato do CNPJ alfanumérico está marcada para o dia 31 de julho.
1: E atenção, estudantes, termina amanhã o prazo para os pré-selecionados da primeira chamada do ProUni entregarem a documentação que comprova as informações de inscrição à instituição de ensino onde foram selecionados.
2: Neste segundo semestre, o programa oferece mais de 471 mil bolsas de estudos parciais e integrais em todo o país.
4: Os estudantes pré-selecionados no programa Universidade para Todos, o ProUni, do segundo semestre deste ano, têm até sexta-feira, dia 24, para comprovar as informações passadas durante a inscrição. A documentação exigida pode ser apresentada diretamente na instituição em que o aluno foi pré-selecionado. É responsabilidade do candidato verificar com a universidade os horários e locais para realizar este processo. A perda do prazo ou não comprovação das informações implicará na reprovação dos alunos. Quem não foi pré-selecionado nesta etapa poderá participar da segunda chamada do ProUni, prevista para o dia 5 de agosto. Também será possível manifestar interesse na lista de espera entre os dias 26 e 27 de agosto. A divulgação da lista ocorrerá no dia 1º de setembro. novembro e a comprovação das informações deve ser feita entre 1º e 14 de setembro. Nesta edição, o ProUni recebeu mais de 529 mil inscrições e ofertou 471.304 bolsas de estudo em 380 cursos de graduação. A iniciativa oferece bolsas de estudo integrais que cobrem 100% do valor da mensalidade e parciais, que correspondem a 50%. A iniciativa é realizada duas vezes ao ano. Mais informações em acessounico.mec.gov.br/ProUni. Thaísa Vitória para a Voz do Brasil.
1: O Ministério da Educação recebe até o dia 31 de julho a declaração do Censo Escolar 2026 e orienta gestores a preencherem os dados referente aos alunos da educação especial.
2: Eles podem acessar um guia do INEP com orientações específicas sobre oferta de atendimento educacional especializado.
1: Os dados devem ser fornecidos em educacenso.inep.gov.br.
2: E essas foram as notícias do Governo Federal.
1: Uma realização da Secretaria de Comunicação Social da Presidência da República.
2: Com produção da empresa Brasil de Comunicação.
1: Fique agora com as notícias do Poder Judiciário e do Congresso Nacional. Uma boa noite.
2: Boa noite e até amanhã.
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7: Decisão do Supremo Tribunal Federal permite retomada da cobrança de IPTU em Teresina, no Piauí.
8: STJ reafirma que quando a vítima de homicídio deixa filhos menores, essa consequência pode aumentar a pena base do condenado.
7: TSE orienta tribunais regionais a criarem parcerias com instituições especializadas para combater a desinformação eleitoral.
8: Boa noite, eu sou Marcela Luiza.
7: Eu sou Walter Lima.
8: O Supremo Tribunal Federal suspendeu o liminar do Tribunal de Justiça do Piauí, que havia interrompido a cobrança de IPTU na cidade de Teresina.
7: De acordo com a decisão do ministro Alexandre de Moraes, o município declarou que a queda da arrecadação poderia causar grave impacto na economia pública e comprometer a execução de serviços essenciais. Fernanda Porto.
9: Diante da urgência, o caso foi julgado pelo ministro Alexandre de Moraes, que está na presidência do STF nesta segunda quinzena de julho. Ao atender o pedido para restabelecer a cobrança do imposto, o ministro Alexandre de Moraes considerou o levantamento da Secretaria Municipal de Finanças de Teresina, que indica que a paralisação da cobrança do IPTU impactou em arrecadação de mais de 84 milhões de reais. Na decisão, o ministro Alexandre de Moraes ressaltou que o município demonstrou que a queda de arrecadação poderia causar grave impacto na economia pública e comprometer a execução de serviços essenciais.
8: Quando a vítima de um homicídio deixa filhos menores, essa consequência pode aumentar a pena base do condenado.
7: Esse entendimento foi reafirmado pelo Superior Tribunal de Justiça. Fátima Uchoa.
10: Agora, sob o rito dos recursos repetitivos, a terceira sessão do STJ fixou essa tese que deve ser observada por juízes e tribunais. De acordo com o relator ministro Reinaldo Soares da Fonseca, o fato de a vítima do crime deixar filhos menores pode repercutir no aspecto material e gerar impacto em questões emocionais. Mas esse posicionamento não pode ser aplicado automaticamente porque transformaria uma circunstância judicial em fator objetivo de aumento da pena. Ainda segundo o ministro, não é necessário exigir a comprovação de impacto excepcional ou individualizado para os dependentes da vítima, sob o risco de se esvaziar a própria finalidade da análise dessa circunstância judicial.
8: O Tribunal Superior Eleitoral orienta tribunais regionais a criarem parcerias com instituições especializadas para combater a desinformação eleitoral.
7: A ação permitirá a ampliação da capacidade técnica da Justiça Eleitoral, garantindo segurança jurídica na análise de processos que envolvam desinformação e conteúdo gerado por inteligência artificial. Juliana Cariri.
11: Os acordos poderão prever o compartilhamento de metodologias, o acesso a profissionais especializados, laboratórios e ações de capacitação. O TSE ressalta que as parcerias não alteram as competências das autoridades judiciárias nem as garantias.
8: Tribunal Superior do Trabalho mantém decisão que anulou reintegração de metalúrgico demitido por justa causa.
7: O trabalhador foi dispensado após comentar em rede social sobre a empresa em que ele trabalhava. Marla Lacerda.
12: O metalúrgico havia sido reintegrado por decisão provisória em primeira instância, alegando que sofria de depressão e que não podia ser dispensado por motivo de doença ocupacional. Mas o TRT de Campinas, São Paulo, suspendeu a medida. O caso foi analisado então pela SDI2 do TST, que confirmou a decisão de segundo grau. Para o colegiado, ainda não há elementos suficientes para concluir que a demissão foi irregular. Os ministros destacaram também que a estabilidade pela doença ocupacional não impede a dispensa por justa causa. Portanto, a validade da demissão ainda será analisada na ação principal após a produção das provas necessárias.
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8: Uma boa noite.
7: E até amanhã.
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14: Eu sou Humberto Pinheiro e estes são os destaques de hoje do Jornal do Senado, que começa agora. Nova lei fortalece a produção nacional de medicamentos e vacina. Piso dos professores, frete rodoviário e renovação da CNH

0: Para o relator do projeto que deu origem à lei, senador Rogério Carvalho, do PT de Sergipe, a pesquisa tecnológica em saúde deve se voltar para soluções dos problemas brasileiros.
1: A pandemia de Covid-19 demonstrou que buscar a autossuficiência em fármacos, vacinas e equipamentos hospitalares é um dever do Estado para assegurar o direito constitucional à saúde.
0: A nova lei também altera normas do SUS e a lei de licitações para facilitar as compras públicas no setor de saúde.
2: No primeiro semestre de 2026, o Senado aprovou medidas provisórias que tratam do piso salarial dos professores da educação básica e do frete rodoviário de cargas. Os senadores também deram aval à renovação automática da Carteira Nacional de Habilitação. Repórter Pedro Pincer.
3: O Congresso Nacional aprovou medidas provisórias importantes, como a que reajusta o piso salarial dos professores da educação básica para R$ 5.130,63 em 2026, um aumento de 5,4% sobre o valor anterior, com ganho real de 1,5 ponto percentual acima da inflação. O texto aprovado estabelece novo cálculo para reajuste anual. A senadora professora Dorinha Seabra, do União do Tocantins, destacou a importância de valorizar o trabalho dos docentes.
4: Não tem educação boa, nem educação de qualidade, se os profissionais da educação não forem devidamente respeitados e valorizados. Esse é o nosso apelo para que, a partir do piso, as carreiras sejam reorganizadas nos diferentes municípios brasileiros e nossos estados.
3: Outro destaque foi a medida provisória que altera as regras e o cálculo do piso mínimo do frete rodoviário de cargas para considerar custos operacionais. A medida beneficia os caminhoneiros por estabelecer novas regras de regulamentação para empresas que contratem caminhoneiros para a realização de transporte rodoviário de cargas. Para o senador Stevenson Valentim, do Podemos do Rio Grande do Norte, a medida faz justiça e traz tranquilidade para a categoria.
5: Entendo que esse viés da multa já atingiu a sua pedagogia e permanecer com essa injustiça é passar uma ideia de vingança e que não contribui em nada para a sociedade. É importante que o caminhoneiro esteja preocupado com a carga, com o seu horário de entrega, com a distância da família, com as condições das nossas rodovias.
3: Outra medida provisória aprovada no primeiro semestre do ano garante a renovação automática da Carteira Nacional de Habilitação de motoristas que, ao término da validade do documento, estiverem no Registro Nacional Positivo de Condutores. O cadastro mostrará o nome das pessoas que não tenham cometido nenhuma infração de trânsito nos últimos 12 meses.
2: E o Senado deve analisar a partir de agosto um projeto que cria o Prêmio Nacional da Educação Brasileira. A proposta busca reconhecer iniciativas de estados, municípios, escolas e estudantes que contribuam para melhorar a educação. O objetivo é valorizar boas práticas e incentivar ações que fortaleçam a educação em diferentes etapas, da educação infantil ao ensino médio. A proposta prevê categorias específicas para reconhecer experiências bem-sucedidas em todo o país. Os detalhes com o repórter Rodrigo Rezende.
6: O Senado deve analisar a partir de agosto um projeto que cria o Prêmio Nacional da Educação Brasileira. A ideia, apresentada pelo senador Camilo Santana, do PT do Ceará, reconhece estratégias e iniciativas para a promoção de avanços na melhoria da qualidade da aprendizagem na educação básica feitas por estados, municípios, escolas ou estudantes brasileiros. Camilo Santana, atual presidente da Comissão de Educação do Senado, ressalta que todas as formas de desenvolvimento da educação brasileira devem ser valorizadas.
7: Eu sempre digo que a educação precisa estar acima de qualquer questão política ou partidária nesse país. Está em jogo a qualidade da educação para nossas crianças e jovens desse país. Temos muito ainda a fazer, muito caminho a ser percorrido.
6: O prêmio terá 8 categorias e regulamento posterior irá definir a forma de seleção dos vencedores. A proposta de criação do Prêmio Nacional da Educação Brasileira ainda será analisada pelas comissões do Senado.
2: Um projeto apresentado no Senado tipifica como ilícito o uso de emendas parlamentares para o financiamento de shows e apresentações artísticas. A medida pretende modificar a lei de improbidade administrativa para penalizar os gestores públicos infratores de maneira mais dura e até mesmo com a perda da função. Mais informações com o repórter Douglas Castilho.
8: Apresentado pelo senador Eduardo Girão, do Novo

0: do Ceará, o texto prevê que o uso de emendas parlamentares para financiamento de shows e apresentações artísticas seja enquadrado como ato que causa prejuízo ao erário. Essa modalidade de infração tem também como sanções a perda dos direitos políticos por até 8 anos, multa de até 2 vezes o valor do dano causado e o ressarcimento integral dos danos verificados.
1: É um dinheiro que se evapora e que, se for em equipamentos para o hospital, fica lá por anos, por décadas, né? E esse projeto nosso visa normatizar isso e considerar como improbidade administrativa, com punição.
0: O autor do projeto justificou ainda que a medida pode combater o superfaturamento e os desvios que costumam ocorrer nesse tipo de transação. Além disso, segundo ele, haveria diversas vezes um conflito de interesses, pelo fato de gestores usarem dinheiro público para contratarem bandas ou grupos que têm eles próprios como empresários. O projeto aguarda a destinação para discussão nas comissões do Senado.
2: Mais de 158 milhões de brasileiros estão aptos a votar nas eleições de 4 de outubro. O número é o maior da história e representa um crescimento de mais de 2 milhões de eleitores em relação a 2022. No primeiro turno, os eleitores vão escolher presidente da República, governadores, 2 senadores, deputados federais, deputados estaduais e distritais. A reportagem é de Rodrigo Rezende.
3: 158 milhões e 700 mil pessoas devem decidir os mandatários dos próximos anos para a presidência da República, governos estaduais e distrital, Senado, Câmara dos Deputados e Assembleias Estaduais. Em relação às eleições de 2022, houve um acréscimo de 2 milhões e 200 mil eleitores. As mulheres representam quase 53% do eleitorado e cerca de 3 milhões e 500 mil eleitores têm 18 anos ou menos. O presidente do Tribunal Superior Eleitoral, ministro Nunes Marques, ressalta que a população brasileira é soberana para escolher seus representantes e definir o futuro do país.
4: O futuro da nossa democracia não será delineado por máquinas, mas pelos milhões de brasileiras e brasileiros que depositam nas urnas sua mensagem de esperança, traduzida no voto direto, secreto, universal e periódico.
3: Os 3 maiores colégios eleitorais estão na região Sudeste: São Paulo, com 34 milhões, Minas Gerais com 16 milhões e Rio de Janeiro com quase 13 milhões de eleitores. 918 mil brasileiros vivendo no exterior estão aptos para votar.
2: O senador Wellington Fagundes, do PL de Mato Grosso, defendeu o projeto de lei que permite a destinação de emendas parlamentares da saúde para o atendimento pré-hospitalar realizado pelos corpos de bombeiros militares. Na análise dele, a proposta reconhece que esse serviço integra a rede de atendimento em saúde e amplia as responsabilidades de investimento na estrutura das corporações. Com trabalhos técnicos de Josivaldo Souza, o Jornal do Senado fica por aqui. Acompanhe agora as notícias da Câmara dos Deputados. Boa noite.
5: Jornal Câmara dos Deputados. Câmara transforma em lei atendimento a brasileiras que vivem no exterior.
6: Herdeiros poderão retirar valores de até 40 salários mínimos sem inventário.
5: Comissão aprova inclusão digital de alunos com deficiência da rede pública.
6: Boa noite. A Comissão de Educação aprovou a criação da Política de Alfabetização Digital das Pessoas com Deficiência. A repórter Sofia Peçanha tem os detalhes da votação.
7: A Comissão de Educação da Câmara dos Deputados aprovou o projeto que institui a Política Nacional de Alfabetização Digital das Pessoas com Deficiência. Antes disso, o texto também foi aprovado pela Comissão de Defesa dos Direitos das Pessoas com Deficiência. A proposta tem como objetivo garantir o letramento digital de estudantes com deficiência da rede pública de ensino. Isso inclui desde o uso básico de computadores e internet, até ferramentas que auxiliam na comunicação, no acesso à informação e no desenvolvimento escolar. A relatora do projeto na Comissão de Educação, a deputada Maria Rosas, do Republicanos de São Paulo, destacou a importância da medida para promover a inclusão.
8: Aprovar essa política nacional de alfabetização digital, especificamente para as pessoas com deficiência, é um marco para que nós possamos trazer e falar na ação a pessoa com deficiência, dizendo: nós lutamos pela inclusão dos direitos da pessoa com deficiência.
7: Para isso, o projeto prevê a capacitação de professores e gestores, a adaptação dos métodos de ensino e investimento em infraestrutura tecnológica nas escolas, como equipamentos e conexão à internet. A ideia é que a tecnologia deixe de ser um obstáculo e passe a ser uma ferramenta de inclusão, como ressaltou a relatora ao afirmar que a transformação digital precisa considerar as necessidades de todos os estudantes.
8: A transformação digital da educação somente se realiza plenamente quando contempla a diversidade dos estudantes e assegura a eliminação de barreiras que dificultam o acesso à participação e aprendizagem das pessoas com deficiência.
7: A política de educação digital para pessoas com deficiência também estabelece que o desenvolvimento dos alunos e da instituição deverá ser acompanhado bimestralmente. Segundo o autor da proposta, o deputado Carlos Henrique Gaguinho, do União de Tocantins, com mais acesso e preparo, os estudantes com deficiência podem ter mais autonomia nos estudos, mais participação nas atividades escolares e melhores oportunidades no futuro, inclusive no mercado de trabalho. O próximo passo para a aprovação da Política Nacional de Alfabetização Digital das Pessoas com Deficiência será a análise pela Comissão de Finanças e Tributação. Da Rádio Câmara de Brasília, Sofia Peçanha.
5: Educação.
9: Bibo Nunes, do PL do Rio Grande do Sul, é autor do projeto que proíbe a aprovação automática de alunos não alfabetizados nos 3 primeiros anos do ensino fundamental. O texto altera a Lei de Diretrizes e Bases da Educação Nacional e aguarda análise pela Comissão de Constituição e Justiça.
10: Tem que saber ler e escrever, isso é o mínimo. Escola é para educar, que acima de tudo o objetivo das escolas é a educação. Se não for educação, não tem o menor fundamento. Espero que aprove para o bem da educação no Brasil. Não tem fundamento uma criança no primeiro, segundo, terceiro ano serem aprovados sem saber ler e escrever. Essa é a minha luta para melhorar de fato a educação no Brasil.
6: Bibo Nunes acredita que a promoção automática dos alunos serve apenas para melhorar indicadores educacionais. Na avaliação do deputado, a medida desestimula estudantes e professores, cria uma falsa sensação de aprendizado e compromete a qualidade da educação.
5: Justiça.
9: Comissão aprova a proposta que permite até 40 salários mínimos para a retirada de valores a herdeiros. A repórter Júlia Lopes explica a atualização dos valores.
11: A Comissão de Finanças e Tributação da Câmara dos Deputados aprovou um projeto que atualiza para até 40 salários mínimos, o equivalente hoje a R$ 64.840, o valor que poderá ser liberado a herdeiros sem necessidade de inventário em cadernetas de poupança e fundos de investimento. A proposta foi apresentada pelo deputado Celso Russomano, do Republicanos de São Paulo, e altera a lei que trata do pagamento a dependentes ou sucessores de valores não recebidos em vida pelo titular, como restituições no imposto de renda e outros tributos. A regra vale para casos em que não há outros bens sujeitos a inventário. No texto, o autor explica que, nesses casos, os herdeiros costumam utilizar os valores recebidos para cobrir despesas como impostos, custas judiciais e honorários de advogados, entre outros gastos. O relator da proposta, deputado Hildo Rocha, do MDB do Maranhão, afirma que a atualização é necessária, porque a legislação atual utiliza como referência a obrigação do Tesouro Nacional, a OTN, que não existe mais, o que gera dificuldades de interpretação.
12: Essa regra já existia, só que como ele estava estipulado, referenciado em cima de um título do governo, que era a antiga OTN, e como a OTN não existe mais, não existia mais a referência de até quanto poderia ser pago de forma imediata para a viúva, ou para o viúvo, ou para o filho. Então isso impedia a evolução e a facilidade e a rapidez da transferência desses recursos de uma conta para a conta do herdeiro. E isso é facilitado agora.
11: Além disso, a proposta altera o Código de Processo Civil para estabelecer que o juiz não poderá negar o pedido de gratuidade da justiça apenas com base na renda de um herdeiro ou na posse de um imóvel. O projeto, que busca atualizar o limite a ser retirado por herdeiros em cadernetas de poupança e outras aplicações no valor até 40 salários mínimos, segue em análise na Comissão de Constituição e Justiça. Da Rádio Câmara de Brasília, Júlia Lopes.
5: Economia.
6: A Câmara aprovou proposta que garante imunidade tributária aos templos religiosos e suas entidades filantrópicas, também sobre tributos incidentes no consumo de bens e serviços. Marcelo Crivella, do Republicanos do Rio de Janeiro, afirma que a medida regulamenta um direito já previsto na Constituição.
13: Essa é a grande, eu diria, notícia para os templos religiosos, é fazer com que a imunidade prevista na Constituição Federal se torne realidade com relação aos tributos que incidem no consumo de bens e de serviços. Essa PEC foi aprovada no plenário com 385 votos favoráveis, 93 votos contrários e 7 abstenções. Portanto, teve ampla maioria.
9: Na opinião de Marcelo Crivella, a medida pode reduzir os custos de igrejas e instituições beneficentes na aquisição de equipamentos e insumos utilizados em atividades religiosas, assistenciais e sociais. A proposta agora será analisada pelo Senado.
6: Depois de ser aprovado na Comissão de Constituição e Justiça, o projeto que aumenta o prazo para transferência de domicílio eleitoral está pronto para ser votado pelo plenário da Câmara.
9: A proposta também altera as regras para comprovação de vínculo com a localidade, como informa a repórter Silvia Munhato.
14: A Comissão de Constituição e Justiça da Câmara aprovou o projeto que amplia de 150 para 180 dias antes das eleições o prazo final para o pedido de transferência do domicílio eleitoral. Pelo texto, o tempo de residência mínima no novo município também muda de 3 para 6 meses. A deputada Júlia Zanata, do PL de Santa Catarina, relatora do texto, foi favorável à mudança.
15: A prática do turismo eleitoral, a transferência fraudulenta de domicílio com fins meramente eleitoreiros, constitui uma burla que corrói a representatividade democrática e a soberania popular em sua dimensão municipal. O voto é o exercício de soberania localizado e a fraude de domicílio rompe o nexo da pertinência essencial entre o eleitor e a comunidade política local, cujos rumos ele pretende definir.
14: A proposta também altera a forma de comprovação de vínculo com a localidade. Será exigida a apresentação de comprovante de residência oficial em nome do eleitor, como contas de água, luz, gás, telefone fixo ou correspondência oficial de órgãos governamentais. A lei atual permite a comprovação por meio de declaração do próprio eleitor ou outros meios que forem considerados convincentes pelo juiz eleitoral. Da Rádio Câmara de Brasília, Silvia Munhato.
5: Desenvolvimento Regional.
6: Rodrigo Hollenberg, do PSB, teme que o empréstimo de 6 bilhões de reais feito pelo governo do Distrito Federal para cobrir o rombo do Banco de Brasília, no caso Master, comprometa a saúde e a educação públicas. Por isso, o deputado acionou a justiça em defesa de crianças e famílias atípicas.
16: Nós, então, oficiamos ao Ministério Público do Distrito Federal e Territórios, solicitando que determine que o governo do Distrito Federal faça concurso para orientadores educacionais para que essas crianças, esses jovens com deficiência, possam ser acolhidos adequadamente na rede pública de educação do Distrito Federal. Do mesmo modo, nós estamos solicitando ao governo do Distrito Federal que realize a contratação de médicos, de enfermeiros, de técnicos de enfermagem, que possam garantir o atendimento a essas famílias.
9: Presidente da Comissão de Defesa dos Direitos das Pessoas com Deficiência, Rodrigo Hollenberg, relata o drama de famílias atípicas sem atendimento adequado e lamenta a falta de concurso para orientadores educacionais no Distrito Federal desde 2017.
5: Previdência.
6: O tempo para a aposentadoria de policiais militares e bombeiros poderá ser reduzido. Uma proposta aprovada pela Câmara permite que os estados e o Distrito Federal editem leis locais para diminuir esse prazo. Confira na reportagem de Maria Neves.
17: Aprovado na Comissão de Constituição e Justiça da Câmara dos Deputados, projeto que reduz o tempo de serviço de policiais e bombeiros militares para ter direito à aposentadoria integral, pode seguir para o Senado. Pela proposta, os estados poderão editar legislação própria para reduzir em até 5 anos o tempo mínimo de exercício na função para receber proventos integrais. O autor do projeto, deputado Júnior Amaral, do PL Mineiro, argumenta que a medida busca trazer justiça para policiais e bombeiros militares que trabalham em condições difíceis e são pouco valorizados.
18: Os profissionais de segurança pública no Brasil já sofrem com falta de retaguarda jurídica, já sofrem com falta de logística adequada para trabalhar, já sofrem com baixos salários. Então essa questão da previdência é algo mínimo que a gente pode fazer aqui na Câmara dos Deputados para impedir que esses homens e mulheres sejam ainda mais desprestigiados, como infelizmente são historicamente no nosso país.
17: Atualmente, a lei exige 35 anos de serviço para militares receberem a aposentadoria com valor integral. Desse tempo, pelo menos 30 anos devem ser em atividades militares. Com o texto aprovado, o período mínimo de atividade militar poderá cair de 30 para 25 anos. Na regra de transição vigente, militares que ingressaram no cargo há mais tempo, antes de 2020, e ainda não cumprem os requisitos, têm de contar pelo menos 25 anos de serviço militar, mais um pedágio. Eles devem trabalhar mais 4 meses para cada ano que falta. A proposta também permite que os estados reduzam esse tempo de pedágio para 20 anos por lei local. Da Rádio Câmara de Brasília, Maria Neves.
9: Tarcísio Mota, do PSOL do Rio de Janeiro, apresentou projeto que estabelece regras para a aplicação de recursos dos regimes próprios de previdência dos servidores públicos. A proposta busca reduzir os riscos nas aplicações financeiras e aumentar a segurança do dinheiro destinado às aposentadorias.
19: Nós não podemos deixar que os institutos de previdência e os governos apliquem os recursos dos servidores em bancos que não têm condições de garantir a liquidez e garantir a rentabilidade e garantir que esses recursos não serão perdidos. Então a proposição desse PLP é de que os institutos de previdência de cada município brasileiro e dos estados brasileiros, eles tenham um limite que 80% dos recursos dos servidores sejam obrigatoriamente aplicados em títulos que estão lastreados no Tesouro Nacional e em bancos públicos que dão garantia de que esse recurso não será perdido. E os demais 20% sejam aplicados em critérios muito rígidos de solidez dessas instituições financeiras.
6: Segundo Tarcísio Mota, a medida evita perdas em aplicações de alto risco e garante maior segurança aos recursos descontados de cada servidor. Ele argumenta ainda que o texto reduz a influência de interesses políticos e financeiros na gestão dos fundos previdenciários dos servidores.
5: Habitação.
9: Padre João, do PT de Minas Gerais, defende a aprovação de projetos que incentivam cooperativas habitacionais a participarem do Minha Casa Minha Vida. Ele avalia que a contribuição dessas entidades pode ampliar o acesso à casa própria com unidades mais acessíveis e de melhor qualidade.
20: Então temos que continuar avançando e avançando também com a nossa relatoria, com o projeto de lei que garanta a autogestão. Ou seja, além da responsabilidade e disposição de estados, do Distrito Federal e municípios, a sociedade civil organizada em forma de entidade ou cooperativa poder não só construir as moradias na forma de autogestão, mas também outros equipamentos importantes para a comunidade.
6: Padre João observa que o déficit habitacional atinge quase 5 milhões e 700 mil famílias no país. Ele afirma que a autogestão dá segurança jurídica a experiências já existentes e permite incluir equipamentos comunitários nos empreendimentos habitacionais.
5: Segurança Pública.
9: A Câmara aprovou proposta que transforma em lei o atendimento a brasileiras no exterior. Saiba mais sobre o assunto na reportagem de Paula Bittar.
14: A Comissão de Constituição e Justiça da Câmara aprovou uma proposta que transforma em lei a política de atendimento a brasileiras que vivem no exterior por meio dos Espaços da Mulher Brasileira. A iniciativa, desenvolvida pelo Ministério das Relações Exteriores em consulados brasileiros, oferece orientação e apoio especializado com prioridade a mulheres em situação de vulnerabilidade. Entre os objetivos da política estão o combate à violência doméstica, a orientação sobre direitos e o apoio à capacitação profissional, ao empreendedorismo feminino e ao aprimoramento educacional. O texto aprovado também prevê que o atendimento poderá contar com profissionais especializados e instituições parceiras em áreas como imigração, direito de família, legislação trabalhista e previdenciária, apoio psicológico e capacitação linguística, educacional e financeira. A proposta estabelece que a implantação dos espaços da mulher brasileira ocorrerá de forma gradual, conforme a avaliação do Itamaraty. A prioridade será dada às localidades onde houver maior necessidade de reforço do atendimento às mulheres, conforme a disponibilidade de orçamento, funcionários e de espaço físico nas repartições consulares. De acordo com dados do Ministério das Relações Exteriores, a rede consular brasileira realizou 1.556 atendimentos a brasileiras vítimas de violência doméstica e de gênero no exterior em 2023. Segundo a relatora na comissão, deputada Maria do Rosário, do PT do Rio Grande do Sul, o projeto garante a segurança jurídica de uma prática que o Itamaraty já desenvolve com sucesso.
1: Os objetivos específicos da criação deste espaço da mulher brasileira é o combate à violência doméstica, é a defesa das imigrantes contra a discriminação e a orientação a elas para a salvaguarda dos seus direitos humanos, é garantir a sua capacitação, o apoio ao empreendedorismo feminino, o apoio ao respeito, o aprimoramento educacional. Então, estas mulheres brasileiras que vivem no exterior passarão a ter um apoio maior dentro dos consulados como mulheres. E esse trabalho, sinceramente, será muito importante para a valorização dessas mulheres e tranquilidade das suas famílias que se encontram aqui no Brasil.
14: O projeto que transforma em lei a política de atendimento a brasileiras que vivem no exterior por meio dos espaços da mulher brasileira já pode ir diretamente para o Senado, a menos que haja recurso para votação antes pelo plenário da Câmara. Da Rádio Câmara de Brasília, Paula Bittar.
5: Meio Ambiente.
6: Delegado Palumbo, do Podemos de São Paulo, é autor de projeto de lei que aumenta a punição para quem maltratar animais. O deputado explica que a proposta eleva a pena máxima de prisão dos atuais 5 para até 12 anos para os condenados por esse tipo de crime.
21: Nós estamos lutando. O meu projeto estipula uma pena de até 12 anos de cadeia. O indivíduo que maltrata um animal tem que ficar encarcerado, de preferência trabalhando para pagar o próprio sustento. É assim que a gente trata criminoso, gente desalmada, que não tem coração, que maltrata os animais. Se esse projeto for aprovado, eu espero que seja, nós estamos lutando para isso, o criminoso que maltratar animal vai ficar 12 anos enjaulado, que é onde ele tem que ficar.
9: Delegado Palumbo argumenta que a legislação atual não consegue manter presos os autores de maus tratos. O parlamentar também destaca sua atuação em defesa da causa animal e cita outras iniciativas apresentadas por ele ao longo da vida pública.
6: Termina agora o Jornal Câmara dos Deputados, produzido pela Rádio Câmara, com trabalhos técnicos de Everson Urani e a apresentação de José Carlos Andrade e Luciana Vieira. Uma boa noite para você.
9: Ótima noite. A Voz do Brasil volta amanhã.
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0: O Senhor reina, está vestido de majestade. O Senhor se revestiu e cingiu de poder. O mundo também está firmado e não poderá vacilar. O teu trono está firme desde então, tu és, desde a eternidade. Os rios levantam, ó Senhor, os rios levantam o seu ruído, os rios levantam as suas ondas. Mas o Senhor, nas alturas, é mais poderoso do que os ruídos das grandes águas e do que as grandes ondas do mar. Muito fiéis são os teus testemunhos. A santidade convém à tua casa, Senhor, para sempre.
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0: Estamos juntos, começando mais um Tempo de Amar. Meditamos no Salmos 93.
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0: 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Começamos com Isadora Pompeu. Minha alma te ama. Boa noite para você.

você ouviu Minha Alma Te Ama, Isadora Pompeu. Agora 8h14, uma excelente noite para você. Está valendo a sua participação, 9916-1059. Você pode mandar um boa noite ou compartilhar também a palavra de Deus. Um abraço para o nosso ouvinte assíduo, lá de Cruz das Almas, nosso irmão Baiá, sempre na sintonia.

0: Papo Diga Mar.
1: Aí você ouviu Jefferson e Suelen. Foi na cruz que o Senhor Jesus se sacrificou por nós, demonstrando o seu amor infinito. Agora 8 horas e 21 minutos, lembrando você que no próximo dia 16 ao dia 18, agora de julho, 84 anos de existência da Assembleia de Deus em Camaçari. Você e sua família são nossos convidados. Presenças confirmadas do pastor Valdomiro Pereira, pastor presidente da CEADEB, também pastor Cleudson Carlos, pastor Joel Tamarindo, pastor Márcio Braga, pastor Wesley Anuri, pastor Messias Santos, pastor Elienay Cabral, presbítero Wesley Anuri, e você e sua família. Todos nós, todos estaremos lá adorando ao Senhor Jesus por 84 anos dessa agência do Reino de Deus, Assembleia de Deus em Camaçari. Será dia 16 a 18 de julho, nessa semana ainda, né? E Assembleia de Deus em Camaçari fica na Avenida 28 de Setembro, 413, Camaçari. Participe, você e toda a sua família.
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1: E vamos já já com Palavra Pastoral.
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0: você ouviu Ednan Rufino, Decisão. Nosso muito obrigado a nosso ouvinte Ana Beatriz, em Conceição de Feira. Ela está mandando um boa noite para sua vovó Marlene, também em Conceição de Feira. Prepare o seu coração, vem aí, Palavra Pastoral, com o pastor Valdomiro Pereira. Tenho certeza que Deus vai falar com você mais uma vez. Eu volto já já.
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A palavra de Deus no livro de São Mateus, capítulo 24, começando no versículo de número 4. São Mateus, capítulo 24, começando no versículo 4. E Jesus respondendo disse-lhes: acautelai-vos que ninguém vos engane, porque muitos virão em meu nome dizendo eu sou o Cristo, e enganarão a muitos. E ouvireis de guerras e de rumores de guerras. Olhai, não vos assusteis, porque é mista que isso tudo aconteça, mas ainda não é o fim. Porquanto se levantará nação contra nação, e reino contra reino, e haverá fomes e pestes e terremotos em vários lugares. Mas todas essas coisas são o princípio das dores. Então vos hão de entregar para serdes atormentados, e matar-vos-ão, e sereis odiados de todas as gentes, por causa do meu nome. Nesse tempo, muitos serão escandalizados, e trair-se-ão uns aos outros, e uns aos outros se aborrecerão. E surgirão muitos falsos profetas, e enganarão a muitos. E por se multiplicar a iniquidade, o amor de muitos esfriará. Mas aquele que perseverar até o fim será salvo. Meus amados irmãos e meus amados amigos, estamos sempre falando da volta de Jesus Cristo. E a Igreja do Senhor aqui na Terra, ela vai continuar falando da volta de Jesus Cristo até o dia em que ele realmente vim tirar da terra os salvos. Pois ele prometeu que vem nos buscar. E nós estamos aguardando. Mas Jesus Cristo, ele fala com seus seguidores sobre o que estaria acontecendo nos dias que antecedesse a sua volta gloriosa. E o que estaria acontecendo nesses dias, meus amados irmãos e meus amados amigos, a Bíblia Sagrada e o próprio Jesus Cristo, ele chama atenção para alguns pontos ou alguns fatos. E o primeiro ponto que gostaríamos de falar, ou queremos falar, é sobre enganadores. A Bíblia nos mostra, e o próprio Jesus Cristo falando, que nos últimos dias alguém estaria imitando a Jesus Cristo, usando o nome de Jesus Cristo. E é importante que aquele que lê a Bíblia, aquele que conhece a palavra de Deus, não seja enganado, mas que permaneça sendo fiel ao nosso Senhor. Olhe o que Jesus diz: acautelai-vos que ninguém vos engane. Que ninguém vos engane. O que é que ele está dizendo? Vai aparecer muitos enganadores, porque muitos virão em meu nome. Muita gente está usando o nome de Jesus Cristo. E aí, todos nós que conhecemos a Jesus Cristo, nós sabemos que ele está sempre pronto para atender as nossas orações, para nos socorrer. E não há necessidade de corrermos atrás de alguém que não conhece a Deus,

Jesus Cristo e é um enganador. Você pode descobrir, observando o comportamento dessa pessoa, a vida dessa pessoa. Olha, o Jesus que nós cremos, o Jesus que morreu na cruz para perdoar os nossos pecados, ele é santo, ele é perfeito, ele permanece fiel, ele não mudou. E quando então você ver alguém que não tem esse perfil de Jesus Cristo, que não anda ou não está andando como ele andou aqui na terra, e tem orientado as pessoas a andar, com certeza esse ou essa é um enganador. Porque, meu amado irmão e minha amada irmã e meu amigo, muita gente conhece a Bíblia Sagrada, e é até interessante observar que o próprio inimigo de Deus e o nosso inimigo, o diabo, ele conhece muito a Bíblia Sagrada. E ele tentou Jesus Cristo usando, inclusive, alguns versículos. E aí me lembrei agora do pastor Edvaldo com a equipe que estava evangelizando aqui em Salvador durante a Copa. E ele estava nos trazendo um relatório e esteve em frente de um estabelecimento comercial, evangelizando, distribuindo folhetos, e os seguranças vieram pedir para que os mesmos se retirassem daquele local. E quando os irmãos insistiram, ele disse: olha, está escrito na Bíblia obedecer às autoridades. Olha, meu amado irmão e minha amada irmã, como o inimigo trabalha, como ele trabalha para enganar as pessoas. Não, vocês têm que sair daqui, não podem evangelizar aqui, e se vocês continuarem evangelizando, vão estar desobedecendo a Bíblia, porque a Bíblia diz que deve obedecer às autoridades. Como o inimigo trabalha? Então, meu amado irmão, minha amada irmã, não basta tão somente alguém estar falando em nome de Deus, alguém está falando em nome de Jesus Cristo. É importante observar se esta pessoa está andando como Jesus Cristo andou, ou como ele tem nos orientado a viver com ele. Mas Jesus também chama atenção para alguns fatos que estariam acontecendo nos últimos dias da igreja aqui na terra. Aí ele fala sobre guerras, ele fala também sobre guerra, terremotos. Ele relata esses fatos que estariam acontecendo, e nós sabemos que é um fato, ou são fatos que acontecem a cada dia, ou está sempre acontecendo no meio dos homens. E o pior, às vezes, é a guerra que está na própria rua aonde nós moramos, na cidade aonde nós moramos, o aumento da criminalidade, às vezes a guerra entre as próprias famílias, e o senhor também fala sobre isso, inclusive, e nós estamos vendo esses fatos acontecendo a cada dia e a cada momento. São sinais de que não dá mais para a igreja permanecer aqui na terra, e nós estamos aguardando Jesus Cristo voltar para nos levar para o céu. E, meus amados irmãos, nós temos observado também, de acordo à palavra de Jesus Cristo, que nos últimos dias estariam acontecendo também escândalos, traições, e é o que se vê muito nesses dias. O versículo 10 está escrito assim: nesse tempo muitos serão escandalizados e traiçoarão uns aos outros, e uns aos outros se aborrecerão. Como o homem e a mulher estão vivendo esses dias de escândalos, de traição, de aborrecimento, e aí tudo nos mostra a aproximação da volta de Jesus.
E

cada crente precisa estar preparado para ir morar no céu com o Senhor. E quem ainda não aceitou a Cristo, precisa aceitar a Cristo. Porque só vai morar no céu aqueles que tiverem certeza de salvação. Com esses fatos de guerras, de rumores de guerras, de escândalos de traição, Jesus continua falando que surgirão muitos falsos profetas e enganarão a muitos. Quando existem todas essas dificuldades, as pessoas ficam correndo à busca de alguém em que eles possam confiar ou possam se apegar. E aí é onde está chegando os falsos profetas e estão enganando a muitas pessoas. Aí vem outras decepções. Mas meu irmão e minha irmã, você que serve a Deus, você que congrega em uma igreja, quem sabe há 20, 30, 40 anos, você conhece algumas igrejas que têm história de seriedade, de compromisso com Deus, permaneça no seu lugar servindo a Deus, não deixe que alguém venha te enganar. E por último, Jesus diz, e posso multiplicar a iniquidade, o amor de muitos esfriará. Quantas pessoas você tem acompanhado que estão distantes dos caminhos do Senhor? Pessoas que até pregaram, cantaram, participaram de atividades na igreja, mas foram envolvidos com o aumento da iniquidade e o amor a Deus se esfriou, se afastou da presença de Deus. Mas olhe, o último versículo que lemos o que diz. Mas aquele que perseverar até o fim será salvo. E a vontade de Deus é que todos os homens e todas as mulheres alcancem a salvação. Meu irmão, minha irmã, você não pode se escandalizar com os fatos que estão acontecendo. É preciso também viver em oração e jejum para não ser enganado ou enganada pelos falsos mestres, pelos falsos ensinadores. É importante que você esteja olhando sempre para Jesus, que é o autor e consumador da nossa fé. E tenha certeza de uma coisa, ele não decepciona ninguém. Mesmo até que alguém seja infiel, ele permanece fiel. Ele vai permanecer fiel. É importante, então, que você permaneça fiel. Não se escandalizando, não se envolvendo com o pecado. O pecado, como já disse, está escrito na Bíblia, que está se multiplicando a cada dia, e as pessoas não estão observando como o pecado, ele tem se aproximado. E o pecado está tentando sufocar também aqueles que servem a Deus. E nós precisamos resistir o pecado, resistir o diabo, e ele fugirá de vós. Permaneça fiel, porque a salvação é para aqueles que permanecerem fiéis até o fim. Fiéis até o dia da volta de Jesus Cristo. Fiéis até o dia que a morte nos surpreender. Fiéis para ir morar no céu com o nosso Senhor e Salvador Jesus Cristo. Amém. Vamos orar. Querido Deus, Pai que estás nos céus, eu te agradeço, Senhor, por mais esse momento que aqui estamos transmitindo a tua palavra. Que a tua palavra, Senhor, penetre em cada coração. Ó Deus querido, Deus maravilhoso, e que cada um dos teus servos permaneçam fiéis a ti, fazendo mais e mais a tua vontade. E aqueles que não têm certeza de salvação possam te aceitar como Salvador, abandonar todo o pecado, a mentira, a prostituição, abandonar tudo que desagrada a ti. E ser fiel a ti também, Senhor, para ir morar no céu. Deus, te peço por aqueles que estão enfermos, tu é um Deus poderoso para repreender toda a enfermidade. Visite agora, Senhor, a cada um e opere o milagre da cura.
Deus querido, também te pedimos por aqueles que estão enfrentando dificuldades na família. Tu é o príncipe da paz e que a tua paz reine em cada lar, em cada família. Ó Deus eterno, a família formada por ti, um homem e uma mulher. Ó Deus querido, Deus maravilhoso, a família formada por ti, que um homem e uma mulher geram filhos. Ó Deus querido, Deus maravilhoso, meu Pai, permaneça conosco, nos abençoando em tudo, Senhor, pelo poder do teu nome. Amém.

0: fato.
1: Com certeza, tá aí Marcos Nascimento, falso profeta. Antes você ouviu Palavra Pastoral com o pastor Valdomiro Pereira. Tenho certeza que Deus falou mais uma vez ao seu coração.
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0: Com certeza, árvore cortada. Valesca Maíssa, finalizando a primeira hora do seu Tempo de Amar. Vem aí o rápido intervalo, eu volto já já.
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0: Vox FM 8:56.
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1: E estamos juntos, começando a segunda hora do seu Tempo de Amar. O tempo é hoje. Se hoje ouvirdes a minha voz, não endureçais o vosso coração, assim disse o Senhor Jesus.
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1: 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Começamos com Gisele Cristina. Jesus me ama.